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0: Quatro horas e 25 minutos. 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
0: Quatro horas 26 minutos. 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
2: Bom dia, bem-vindo às notícias apresentadas por Vitor Rufino. O presidente da República, Daniel Chapo, diz ser responsabilidade do governo atender as famílias que estão a ser vítimas da xenofobia na África do Sul. O chefe do Estado, que falava esta sexta-feira em conferência de imprensa que marcou o fim da sua visita de trabalho à província de Manica,

0: referiu que o seu executivo está a fazer uso de todos os recursos para garantir um regresso seguro destas famílias ao país.
1: Estamos a fazer um trabalho 24 sobre 24 horas, de segunda a segunda, para poder evacuar os nossos irmãos. Disponibilizamos transporte via terrestre, que partem dos locais onde há focos de xenofobia, para a fronteira de Ressano Garcia. Na fronteira de Ressano Garcia está a equipa multissetorial das alfândegas de Moçambique, da migração em Moçambique, as equipas, portanto, do INGD, do Ministério de Negócios Estrangeiros e Cooperação, a trabalhar neste momento.
0: Presidente da República, falando esta sexta-feira em conferência de imprensa, que marcou o fim da sua visita de trabalho à província de Manica. 169 moçambicanos permanecem nos locais considerados epicentro dos ataques xenófobos na província sul-africana do Cabo Ocidental. Deste número, 64 estão acomodados num parque junto ao edifício municipal de Mossel Bay e 105 na cidade costeira de Hermanos. Em comunicado, o Gabinete de Informação, Gabinfo, indica que os cidadãos acolhidos continuam a beneficiar de assistência prestada pelas autoridades locais, organizações da sociedade civil e outras entidades envolvidas na resposta humanitária. Esta quinta-feira foram reportadas na província de KwaZulu-Natal manifestações em Durban e Pinetown, acompanhadas por atos de intimidação a cidadãos estrangeiros, incluindo moçambicanos proprietários de estabelecimentos comerciais. O Gabinfo refere que, face a este cenário, decorrem diligências para assegurar meios de transporte para o eventual repatriamento dos moçambicanos que manifestem interesse em regressar ao país. Moçambique passa a integrar o Conselho Executivo da Organização Mundial da Saúde, OMS, um órgão de governação de saúde global responsável por orientar a implementação das decisões da Assembleia Mundial da Saúde e definir prioridades estratégicas para a organização. A eleição do país para ocupar uma posição neste órgão resulta das deliberações da 79ª Assembleia Mundial da Saúde, realizada em finais de maio último em Genebra, na Suíça. Em comunicado, o Ministério da Saúde refere que a indicação constitui um marco importante para o nosso país e um reconhecimento da crescente contribuição de Moçambique para a saúde pública, regional e global. Salienta ainda que o país vê reforçada a sua participação nos processos internacionais de tomada de decisão em matérias fundamentais para a saúde das populações. A primeira-dama da República, Geta Chapo, anunciou esta sexta-feira a construção de 100 casas para idosos e crianças desfavorecidas na localidade de Cheia Cheia, distrito de Nipepe, no Niassa. A iniciativa, segundo Geta Chapo, pretende prover habitação condigna às crianças órfãs e chefes de agregados familiares e pessoas de terceira idade com fraco poder econômico.
2: Nós queremos aqui em Cheia Cheia construir 50 casas para os nossos idosos. Queremos construir também 50 casas para crianças vulneráveis, crianças que perderam os seus pais. Vamos recrutar os nossos jovens para fazer em blocos, construir a casa. Os nossos parceiros vão pagar os nossos jovens.
0: Primeira-dama da República, Geta Chapo, anuncia a construção de 100 casas para idosos e crianças desfavorecidas na localidade de Cheia Cheia, distrito de Nipepe, no Niassa. A embaixadora do Reino dos Países Baixos defende mudanças urgentes de comportamento e ações concretas em defesa do ambiente. Elizabeth Ackermann alerta que o combate às alterações climáticas é determinante para a preservação do planeta. A posição foi manifestada esta quinta-feira em Maputo durante a inauguração da exposição internacional World Press Photo, dedicada aos impactos das mudanças climáticas.
3: Guardar nosso planeta muito, muito bem. Verdadeiramente melhor. Como já disse, não temos um planeta B, não temos um plano B. Este planeta é o planeta que temos e devemos cuidar. Acho que pode ser as coisas muito simples. Não fazer lixo. Não uso muito água quando não preciso. Não uso carvão.
0: Segundo a embaixadora, a exposição reúne fotografias premiadas que retratam realidades de África, Europa, Ásia e América, regiões afetadas por fenómenos associados às mudanças climáticas. Na atualidade internacional, a Nigéria anunciou que vai repatriar mais de 1.000 cidadãos nigerianos da África do Sul em meio ao aumento das tensões anti-imigração. A triagem para o programa de repatriação voluntária da Nigéria começou na quinta-feira, segundo disse um porta-voz do Ministério das Relações Exteriores. Em comunicado, o Alto Comissariado da Nigéria, em Pretória, afirmou ter negociado isenções com as autoridades locais para que as pessoas com crimes relacionados à imigração pudessem embarcar nos eventuais voos de repatriamento em vez de serem detidos. Fechamos com a previsão do tempo. A cidade de Tete poderá registrar este sábado 35 graus Celsius de temperatura máxima, seguida por Quelimane com 31 graus. Nampula e Pemba, 30 graus. Maputo, Vilanculibeira, 28. Xai-Xai e Inhamban, 26. Chimoio e Lixinga, 25 graus centígrados de temperatura máxima. Apresentamos as notícias a esta hora, as próximas às 7 horas.

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1: Atenção às notícias já a seguir apresentadas por Adéri Tulipang. Bom dia.
2: Muito bom dia, Rosa Freitas e ouvinte. O presidente da República, Daniel Chapo, diz ser a responsabilidade do governo atender as famílias que estão a ser vítimas da xenofobia na África do Sul. O chefe de Estado, que falava esta sexta-feira em conferência de imprensa, que marcou o fim da sua visita de trabalho à província de Manica, referiu que o seu executivo está a fazer o uso de todos os recursos para garantir um regresso seguro destas famílias ao país.
3: Estamos a fazer um trabalho 24 sobre 24 horas, de segunda a segunda, para poder evacuar os nossos irmãos. Disponibilizamos transporte via terrestre, que partem dos locais onde há focos de xenofobia, para a fronteira de Ressano Garcia. Na fronteira de Ressano Garcia está a equipa multissetorial das alfândegas de Moçambique, da migração em Moçambique, as equipas, portanto, do INGD, do Ministério de Negócios Estrangeiros e Cooperação, a trabalhar neste momento.
2: Ainda na província de Manica, o presidente da República reiterou o compromisso do governo na promoção dos direitos da mulher e o seu empoderamento.
4: Nós queremos aqui.
2: 169 moçambicanos permanecem nos locais considerados epicentro dos ataques xenófobos na província sul-africana do Cabo Ocidental. Deste número, 64 estão acomodados num parque junto ao edifício municipal de Mossel Bay e 105 na cidade costeira de Hermanus. Em comunicado, o Gabinete de Informação Gabinfo indica que os cidadãos acolhidos continuam a beneficiar de assistência prestada pelas autoridades locais, organizações da sociedade civil e outras entidades envolvidas na resposta humanitária. Esta quinta-feira foram reportadas na província de KwaZulu-Natal manifestações em Durban e Pinetown, acompanhadas por atos de intimidação a cidadãos estrangeiros, incluindo moçambicanos proprietários de estabelecimentos comerciais. O Gabinfo refere que, face a este cenário, decorrem

0: contingências para assegurar meios de transporte para o eventual repatriamento dos moçambicanos que manifestem interesse em regressar ao país. Moçambique passa a integrar o Conselho Executivo da Organização Mundial da Saúde, OMS, um órgão de governação da saúde global, responsável por orientar a implementação das decisões da Assembleia Mundial da Saúde e definir prioridades estratégicas para a organização. A eleição do país para ocupar uma posição neste órgão resulta das deliberações da 79ª Assembleia Mundial da Saúde, realizada em finais de maio último, em Genebra, na Suíça. Em comunicado, o Ministério da Saúde refere que a indicação constitui um marco importante para o nosso país e um reconhecimento da crescente contribuição de Moçambique para a saúde pública regional e global. Salienta ainda que o país vê reforçada a sua participação nos processos internacionais de tomada de decisão em matérias fundamentais para a saúde das populações. A primeira-dama da República, Getachapo, anunciou esta sexta-feira a construção de 100 casas para idosos e crianças desfavorecidas na localidade de Cheia Cheia, no distrito de Nipepe, no Niassa. A iniciativa, segundo Getachapo, pretende prover habitação condigna às crianças órfãs e chefes de agregados familiares e pessoas de terceira idade com fraco poder económico.
1: Nós queremos aqui em Cheia Cheia construir 50 casas para os nossos idosos. Queremos construir também 50 casas para crianças vulneráveis, crianças que perderam os seus pais. Vamos recrutar os nossos jovens para fazerem blocos, construir a casa. Os nossos parceiros vão pagar os nossos jovens.
0: Primeira-dama da República, Getachapo, anuncia a construção de 100 casas para idosos e crianças desfavorecidas na localidade de Cheia Cheia, no distrito de Nipepe, província do Niassa. A embaixadora do Reino dos Países Baixos defende mudanças urgentes de comportamento e ações concretas em defesa do ambiente. Elizabeth Ackermann alerta que o combate às alterações climáticas é determinante para a preservação do planeta. A posição foi manifestada quinta-feira em Maputo durante a inauguração da exposição internacional World Press Photo, dedicada aos impactos das mudanças climáticas.
2: Guardar nosso planeta muito, muito bem. Verdadeiramente melhor. Como já disse, não temos um planeta B, não temos um plano B. Este planeta é o planeta que temos e devemos cuidar. Acho que pode ser as coisas muito simples. Não fazer lixo, não uso muito água quando não preciso, não uso carvão.
0: Segundo a embaixadora, a exposição reúne fotografias premiadas que retratam realidades da África, Europa, Ásia e América, regiões afetadas por fenômenos associados às mudanças climáticas. Breve nota do estrangeiro e é sobre a xenofobia na África do Sul. A Nigéria anunciou que vai repatriar mais de 1.000 cidadãos nigerianos da África do Sul em meio ao aumento das tensões anti-imigração. A triagem para o programa de repatriamento voluntário da Nigéria começou na quinta-feira, segundo disse um porta-voz do Ministério das Relações Exteriores. Em comunicado, o Alto Comissariado da Nigéria em Pretória afirmou ter negociado isenções com as autoridades locais para que pessoas com crimes relacionados à imigração pudessem embarcar nos eventuais voos de repatriamento em vez de serem detidos. Fechamos com o resumo das temperaturas máximas previstas para hoje nas principais cidades. Tete pode registrar hoje 35 graus centígrados de temperatura máxima, seguida por Quelimane com 31. Nampula e Pemba podem chegar aos 30 graus. Maputo, Vilanculo e Beira, 28 graus. Para Xai-Xai e Inhambane prevê-se hoje 26 graus. Chimoio e Lixinga, 25 graus centígrados de temperatura máxima. Apresentamos as notícias das 7 às próximas, quando forem 9 horas.

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2: Bom dia, Diolinda Moreira, bom dia ouvinte. A Direção Provincial de Desenvolvimento Territorial e Ambiente, em coordenação com outras instituições, procedeu ao plantio de mais de 2.400 mudas de diversas espécies na Zambézia. O plantio foi realizado ao longo da Orla Marítima de Zalala, distrito de Quilmane, desde o mês de junho do ano passado até esta sexta-feira. A informação foi divulgada esta sexta-feira no povoado de Colongone, distrito de Quilmane, pelo Diretor Provincial de Desenvolvimento Territorial e Ambiente, Marcos Sapateiro, na cerimônia alusiva ao Dia Mundial do Ambiente. Pretende-se com a ação travar o avanço da erosão causada pelas águas do mar. O porta-voz da Procuradoria Provincial de Zambézia, Rambo Simbi, desafia a Inspeção Nacional de Atividades Económicas e a Polícia da República de Moçambique a intensificarem a fiscalização de venda de combustíveis no mercado informal. A fonte falava a propósito da detenção de 9 indivíduos em Quilmane, surpreendidos a comercializarem gasolina no mercado informal. O porta-voz da Procuradoria Provincial de Zambézia afirma que a venda de combustíveis deve ser feita por entidades licenciadas. A taxa de malnutrição na província da Zambézia, estimada em 44% de crianças, está estacionária há cerca de 7 anos. Na Zambézia, calcula-se que a malnutrição afeta a 500.000 de crianças. Especialistas em nutrição no escritório do Unicef na Zambézia, Carlos Mafigo, considera que desde o último inquérito demográfico em 2013, não há grandes alterações da taxa de malnutrição na província. Carlos Mafigo falava à margem da visita de supervisão de financiadores do projeto NutriNorte e as atividades estão em implementação no distrito de Der, na Zambézia. O projeto de atuação multissetorial tem por objetivo a redução de índices de malnutrição em 8 distritos das províncias da Zambézia, Nampula e Cabo Delgado,

0: Através de mudança de comportamento, a membro da Comissão Política de Assistência à Província da Zambésia exorta a população a trabalhar unida para paz e desenvolvimento socioeconômico. Margarida Talapa falava esta sexta-feira no encerramento da 11ª Conferência Provincial de Quadros. Na ocasião, o primeiro secretário do Comitê Provincial da Frelimo, na Zambésia, Francisco Nangura, pediu maior coesão, transparência e dinâmica na ação governativa, tendo em vista a resolução dos problemas mais prioritários da população. A escritora moçambicana Cláudia Chope lançou recentemente, na cidade de Maputo, duas novas obras literárias intituladas O Grilo Gabriel e Vagões da Vida. A obra Infanto Juvenil reúne um conjunto de histórias que procuram transmitir valores fundamentais às crianças, com destaque para obediência, o respeito pelos mais velhos e o cumprimento dos deveres sociais e familiares. Segundo a autora, escrever para o público infantil constitui uma grande responsabilidade, sobretudo numa época em que muitos valores tendem a degradar-se na sociedade. No romance Vagões da Vida, a escritora convida os leitores a refletirem sobre diferentes etapas da existência humana. Através da metáfora de um comboio, a escritora compara cada fase da vida a um vagão, dependendo da necessidade de valorizar cada momento e cada experiência ao longo da caminhada humana. Com o lançamento destas duas obras, Cláudia Chope passa a contar com 13 livros publicados, consolidando a sua presença no panorama literário moçambicano e reafirmando o seu compromisso com a promoção da leitura e da cultura no país. Ouvinte, acabamos de apresentar o bloco de notícias a esta hora. Bom dia, Diolinda Moreira.
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0: Ornoi ora 37 minutos. 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

Às 11h40, uma data na história, e às 11h55, faremos a transição para a programação em Chuabo para este sábado. Gosto então de otimizar a nossa transmissão, a nossa programação, que, portanto, vai procurar lhe satisfazer o melhor possível. Eu sou José Gerbano, técnica está a ser assegurada ali por Eliseu Salachini. Um abraço externo. Um sábado abençoado para si.

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1: 9 horas no país, as notícias já a seguir. Yeah.
2: Uma vez mais, bom dia, Rosa Freitas e ouvinte. O presidente da República é esperado na capital norte-americana, Washington, D.C., onde vai co-presidir a sessão inaugural do Fórum sobre Fragilidades 2026, organizado pelo Banco Mundial. O detalhe com o enviado especial da Rádio Moçambique a Washington, o jornalista Mohamed Jan. Bom dia.
3: Bom dia, Daniel Chapo. É o único chefe de Estado convidado ao Fórum Fragilidades do Banco Mundial, devendo co-presidir o evento com o presidente deste grupo, Ajay Banda. O chefe de Estado vai transmitir a experiência de Moçambique na gestão de conflitos, segurança e fragilidades que assolam alguns pontos do país, como o caso do conflito em Cabo Delgado. A gestão da paz e mudanças climáticas estarão também no topo do discurso de Daniel Chapo, num evento que contará com mais de 3 mil participantes, alguns dos quais já se encontram aqui em Washington, D.C. O Fórum Fragilidades, a realizar-se aqui em Washington, D.C., a partir de segunda-feira, vai ocorrer sob o lema Ação Transformadora para os Lugares Mais Complexos do Mundo. O convite formulado ao presidente Chapo para co-presidir o Fórum Fragilidades vem confirmar ainda mais o restabelecimento da confiança com as instituições multilaterais do Bretton Woods, nomeadamente o Banco Mundial e o Fundo Monetário Internacional. Rádio Moçambique, Mohamed Jani, Washington, D.C.
2: Presidente da República é esperado na capital norte-americana, Washington, D.C., onde vai co-presidir a sessão inaugural do Fórum sobre Fragilidades 2026, organizado pelo Banco Mundial. Ontem, por cá, o presidente da República disse ser responsabilidade do governo atender às famílias vítimas de xenofobia na África do Sul. Daniel Chapo referiu, por isso, que o executivo está a fazer o uso de todos os recursos para garantir um regresso seguro destas famílias ao país.
4: Estamos a fazer um trabalho 24 sobre 24 horas, de segunda a segunda, para poder evacuar os nossos irmãos. Disponibilizamos transporte via terrestre, que partem dos locais onde há focos de xenofobia para a fronteira de Ressano Garcia. Na fronteira de Ressano Garcia está a equipa multissetorial das alfândegas de Moçambique, da migração em Moçambique, as equipas, portanto, do INGD, do Ministério de Negócios Estrangeiros e Cooperação, a trabalhar neste momento.
2: O chefe de Estado falava esta sexta-feira em conferência de imprensa que marcou o fim da sua visita de trabalho à província de Manica. 169 moçambicanos permanecem nos locais considerados epicentro dos ataques xenófobos na província sul-africana do Cabo Ocidental. Deste número, 64 estão acomodados num parque junto ao edifício municipal de Mossel Bay e 105 na cidade costeira de Hermanus. Em comunicado, o gabinete

0: de informação, Gabin foi indica que os cidadãos acolhidos continuam a beneficiar de assistência prestada pelas autoridades locais, organizações da sociedade civil e outras entidades envolvidas na resposta humanitária. Na quinta-feira foram reportadas na província de KwaZulu-Natal manifestações em Durban e Pinetown, acompanhadas por atos de intimidação a cidadãos estrangeiros, incluindo moçambicanos proprietários de estabelecimentos comerciais. O Gabinfo refere que, face a este cenário, decorrem diligências para assegurar meios de transporte para o eventual repatriamento dos moçambicanos que manifestem interesse em regressar ao país. A Agência Japonesa de Cooperação Internacional, JICA, pretende financiar a terceira fase do projeto de promoção de sustentabilidade dos sistemas de abastecimento de água e saneamento na província do Niassa. Jornalista Fernando Damas.
1: A possibilidade foi admitida por Sumira Takahashi, representante sênior da Agência Japonesa de Cooperação Internacional, que acrescentou que, neste momento, a instituição está a avaliar o impacto do PROSUAS 2. A fonte avançou o facto, à margem da 10ª reunião do Comitê Provincial de Supervisão do Projeto de Promoção da Sustentabilidade do Sistema de Abastecimento de Água e Saneamento na província do Niassa, PROSUAS 2. Fernando Damas, em Lixinga.
0: Na atualidade internacional, 3 soldados foram mortos ontem por jihadistas filiados ao grupo terrorista Estado Islâmico no nordeste da Nigéria. Segundo as autoridades locais, as mortes ocorreram num ataque a uma base militar em resposta ao assassinato de um vice-líder do Estado Islâmico na região. As forças norte-americanas e nigerianas mataram no mês passado Abu Bilal al-Minuki, o segundo comando do Estado Islâmico, descrito como o terrorista mais ativo do mundo. O Papa Leão XIV reúne-se este fim de semana com as vítimas de abusos sexuais por parte de membros da Igreja no quadro da visita que efetua a partir de hoje à Espanha. De acordo com a imprensa do Vaticano, o encontro visa auscultar as preocupações das vítimas, respeitando as suas vontades e privacidade. A fonte acrescenta que o Papa chega à Espanha num momento-chave para a gestão de abusos sexuais cometidos na Igreja Católica, tendo em conta que o país adotou um sistema misto que inclui reparações simbólicas e compensações económicas para os casos que prescreveram judicialmente. Fechamos com o resumo das temperaturas máximas previstas para hoje. Tete pode atingir 35 graus centígrados de temperatura máxima. Para Quelimane prevê-se 31 graus. Nampula e Pemba, 30. Maputo, Vilanculo e Beira, 28. Xaxé e Inhambane, 26 graus. Por último, Chimoio e Lixinga podem ser as mais frescas, com 25 graus centígrados de temperatura máxima prevista. Apresentamos as notícias das 9 às próximas, quando forem 11 horas.
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0: com a passo de espera até às 9h10 para termos em antena o Linha Direta. Para este sábado, 6 de junho de 2026. Queremos acreditar que esteja a passar da melhor maneira possível, muito bem, portanto, esta manhã de sábado. Produz-se de final de semana, mas de si bem informado. Porque homem formado vale por dois, não é? Bem-vindo a Zambésia, se vai entrando para Zambésia, se vai a sair, então, muito boa viagem. Nove horas, 10 minutos. Já a seguir, Linha Direta.
1: Vou escutar.

0: Muito bom dia. Este é o início do programa Linha Direta, o seu espaço de debate aos sábados aqui na Rádio Moçambique. Hoje, na esteira da passagem, ontem, do 5 de junho, Dia Mundial do Ambiente, propomos a falar sobre a gestão ambiental e as estratégias da mitigação das mudanças climáticas, muito a propósito da revisão da política e lei do ambiente que está em curso, nomeadamente através da auscultação pública e a fase em que o processo de revisão se encontra. Vamos, durante perto destas 2 horas, ou seja, até bem próximo das 11 horas, fazer o debate em torno desta temática com um painel multidisciplinar, composto por Danilo Liassi, da Agência Nacional de Controlo de Qualidade Ambiental, AQUA, e é membro da Comissão de Revisão da Política e Lei do Ambiente. Está connosco também o arquiteto urbanístico Erasmo Inhaxungo, igualmente integra a Comissão de Revisão da Política e Lei do Ambiente. Enquanto isso, João Carlos Frades participa nesta linha direta em representação do setor privado. Ele é presidente do Pelouro de Sustentabilidade da Economia Circular e Mudanças Climáticas na Confederação das Associações Económicas, CTA. Finalmente, estamos com o ativista ambiental Rui Silva, e representa neste debate a sociedade civil. E, como é habitual, do outro lado, o nosso ouvinte é também convidado a participar do Linha Direta, programa no qual pode participar apresentando questões ou contribuições através de chamadas telefónicas. Os números para o efeito iremos anunciar, portanto, na segunda hora deste programa. Hoje o Linha Direta tem a sonorização de Michel Horácio. Eu sou Adérito Lipang na moderação do debate. Meus senhores, muito bom dia uma vez mais e desde já, em nome da Rádio Moçambique, agradecer a presença de cada um de vós neste programa e de imediato vamos ao debate. O processo de revisão da Política Nacional do Ambiente e agora da Lei consiste em grande medida num exercício de atualização, modernização e renovação da visão coletiva e do consenso social entre os moçambicanos, partindo, portanto, da premissa de que a gestão ambiental e climática não é tarefa exclusiva do Estado, mas já assenta no princípio de transversalidade nos compromissos regionais e globais, dado que o ambiente não obedece fronteiras artificiais. Esta, portanto, é uma premissa que está assente no draft da nova proposta da política do ambiente e mudanças climáticas. Por isso mesmo, a minha pergunta tem mesmo que ver com a fundamentação da revisão deste instrumento, bem assim da própria Lei do Ambiente. Pergunta ao senhor Danilo Liassi, que representa a Agência Nacional de Controlo da Qualidade Ambiental, AQUA, e é membro da Comissão da Revisão de Política e Lei do Ambiente, conforme já anunciei. Quais que são, portanto, as principais constatações que ditam a revisão destes instrumentos, senhor Danilo?
1: Muito bom dia. Agradecer o convite para estar neste programa em nome da Comissão da Revisão da Política e Lei do Ambiente, e também na qualidade de colaborador da AQUA, que é a Agência Nacional para o Controlo da Qualidade Ambiental, e também como jurista e de profissão. O processo de revisão destes dois instrumentos baseou-se primeiramente num diagnóstico. Como sabe, qualquer processo de revisão deve cingir-se primeiramente atendendo aquilo que são as nuances que devem reger a proteção do meio e meio, né? Mas partindo também é do princípio de que é preciso fazer um enquadramento, né? Que a revisão ela ocorre fruto daquilo que é a previsão condicional, que o ambiente é um direito fundamental, primeiramente.
0: Exato.
1: Isso tem que estar claro. Que é um direito fundamental e acima de tudo é um bem público. E como bem disse, a responsabilidade é de todos nós. A própria Constituição já é clara nisto, que todos nós temos o direito de viver num ambiente equilibrado e saudável, mas também temos a obrigação de criar todas as condições para proteger este mesmo ambiente. Claramente que, inserido num Estado, há aqui também a responsabilidade maior do Estado, através dos seus órgãos, de criar regras ou normas, digamos, normas jurídicas para proteger este mesmo ambiente. Como sabemos, a Política Nacional do Ambiente foi aprovada em 92, por 95, desculpe, mas é fruto também, como bem disse na sua intervenção, do corolário da transversalidade do próprio ambiente, a globalidade do próprio ambiente. Ela surge num contexto de mais, muitas vezes até de pressão, da própria pressão internacional, e depois aprovamos a política e em 97, né, é a nossa lei do ambiente. O contexto que norteou a aprovação destes dois instrumentos saíamos de uma realidade completamente diferente e era aqui necessário criar as balizas, faço a repetição, necessárias para a prosecução e a proteção do meio ambiente. Quer do ponto de vista institucional, não tínhamos um órgão, né, estava a nascer, ia nascer na altura, era preciso dotar capacidade técnica, né? Era preciso criar a própria lei e alguns instrumentos que complementassem a lei. E, de facto, concretizou-se. Tivemos a política, tivemos a lei e, sucessivamente, outros instrumentos que foram surgindo como regulamentos para operacionalizar a própria lei. E, envolvidos esses anos todos, né, era necessário fazer uma reflexão. Será que nós estamos já em ir para o desiderado daquilo que foi a aprovação destes mesmos instrumentos legais, sabendo que o país sofreu várias alterações constitucionais e também sob o ponto de vista político e econômico? Então, era preciso fazer este diagnóstico, né? De que forma é que a lei, a política e a lei estão a responder àquilo que são os problemas.
0: E passados mais de 30 anos após, portanto, a aprovação desta atual política do ambiente, em termos institucionais, legais, socioeconómicos e também de natureza ecológica e climática, que desafios é que foram identificados ao longo, portanto, destas cerca de três ou pouco mais de três décadas e que oportunidades se abrem e que devem constar dos novos instrumentos para reger este setor importante?
1: Eu dizia que em termos institucionais houve uma evolução com a criação do Ministério, na altura, o Ministério para a Coordenação da Ação Ambiental. Depois houveram criação também de outras instituições, por exemplo, a Água. A Água também surge num contexto em 2010 para alavancar esta que era a componente da investigação ambiental. Depois ela evoluiu. Mas ainda emerge o contexto, do ponto de vista institucional, de dotar essas entidades de capacidade científica. Um dos grandes desafios que nós vimos no nome de diagnóstico é esta capacidade científica de prever aquilo que são as componentes ambientais. E a questão também, um dos grandes desafios é a questão também da própria educação ambiental. E vimos que na própria política e na lei está lá previsto, mas a questão é a materialização desta mesma educação ambiental. Isto é um dos grandes desafios. Isso cria-nos uma... E também não esquecer que esses anos todos nós aderimos muitos tratados e acordos internacionais para, de facto, está a salvaguardar aquilo que é o próprio meio ambiente. Mas um dos outros desafios é a questão da materialização, a questão da praticidade.
0: O que é que prende? São questões legais?
1: Questões legais não, porque evoluímos muito. Nós temos instrumentos legais, em todo, como disse, a transversalidade do próprio ambiente acaba tocando em várias áreas. Um dos grandes desafios que nós tivemos ao longo do tempo, temos hoje, é a questão da própria industrialização. E a própria industrialização, nós temos instrumentos aprovados, por exemplo, o próprio até regulamento de avaliação de impacto ambiental é um instrumento extremamente importante, mas ele encontra-se naquilo que é a nossa ótica, do ponto de vista diagnóstico, desajustado daquilo que é um pouco a realidade. Nós evoluímos muito do ponto de vista
0: legal
1: e também do ponto de vista de crescimento econômico, mas nós ainda achamos que, do ponto de vista da materialização e da educação ambiental, ainda precisamos trabalhar muito. Agora, não vai ser aprovando novas leis, novos instrumentos legais, que nós vamos dizer que vamos mudar o cenário ambiental que tem. Mas a ideia é olhar para a lei, primeiro, a política. A política, estamos a falar do próprio desenho, daquilo que é o governo pensa sobre as questões ambientais, olhar para ela e tirar as ilações desta política que está em vigor, para depois materializarmos junto dos instrumentos legais, como a própria lei do ambiente. Agora, uma das questões também que nós vimos é o desafio que as mudanças climáticas oferecem hoje. A questão das mudanças climáticas já não é uma questão de conversarmos sobre mudanças climáticas, é uma questão mesmo de criar políticas e leis para adaptarmos às mudanças climáticas. A questão da adaptação às mudanças climáticas. E nós não temos, no país, uma lei que versa sobre a adaptação das mudanças climáticas. Então, era preciso pegar nesta política e na lei e ver que mecanismos é que nós podemos adotar para convivermos ou adaptarmos aquilo que são as mudanças climáticas, fruto do contexto interno, mas do próprio contexto também, do próprio contexto internacional. Então, a questão das mudanças climáticas é uma questão premente também no processo de mudança e, como sabe, o próprio país é um país que é vulnerável às mudanças climáticas. Então, são desafios enormes que nós temos, né, sob ponto de vista da própria que é a revisão da lei.
0: Muito bem. A senhora é Rasmin Chung, que é igualmente membro da Comissão de Revisão da Política e Lei do Ambiente, junta-se a este debate para uma pergunta que surge de uma justificativa em torno da necessidade da revisão da política do ambiente e mudanças climáticas. Fala-se, portanto, a dado momento, neste novo instrumento que está em socialização do debate, de um compromisso de Moçambique com o desenvolvimento sustentável, mas também a proteção do ser humano, incluindo também da biodiversidade, dos ecossistemas e recursos naturais. Como é que esta política pretende, portanto, alcançar estes resultados?
2: Bom dia. Obrigado pelo convite. Em relação à questão que nos coloca, a nova política tem como um dos pilares a questão da pobreza e ambiente. Portanto, quando nós falamos da pobreza e ambiente como um dos pilares, é que entende-se que as populações mais vulneráveis são as que mais, devido às práticas, portanto, no uso dos recursos naturais, têm sido vistas como as populações que...
0: Portanto, práticas nocivas.
2: Práticas nocivas. Estamos a falar de queimadas descontroladas, práticas agrícolas ancestrais e que degradam muito mais o ambiente, a ocupação de áreas sensíveis nas cidades e nas vilas. Portanto, são as populações mais vulneráveis que são vistas como as que contribuem para a maior degradação do ambiente, quer nas zonas rurais como nas zonas urbanas. Então, nesta proposta de política, um dos pilares que é a pobreza e meio ambiente e que está e também a questão da proteção dos recursos naturais como um dos 8 pilares que constituem esta política, pretende-se que os assuntos, portanto, da integração dos assuntos da pobreza na gestão do ambiente sejam mais fortalecidas neste documento. Isto porque, quando nós vemos que a pobreza é um dos fatores que aceleram a degradação e que, em muitos dos nossos instrumentos, a pobreza tem vindo a ser tratada como uma das grandes prioridades, então, neste caso também, nós vemos que temos de ter muita atenção em relação à integração dos assuntos da pobreza nas políticas ambientais. Como é que isso se faz? Através, já falou o meu colega, da maior educação. Nós notamos no diagnóstico realizado que realmente há uma grande consciência sobre o ambiente em Moçambique, a todos os níveis, mas precisamos de trabalhar um pouco mais no aperfeiçoamento, portanto, da educação ambiental e na consciencialização, sobretudo, das populações mais vulneráveis sobre o seu papel, portanto, na gestão ambiental. Outro assunto que nós achamos importante aqui, que concorre, portanto, para a resposta à sua pergunta, é a ligação entre a gestão do ambiente e o ordenamento do território. Achamos nós que o território, uma vez bem organizado em termos de ocupação, em termos do seu uso, podíamos concorrer para uma melhor gestão do ambiente. Portanto, um dos pilares desta política é mesmo a questão do ordenamento do território versus a gestão do ambiente. Portanto, quando nas cidades nós temos ocupações em áreas sensíveis, nos mangais, isso concorre, portanto, para uma maior degradação do ambiente.
0: O Sr. Erasmo apontou a questão da pobreza, que infelizmente é uma realidade. Que alternativas é que podem ser, portanto, propostas para contornar, para que esta pobreza não seja, portanto, um vetor, portanto, nocivo para a degradação do ambiente?
2: Bom, na proposta que nós temos, nesta recente que está sendo preparada, a questão da pobreza está sendo vista como a forma de atacar essas questões seria, portanto, dar um papel mais ativo das comunidades para que elas próprias participem, portanto, na gestão do ambiente ao nível dos seus próprios locais de residência. Estamos a falar de comitês de gestão de recursos naturais e outras formas, portanto, de gestão de recursos naturais a nível de base. Esse não é um princípio novo, portanto, já têm sido testadas várias formas de gestão comunitária de recursos naturais. O que a nova política propõe é que esses assuntos sejam mais aprofundados e aperfeiçoados, dando maior papel, portanto, às comunidades para que elas próprias valorizem os seus recursos e tirem vantagens, portanto, materiais e reais, de que a conservação do ambiente e uma boa gestão concorrem para o seu próprio futuro.
0: Muito bem, vamos agora perceber qual é a visão do setor privado em torno destas e de outras premissas para a elaboração da política do ambiente e mudanças climáticas. Senhor João Carlos Frades, bem-vindo.
3: Muito obrigado, bom dia, muito obrigado pelo convite, muito obrigado aos ouvintes que estão do outro lado da linha.
0: Sim, pergunto-lhe qual é a visão do setor privado, portanto, em torno destas e de outras premissas para a elaboração desta política do ambiente e mudanças climáticas?
3: Bom, no entendimento, neste caso vou falar em particular do nosso plano da sustentabilidade, economia circular e mudanças climáticas.
0: Exato.
3: O setor privado é uma parte vital nas questões ambientais. Em duas vertentes. Em primeiro lugar, quando nós falamos em eventos climáticos extremos, por exemplo, o setor privado é afetado, é o setor privado que perde muito os seus investimentos nas suas propriedades agrícolas, nos seus aviários, nas suas fábricas e por aí em diante, por um lado. Mas, por outro lado também, o setor privado pode ser um motor para o desenvolvimento económico através, portanto, de políticas ambientais sãs. Portanto, há aqui assim uma relação, há uma simbiose entre o ambiente e o setor privado, desta forma. Portanto, é que o setor privado, neste caso, materializa as questões económicas e pode transformar também o meio ambiente num ativo económico. E essa é a nossa perspectiva.
0: Muito bem. A questão da proteção dos recursos naturais, que é advogada, portanto, neste instrumento, tem uma forte relação com o setor privado, que muitas vezes tem sido acusado de explorar de forma desenfreada as várias potencialidades do mundo natural que Moçambique oferece, desde logo no setor florestal ou mesmo na mineração. Até que ponto o setor privado assume, portanto, este compromisso com práticas que assegurem uma utilização responsável dos recursos naturais e o equilíbrio ambiental, económico e social a longo prazo, enquanto um dos valores definidos nesta política?
3: Se é verdade que existem algumas entidades ligadas ao setor privado que eventualmente prevaricam e tenham atitudes incorretas, isso não pode ser generalizado ao setor privado. Efetivamente, também existem inúmeras empresas, eventualmente até mesmo a maioria das empresas, cumpre os requisitos e as normas ambientais. A lei é para ser cumprida, existem instrumentos, portanto, que é isto que eventualmente estamos aqui assim agora a discutir. Reconhecemos que existem fragilidades no cumprimento da lei, temos consciência que, e aqui foi colocado aqui pelos colegas que antecederam, que é necessário capacitar mais técnicos. Temos consciência que o número de fiscais distribuídos pelo país ainda são escassos, estou a falar de fiscais ambientais, mas isso não pode ser nunca motivo para rotular o setor privado como prevaricador. Esta política envolve, portanto, todos os cidadãos, como aqui foi dito, está previsto, portanto, na Constituição, todo cidadão é responsável, de alguma maneira, portanto, todo o cidadão não só tem a responsabilidade de proteger o meio ambiente, como também tem a necessidade de salvaguardar, portanto, isto que está aqui assim contemplado, tanto na política como na lei.
0: Muito bem. E para a sociedade civil, meu caro Rui Silva, qual é a mais-valia, portanto, desta revisão a avaliar para os novos elementos introduzidos nesta política do ambiente e mudanças climáticas?
4: Muito bom dia, obrigado pelo convite, bom dia a todos. Eu acho que o fundamental nesta nova política, e já alguns colegas me antecederam, disseram, é fundamentalmente o maior envolvimento das próprias comunidades. E creio que foi o Dr. Danilo que começou por falar muito na questão da educação ambiental. Havendo este envolvimento mais forte junto com as comunidades, vai igualmente também ajudar a uma maior consciencialização em termos ambientais por parte das comunidades. E, ao mesmo tempo, envolvendo as comunidades, nomeadamente sensibilizando cada vez mais os líderes comunitários, eles acabam por ser aqueles que defendem o bem-estar da sua própria população. E podem ser, ao mesmo tempo, também ajudar em termos de fiscalização. Nós estamos num país em desenvolvimento, temos as nossas carências financeiras, como todos nós sabemos, o país é extenso, cada vez a população está a crescer em termos demográficos, e é fundamental que cada vez mais as comunidades estejam envolvidas até na gestão dos próprios das próprias explorações, nomeadamente explorações mineiras e florestais também, obviamente. E é uma forma de, ao envolver, eu costumo dizer que o maior desafio ambiental que nós temos no país é a mudança do nosso comportamento. E, nesse sentido, esses líderes comunitários, essas comunidades podem ser um motor de arranque para que possamos ter uma consciência muito mais apurada. Obviamente que não é de um dia para o outro que nós conseguimos mudar o comportamento das pessoas, não é praticamente, eu diria quase impossível, mas é importante que de facto haja uma maior sensibilização junto dos líderes comunitários e que eles possam transmitir essa mensagem às suas próprias populações para que possamos mitigar alguns efeitos de, em relação às explorações. O engenheiro Frade falou muito bem em relação ao setor privado, em que, e concordo perfeitamente, não podemos generalizar os maus impactos que as empresas vão fazendo. Há casos pontuais, mas obviamente que os casos negativos são aqueles que sobressaem mais e fala-se mais. E temos o caso do que aconteceu, tem vindo a acontecer, e o governo moçambicano tomou as medidas certas em relação à questão de Manica.
0: Exato.
4: Em relação à questão de Manica. Se, e mesmo com, e tendo aqui um jurista, o Dr. Danilo, mesmo que as empresas que lá estão cumprissem na íntegra a lei que ainda existe, é a minha firme convicção que não teríamos chegado à situação que chegámos, com medidas fortes na paragem da exploração mineira. Um aspecto que eu acho extraordinariamente importante que seja colocado nesta nova lei: nós temos empresas que, e Moçambique tem que agradecer, obviamente, quando uma empresa estrangeira quer vir investir em Moçambique, são postos de emprego, é a economia a crescer, etc. No entanto, eu até costumo dizer, basta que essas empresas cumpram a legislação que já estão habituadas no seu próprio país. E o que é que acontece? Em algumas situações, nós verificamos que acabam por trazer equipamentos um tanto ou quanto obsoletos, e hoje as tecnologias já estão de tal forma avançadas que os novos equipamentos já ajudam a mitigar as consequências ambientais, e que haja essa obrigatoriedade no sentido de reduzir o mau impacto. Obviamente que nós, todas as explorações têm o seu impacto, mas a economia e o ambiente não têm que ter uma relação conflituosa, bem pelo contrário, estarem de mãos dadas. E nesse aspecto, acho que as comunidades, em termos de fiscalização, porque são elas as principais prejudicadas nos casos negativos, têm um papel extraordinariamente importante. Para isso é necessário que, de facto, estejam mais conscientes e que esteja prevista esta participação ativa das próprias comunidades na nova lei ambiental.
0: Se me permite, posso recuperar a sua primeira abordagem, que falava da mudança de comportamento. Como é que se consegue esta mudança de comportamento para pessoas pobres que, em algum momento, assumem certas práticas nocivas ao meio ambiente, para conseguirem o seu sustento?
4: Como eu disse, não é fácil mudar o comportamento. Não é nada fácil.
0: Nomeadamente, na verdade, é por uma questão de necessidade.
4: Exatamente, exatamente. Que também só precisa de haver um maior... E tem havido ultimamente... Tem havido ultimamente esse envolvimento. E nesse caso, o que acaba por ser muito importante é que haja essa consciência, porque são práticas seculares, no fundo, práticas que já vêm de geração em geração e que não é fácil mudar. O que é preciso é termos uma postura simples, no sentido de explicar às pessoas o porquê de haver essa necessidade de alterarmos os nossos comportamentos, e, por outro lado, que na minha modesta opinião é muito, muito importante, há muitas situações que, fruto das mudanças climáticas, como o Dr. Danilo disse muito bem, somos um país muito vulnerável às consequências das mudanças climáticas e, no entanto, até somos dos que menos polui a nível global. E quando há necessidade, e mesmo aqui no Sul, quando foi das cheias, das últimas cheias, verificou-se isso, quando há necessidade de fazer reassentamentos, não é fácil conseguir que as pessoas aceitem esses reassentamentos. E eu, de certa forma, entendo um pouco essa resistência, porque acabam por ser gerações que viveram naquela zona, são memórias, são tradições, os seus antepassados sepultados naquelas zonas, e não é fácil. E verificamos em muitos casos que quando a época, no caso das chuvas, termina, as pessoas regressam novamente às zonas de risco. Portanto, há que haver um trabalho muito apertado, e aí não será um trabalho exclusivamente do Estado, será um trabalho também das autoridades centrais, será um trabalho de ONGs, de ativistas, de grupos de jovens, que felizmente cada vez temos mais jovens ao longo do país empenhados nesta aposta de consciencialização, e acho que esse é um aspecto extraordinariamente importante a ser verificado na nova lei.
0: Muito bem, contamos aqui com a presença de dois membros da Comissão de Revisão da Política e Lei do Ambiente. Pergunto-lhes, o debate que se tem feito muitas vezes na atualidade gira à volta da necessidade de se garantir que o ambiente não seja um custo, mas sim a fonte de valor económico. E é neste contexto que se tem visto, portanto, o incentivo à reciclagem por parte das comunidades e até dos agentes económicos para encararem, portanto, os resíduos como fonte de renda e assim preservar o meio ambiente. Até que ponto esta abordagem é necessária e qual é o seu lugar, portanto, nesta política que está em auscultação? Dr. Danilo.
1: Obrigado mais uma vez. Como nós dizíamos já, a política ela não tem um desiderato de a política e consequentemente a lei não tem um desiderato de olhar para os aspectos nocivos ao ambiente de forma isolada. Aqui é preciso realçar que esta lei, a política e a lei, elas têm em vista uma sistematização e uma componente olhando para aquilo que é a realidade do país. E a questão da reciclagem, aquilo que nós temos vivenciado e também até na qualidade de parte de um órgão que tem feito a fiscalização ambiental, nós achamos que ainda precisamos aprimorar os aspectos de todo o processo ou toda a cadeia da própria reciclagem, desde a recolha, depois entre aspas a venda, e depois as empresas que estão licenciadas ambientalmente para desenvolver essa mesma atividade. Então aqui há um desafio enorme. O que a política e a lei trazem é uma componente de incorporar dentro do contexto da sociedade comportamentos adequados àquilo que é a gestão dos resíduos. Está aqui na esta mudança, como dizia o doutor, como dizia o nosso ativista, esta mudança, essa consciencialização, que não é uma questão fácil. Nós, muitas vezes, infelizmente, o que nós podemos apurar com o nosso diagnóstico, é que nós olhamos, como dizia e bem no início, tentamos perceber de que modo é que as pessoas olham para o próprio ambiente como um mecanismo de vivência saudável ou como um meio em que as pessoas pretendem alcançar o mínimo para a sua sobrevivência. Então, nós estamos a tentar dotar a política e a lei de uma viragem de olhar para o próprio ambiente, como bem dizia que há um benefício que eu tenho, mas também há uma componente de proteção, porque nós é que precisamos mais do ambiente do que o ambiente de nós. Nós temos que meter isto na cabeça. Nós é que precisamos do ambiente, do que o ambiente, nós é que estamos dentro do que o ambiente de nós. Então, a questão que coloca da reciclagem, nós ainda estamos, eu acho que ainda é preciso, a partir da política e da lei, a lei vai dar este comando, que é para criarmos instrumentos ou regulamentos específicos para tratar desta matéria da própria reciclagem. Porque nós entendemos que ainda não é feito com aquele rigor que nós pretendíamos para aquilo que é o desiderado, que é a qualidade ambiental que nós procuramos, fruto daquilo que nós usamos e descartamos. Porque este é o processo. Nós usamos e descartamos. Vou dar um exemplo. Nós ainda não temos, é raro encontrar, em alguns estabelecimentos, escolas, etc., locais onde há separação e dos resíduos.
0: Dos resíduos, hoje.
1: Então, nós temos que começar a partir daí. A política tem esta visão. A lei vai dar este comando, que é para passarmos para esta obrigatoriedade. A partir do momento que nós temos esta segregação, é mais fácil depois nós temos consubstanciarmos e apoiarmos ao setor privado, porque é preciso investimento, para que esse setor privado possa, de facto, olhar para esta componente de gestão de resíduos como uma mais-valia para o próprio setor privado. Há um benefício da sociedade e o país também ganha, do ponto de vista de aproveitamento deste mesmo resíduo. Então, para dizer que é uma preocupação, de facto, premente, e só ver no mesmo dos pilares, nas prioridades estratégicas, a questão que o ativista Rui falava, a questão da consciencialização e divulgações ambientais. E faz parte desta questão da utilização dos nossos resíduos. E depois, a lei, como bem sabe, a lei vai dar aquilo que são as nuances, mas acreditamos que depois, e uma das questões também que está prevista na lei, é a aprovação de regulamentos específicos para tratar de determinadas matérias que estão na lei.
0: Muito bem. Podíamos ouvir a abordagem do Sr. Erasmo Nyashungu sobre a mesma questão, por favor.
2: Bom, em relação à questão que nos coloca, poderíamos falar de um princípio que está plasmado nesta proposta de política, que é o princípio da valoração dos recursos naturais. Portanto, este princípio é de dar valor aos recursos naturais. É um princípio que não constava na legislação anterior, mas aqui falamos, portanto, de promover, portanto, práticas que possam fazer com que as comunidades moçambicanas entendam que os seus recursos naturais têm algum valor. Estamos a falar aqui, por exemplo, dos créditos de carbono, portanto, formas em que o sequestro de carbono possa dar algum benefício ao país. Esta é uma das vias. Também falamos da economia azul, portanto, o mar, os recursos marinhos podem também ter um valor que pode ser agregado na economia. O princípio de que o ambiente não pode ser visto como um custo, mas sim um investimento, é um princípio justo, uma vez que os recursos naturais, com o princípio da valoração destes recursos, é possível medir na economia o contributo dos recursos naturais. É um passo que ainda não temos neste momento, mas é possível sabermos que se eu protejo a floresta, estou a contribuir para o ambiente e isso vale X em termos de contributo no PIB. Há países que já fazem isso. Nós, nesta proposta, achamos que poderíamos trazer esta abordagem para ser uma das prioridades. Já neste momento existem práticas de sequestro de carbono, portanto há algumas zonas que já estão a implementar estas práticas, por forma que os recursos naturais comecem a ter valor e contribuam para o PIB. Também há numa das propostas aqui, há um princípio de que deveremos premiar todos aqueles que embarquem, portanto, em práticas amigas do ambiente. Portanto, se uma indústria, se uma atividade agrária embarca num princípio de produção que seja amiga do ambiente, essa prática deveria ser compensada de alguma forma. Portanto, quer em sermos monetários ou outras formas de compensação, portanto, para que na nossa contabilidade pública os recursos naturais comecem a ter também um valor que se possa ser agregado. Portanto, é mais ou menos isto que posso falar em relação a esta questão de fazer com que o ambiente não seja um custo, mas sim um contributo, portanto, para a economia nacional.
0: Muito bem. E como é que o setor privado encara estas oportunidades que o ambiente oferece para que os resíduos sejam fonte de negócio? Haverá cada vez mais interesse dos empresários nesta matéria, Sr. João Carlos Frades?
3: Existe, claro, muito esforço neste momento para promover esta temática da economia circular no país. Existem, inclusivamente, alguns instrumentos, como é o caso, por exemplo, da responsabilidade alargada do produtor, da recente taxa ambiental de embalagens. Gostaria de dizer, por exemplo, que o setor privado, através da CTA, teve um papel fundamental na aprovação desta taxa ambiental de embalagem, que não foi, portanto, muito fácil, inclusivamente, explicar a vantagem da introdução de mais uma taxa, mas esta taxa, por sua vez, tem um impacto enormíssimo em toda a sociedade. Por exemplo, uma garrafa plástica, depois de ser utilizada, era normalmente descartada na natureza. A partir, portanto, deste procedimento e do envolvimento do setor privado neste momento, hoje praticamente que não se vê garrafas plásticas na rua. E porquê? Porque estas garrafas plásticas são recolhidas, são, neste caso, são processadas como ainda embalagem e são, infelizmente, neste momento, digo infelizmente, exportadas para serem processadas fora do nosso país, o que é uma pena. E o que é que fazem, por exemplo, fora do nosso país? Eles produzem, misturam estes resíduos plásticos com lã e produzem tecidos, normalmente esses tecidos utilizados pelos desportistas. São utilizadas, portanto, estas garrafas plásticas como aditivos para como aditivos, portanto, para as estradas, e são utilizadas estas garrafas plásticas para a produção de mobiliário, asnas, portanto, para suportes dos telhados e para aí em diante. Estamos a falar apenas de um setor, que é, neste caso, o aproveitamento das garrafas plásticas no âmbito desta economia circular e do envolvimento do setor privado nisto. Mas eu também poderia dizer que muitos de nós vemos quase que diariamente pessoas a passarem pelas nossas ruas a pedir, portanto, para comprarem baterias utilizadas. E o que é que se fazem com essas baterias utilizadas? Essas baterias usadas, portanto, fora do uso, neste caso, são transformadas, portanto, ou faz-se o aproveitamento do chumbo. E esse chumbo, neste momento, ainda está sendo exportado, porque nós não temos indústrias locais capazes de fazer o devido processamento. São exportados em lingotes. Temos também o mesmo, posso alargar o mesmo para as embalagens, portanto, de refrescos metálicas. Exatamente o mesmo procedimento, são transformadas em sucata de alumínio, portanto, são transformadas, neste caso, em lingotes, que também estão a ser exportadas porque nós não temos capacidade local para o efeito. Posso, por exemplo, alargar, portanto, um bocadinho mais esta abordagem, até mesmo, portanto, para... portanto, neste caso, embalagens PET, estou a falar especificamente nos invólucros das próprias baterias que são utilizadas para fabricação de polímeros, que também, infelizmente, ainda estão a ser exportados. Portanto, estamos a ver aqui assim um conjunto de produtos que resultam, portanto, do descarte para a natureza, mas que podem ser transformados em valor económico, que neste momento estão a ser aproveitados por outros países, porque nós internamente ainda não conseguimos desenvolver a capacidade para o efeito. Gostaria de acrescentar também que existe uma iniciativa que é um município, um aterro sanitário, e a função, sobretudo, dos aterros sanitários é essa, é, portanto, permitir fazer a segregação e a reutilização dos, neste caso, dos resíduos para o IFE, para um bem, e transformá-los em bem económico. Portanto, a economia circular é um processo que ainda é novo em Moçambique, num certo sentido, não obstante o setor privado estar muito envolvido com a mesma e existirem neste momento inúmeros exemplos de empresas locais que trabalham, portanto, nesta atividade, portanto, relacionada com a economia circular. É preciso fazer mais, sim, é preciso fazer muito mais, porque de outro modo não teríamos necessidade, como eu disse, de estar a exportar estes produtos.
0: Hoje ainda temos o problema do pneu dos automóveis, que é um grande problema para o meio ambiente, que iniciativas podem ser pensadas para este mal.
3: Por exemplo, uma das iniciativas que pode ser utilizada no caso específico dos pneus é aproveitar aquilo que se chama óleo pirolítico, que é um óleo que pode servir de combustão ou de combustível, digamos assim, para caldeiras e outros produtores, digamos, de calor. Essa, portanto, seria uma possível utilização, para além, obviamente, do aproveitamento dos arames, que constituem, portanto, parte do pneu. Há uma indústria aqui em Maputo, na província de Maputo, que já faz esse aproveitamento, mas que era suposto, portanto, fazer em maior escala, se ela própria também tivesse condições para o efeito. Mas há condições, sim, para fazer um melhor aproveitamento, portanto, dos pneus usados. E, aliás, existe já um dispositivo legal que faz o banimento do comércio de pneus usados, mas que esse dispositivo não está sendo implementado. E isso tem consequências, portanto, nos acidentes de viação, infelizmente, que ocorrem, portanto, no nosso país, agravados, obviamente, também pela qualidade das nossas estradas e pelo, portanto, a subcarga, muitas vezes, dos nossos meios de transportes. Portanto, mas existe sim condições, portanto, para fazer uma melhor utilização dos pneus utilizados, e de alguma maneira isso já está sendo

0: futuro urbanístico, Erasmo Nyashung, que igualmente integra a Comissão de Revisão da Política e Lei do Ambiente. Enquanto isso, João Carlos Frades participa neste linha direta em representação do setor privado. Ele é presidente do Pelouro de Sustentabilidade da Economia Circular e Mudanças Climáticas na Confederação das Associações Económicas, CTA. E, por fim, contamos ainda com a presença do ativista ambiental Rui Silva, que representa neste debate a sociedade civil. Nós voltaremos, portanto, depois do sinal horário para o prosseguimento deste linha direta. Até já.
1: Até já, Dery Tulipang, amigo ouvinte, continuação de uma ótima sintonia. 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Em todo o território nacional, são precisamente 10 horas.

0: Muito bem, estamos de regresso para esta segunda parte do Linha Direta, sendo que contaremos daqui a pouco com a participação do nosso ouvinte. Os números iremos anunciar daqui a pouco. Senhor João Carlos Frades da CTA dizia que.
1: Pronto, eu dizia que no âmbito da taxa de embalagem de embalagens, existe inclusivamente a perspectiva, neste caso do setor privado, a proposta que nós temos feito numa comissão apropriada para discutir estes assuntos, é a utilização destes fundos, primeiro, para a reabilitação de indústrias que requerem, portanto, investimento em equipamento, portanto, mais amigo do ambiente, estamos a falar. Equipamento orientado, portanto, para a produção de embalagens, neste caso, a atribuição de créditos concessionais com taxas muito baixas. Portanto, essa é a nossa visão. Outra visão que nós temos à volta deste assunto é a utilização de parte destes fundos para financiar instituições de ensino especializadas ou que se pretendam especializar nesta questão, portanto, da gestão de embalagem, portanto, neste caso, financiar teses de licenciatura, teses de mestrado, teses de doutoramento especificamente orientadas para a embalagem e, por outro lado, também reforçar programas de responsabilidade social alargada de empresas que já vêm fazendo ou que pretendam fazer, portanto, esta atividade ligada à embalagem. Portanto, existem aqui várias iniciativas, como eu disse, existe aqui assim uma visão, é preciso de facto evoluir, há muito por fazer ainda, há desafios que é o nível, portanto, da comissão que eu há bocado acabei de referir, estão plasmados e são, de certa forma, conhecidos, mas o que está aqui em causa, portanto, é que há uma grande preocupação da sociedade e o setor privado não está alheio e está a fazer um esforço muito grande, portanto, para se engajar, digamos, nesta temática, porque realmente é possível olhar para benefícios económicos a partir, portanto, da economia circular.
0: Muito bem, pergunto agora ao ativista ambiental Rui Silva, até que ponto o incentivo para que se olhem os resíduos como fonte de renda, ou pode não ser interpretado como uma forma de garantir inclusão na governação de assuntos ambientais em Moçambique?
2: Nós estamos com vários desafios e como resposta acabo por ir por acabar por ligar o que disse o engenheiro Frade e o que disse o doutor Danilo. Começando por aquilo que o doutor Danilo disse. Eu, enquanto ativista ambiental, eu não sou ainda a favor que se faça a separação seletiva dos resíduos a partir de casa. Isto porquê? Porque os próprios municípios ainda não têm essas condições. Eu sou a favor, sim, de uma separação básica. Basta, separar úmido do seco. E aí já vamos garantir várias coisas. Eu tenho um profundo respeito pelos catadores. E nós, quando passamos num contentor do lixo, às vezes vemos, ou quase sempre vemos, mais resíduos fora do contentor do que propriamente lá dentro. Isto não quer dizer que as pessoas depositem fora do contentor. O que acontece é que nós

0: misturamos tudo no mesmo saco. Os catadores acabam por tirar o saco, rasgar e procurarem a matéria-prima que querem coletar, porque nós não produzimos lixo, nós produzimos matéria-prima. E como forma de chegarmos de facto a uma altura, e é a minha firme convicção que havemos de chegar lá, de incentivarmos e até haver uma obrigatoriedade da separação seletiva dos resíduos, iniciarmos com esta separação básica. Vamos ajudar os catadores para a economia circular, para a reciclagem, etc. Relativamente à parte da industrialização, nomeadamente da reciclagem, nós estamos a correr um risco muito grande. O engenheiro Frades disse, e muito bem, que uma boa parte dos resíduos que são coletados acabam por ser exportados, mas não nos podemos esquecer de uma coisa. À semelhança do que já acontece em Angola. Angola já há alguns anos que proibiu a importação de resíduos, com exceção do metal, que é aquele resíduo que toda a gente quer. África do Sul, que é para onde nós enviamos mais, já há uns 3 ou 4 anos que aflorou a possibilidade de vir encerrar as fronteiras na importação de resíduos. Neste momento já reduziu um pouco as cotas. E se calha de haver esse bloqueio, essa proibição de exportação dos resíduos, nós passamos a ter aqui vários problemas. Primeiro, problema social: os catadores deixam de ter essa fonte de renda, e ficamos com os resíduos aqui. O que é extraordinariamente importante que haja uma cooperação uma aposta muito grande entre o setor privado, nomeadamente a CTA, e entre o governo, é a necessidade de captarmos investimento na área da reciclagem, sob o risco de virmos a ter problemas no futuro com os resíduos que aqui vão ficar. E esse, na minha opinião, é o maior desafio que nós estamos a enfrentar. E era importante que, de facto, cada vez mais nos empenhássemos mais no sentido de conseguir atrair mais investimento para Moçambique, dando benefícios fiscais a essas empresas, que vão ajudar também a criar mais postos de trabalho e vão ajudar a que no futuro não venhamos a ter problemas como a eventualidade, à semelhança de Angola, que a África do Sul encerra as fronteiras à importação dos resíduos.
1: E de forma breve, e que outras estratégias de inclusão neste processo de gestão ambiental devem ser adotadas para que, de facto, esta matéria seja de todos e não apenas de alguns?
0: Nós temos a sorte de viver num país onde temos muita gente com muita criatividade. Temos uma taxa de desemprego elevada, como todos nós sabemos, mas na questão da economia circular, basta que nós consigamos transmitir às pessoas que, a partir dos resíduos, conseguem criar renda. Ainda há pouco se falou do caso dos pneus. Há uma forma de ajudar, e até pode ser que jovens estejam a ouvir e vejam aqui uma oportunidade de criar o seu pequeno negócio. Nós, com os pneus, por exemplo, não é uma coisa que já se faz muito na América Latina, é transformar os pneus em a chamada telha de pneu, ou seja, grande parte das pessoas vivem em casas com telhado de zinco, que no verão, obviamente, são casas excessivamente quentes. Utilizando esta telha de pneu, nós vamos reduzir brutalmente a temperatura no interior das casas no verão e vamos melhorar a temperatura no inverno. Ou seja, uma oportunidade para. É uma questão de também as pessoas, quem quiser, quem estiver interessado, ir aprofundando um pouco isto. É uma forma de nós reduzirmos a quantidade de pneus que nós temos mal descartados, se bem que temos na Matola o aterro de resíduos perigosos onde muitos dos pneus estão lá, mas isso será uma forma também de criar aquelas pequenas empresas de começarem a usar o pneu como telha de pneu. Sei lá, um dos grandes problemas que nós temos, o mau descarte dos óleos queimados, do óleo alimentar queimado. Já há, felizmente, alguns jovens que já estão a transformá-lo, por exemplo, em barras de sabão, usando esse óleo queimado. O próprio PET tem uma infindável quantidade de objetos que podem ser criados. No fundo, o que nos falta apenas é... vou chamar um nome pomposo, fazer workshops. Exatamente. Junto das comunidades, mostrando às pessoas que a partir de resíduos conseguem gerar alguma renda, com o PET, sei lá, as vassouras feitas com garrafas de PET, bancos feitos com garrafas PET, etc. Um infinito número de coisas que podem ser feitas com recurso destes resíduos, como digo, que não são resíduos, mas sim matéria-prima.
1: Doutor Danilo, para além da política do ambiente e das mudanças climáticas e sua estratégia de implementação, está igualmente em auscultação a lei do ambiente. Pergunto-lhe quais é que são os princípios fundamentais desta lei.
2: A lei tem, quer dizer, os princípios que a lei prevê, que acabaram sendo esses que também estiveram naquilo que é a consolidação daquilo que são os pilares da própria política e que depois foram transformados em de forma articulada na lei. Por exemplo, nós temos o princípio do desenvolvimento sustentável, é um dos princípios que emerge, e ele também se desdobra em vários outros. Nós temos o próprio princípio poluidor pagador, que é um princípio que já vem de outrora, mesmo da própria política, a lei anterior, mas estes princípios, poluidor pagador, princípio de desenvolvimento sustentável, princípio, por exemplo, não está na própria lei que estava a falar aqui, a questão do próprio financiamento e ambiental, que é uma nova abordagem que a própria política emana, do ponto de vista depois de concretização na própria lei. O próprio princípio da utilização dos próprios resíduos. Tudo que, por exemplo, estava a falar o próprio Rui, nós não podemos olhar estes princípios como estanques, como parados no tempo. Porque nós temos a concepção sempre, quando nós elaboramos as leis, preparamos as leis, nós elencamos uma série de princípios, são aqueles que vão nortear a própria aprovação da lei. Mas os princípios, eles desdobram-se em todos. E tudo que estamos a dizer aqui, que estamos a falar desde o primeiro dia, desde a primeira hora, são até princípios. São princípios. A questão da educação, a educação ambiental é um princípio que deve nortear a própria lei. Então, eu não queria olhar para os princípios como estivéssemos a falar entre cultores do direito ou cultores ambientais. Nós estamos a falar para a sociedade. Então, é preciso transformar esse princípio. Quando eu falo de utilização da própria gestão de recursos, o princípio do desenvolvimento sustentável, o que é isso? O desenvolvimento sustentável tem que transmitir, que é olhar para o ambiente e olhar para a economia. Então, estes dois aspectos devem estar juntos. Isto é um princípio. Então, transformando isso, o próprio princípio da própria utilização dos recursos, etc. Então, tudo isto, tudo que estamos a dizer aqui, são estes princípios que devem nortear, que estão a nortear a política e a própria lei do ambiente. O princípio da responsabilização.
1: Exato.
2: Um princípio que está e com muita força nesta lei, a responsabilização como um princípio, primeiramente, de educação. E depois olhamos para este princípio já de uma forma já repreensiva. O princípio, por exemplo, da prevenção. Né? O princípio da própria prevenção. O próprio princípio que também tem se discutido muito, prevenção e precaução, como é que se adequa a ele. Então, são vários princípios pela natureza que é o ambiente, pela sua transversalidade, mas olhar para tudo isso e dizer que o princípio basilar desta política e a lei é o princípio da proteção do próprio meio ambiente. Este é que é o princípio basilar. Depois emergem outros princípios, como eu já tinha dito, que vão consolidar aquilo que é uma política e uma lei que seja adequada àquilo que é a nossa realidade. Quando se falava aqui de temos jovens com uma capacidade de inovação, como é que a política e a lei traz? Qual é o princípio que vai traduzir esta inovação? É este princípio da participação. Nós temos aqui na lei também o princípio da participação. A participação a todos os níveis. Mas para a gente participar, a gente precisa ter um outro princípio, informação.
1: Exato.
2: O outro princípio é a informação. As pessoas têm que estar informadas do que é isso, do ambiente, quais são as consequências, tudo mais. E há um outro princípio também, que está aqui previsto, que é o princípio também da inovação, o próprio princípio também do uso da própria ciência em prol do ambiente. Então, são vários os princípios que estão aqui. Eu não gostaria de elencar-os de forma muito, muito literal, sob o ponto de vista de não haver a percepção, porque a ideia aqui eu acho que é fazer perceber a todos nós que o ambiente em si é o motor, okay, do desenvolvimento do próprio país. Temos que estar aliados a essa questão do ambiente. Não é possível desenvolver um certo país se nós olharmos, se nós deixarmos o próprio ambiente de lado. O representante daqui da CTA logo no início foi claro isso, esta própria dicotomia que acaba os próprios empresários ficando até prejudicados pelo não cumprimento ou pelo não olhar do ambiente de uma outra forma, mas ao mesmo tempo este ambiente pode ser útil para todos nós. Então eu gostaria de olhar para os princípios nesta que vertente. Tudo que nós dissemos aqui está traduzido em princípios que estão aqui previstos na política e na lei.
1: Muito bem, voltaremos daqui a pouco para este linha direta com a reação, portanto, de um dos nossos convidados, Erasmo Nyashunga. Queria pedir, portanto, com a vossa permissão, a apresentação de uma nota de última hora. Indicação de que morreu na madrugada de hoje Dom Osório Afonso, bispo da Diocese de Climane e administrador apostólico da Arquidiocese da Beira. Dom Osório perdeu a vida no passo episcopal na cidade de Climane. E temos já a reação do Presidente da República, que passamos a ler na íntegra. República de Moçambique, Presidência da República, Gabinete de Imprensa. Comunicado de imprensa, Presidente da República lamenta a morte do bispo da Diocese de Quelimane e administrador da Arquidiocese da Beira. Maputo, 6 de junho de 2026, o Presidente da República, Daniel Francisco Chapo, manifesta profundo sentimento de pesar e consternação pela morte de Sua Excelência, Reverendíssima Dom Osório Sitora Afonso, bispo da Diocese de Quelimane e administrador apostólico da Arquidiocese da Beira, ocorrida na madrugada de hoje no Paço Episcopal, portanto, que é a residência oficial de um bispo da Igreja Católica, neste caso de Climane. Na sua mensagem, o chefe de Estado refere que o passamento do bispo Osório constitui uma perda irreparável para a sociedade moçambicana em geral e para a comunidade cristã em particular, ressaltando o fato de o finado ter se destacado em vida pelo culto da humildade, dedicação pastoral e pregação dos valores da paz e reconciliação. Membro do Instituto dos Missionários da Consulata, o malogrado exercia as funções de Bispo de Quelimane desde 31 de agosto de 2025, tendo em abril deste ano sido nomeado pelo Papa Leão XIV, administrador interino da Arquidiocese da Beira. O Presidente da República termina sua mensagem desejando que a comunidade católica e os familiares e amigos do prelado elevem as suas preces a Deus para que a alma de Dom Osório Sitor Afonso repouse em paz. Estivemos, portanto, a ler na íntegra este comunicado de imprensa do Gabinete de Imprensa da Presidência da República, muito a propósito da morte na madrugada de hoje de Dom Osório Afonso, Bispo da Diocese de Quelimane e Administrador Apostólico da Arquidiocese da Beira. São 10 horas e 19 minutos. Regressamos ao Linha Direta. Erasmo Nyashungwe, um dos principais fundamentos da Lei do Ambiente, regula sobre a resiliência e capacidade adaptativa para reduzir, portanto, a vulnerabilidade climática. E Moçambique, como é sabido, é muito vulnerável e já foi dito aqui aos efeitos das mudanças climáticas. O resultado disso tem-se visto todos os anos com mortes e destruições devido às cheias, inundações e mesmo com perdas de extensas áreas agrícolas, e o que acaba criando bolsas de fome devido à seca e também estiagem. Como é que esta proposta de lei pretende regular o ambiente num contexto, portanto, destas adversidades que, em algum momento, atingem os extremos?
3: Bom, como tínhamos falado logo no início, a questão das mudanças climáticas é um ponto novo, portanto, na política. Portanto, na política anterior, o assunto das mudanças climáticas não estava lá. Mas pela dinâmica social e a situação em que o país se encontra em termos de vulnerabilidade, a política e a lei abordam a questão das mudanças climáticas. E em relação às mudanças climáticas, nós falamos da adaptação, da mitigação e a resiliência. Então, neste caso, a pergunta é relativa à resiliência climática. Podemos dividir este assunto em várias partes. Podemos começar por falar na resiliência das infraestruturas.
1: Penso para condensar na medida do possível.
3: Sim, a resiliência das infraestruturas. Temos visto vários casos em que as nossas infraestruturas, estradas e outros equipamentos, pontes, depois de inaugurados, têm sofrido, portanto, os impactos das mudanças climáticas quando se trata de enxurradas, por exemplo. Então, a política e a lei propõem, portanto, que as infraestruturas sejam resilientes à situação climática em que nós vivemos. Não podemos continuar a projetar infraestruturas como projetávamos há 100 anos ou há 50 anos atrás. A resiliência climática vai também não só para as infraestruturas, mas também para as práticas agrícolas. Podemos falar aqui de sementes melhoradas, sementes que sejam mais adaptadas, portanto, a climas severos, que é aquilo que temos estado a assistir presentemente. Também nas cidades e nas zonas urbanas, podemos falar da resiliência em termos de aquilo que se designa por cidades verdes, portanto, iniciativas de plantio massivo de árvores nas nossas cidades para que elas sejam amortecedores naturais para o excesso de calor que tem-se observado. Ainda na construção, podemos falar de resiliência em termos do projeto de edifícios, por exemplo. Nós, geralmente, temos normas construtivas que tornam os edifícios mais quentes e o conforto é mais difícil lá. Então, a política propõe, portanto, recomendações em que haja mudança, portanto, nos regulamentos de edificações para que os edifícios possam ser mais confortáveis e mais resistentes, portanto, aos ventos e aos ciclones. Portanto, este é um tema que está sendo bem abordado nesta política e que traz, portanto, essas recomendações para a adaptação e a mitigação, portanto, dos efeitos severos das mudanças climáticas.
1: Muito bem. podemos dar espaço agora aos nossos ouvintes para que coloquem as suas opiniões e ou então questões para os nossos convidados. Para este Linha Direta estão disponíveis os números 84-6500-342, repito, 84-6500-342, e temos ainda disponível o número 87-16-54-901, e através destes números que o ouvinte pode participar deste Linha Direta, deixando ficar as suas opiniões e ou então questões para os nossos convidados. Ainda para os membros da Comissão de Revisão, fala-se igualmente da necessidade de reconhecer-se, portanto, e valorizar-se as tradições e o saber das comunidades locais que contribuem para a conservação e preservação dos recursos naturais e do ambiente. Neste domínio, quais são as principais preocupações colocadas na auscultação para a revisão da Lei da Política do Ambiente e adaptação às mudanças climáticas? Dr. Daniel.
2: Quando nós falamos
1: Peço desculpa, Dr. Danilo, antes de prosseguir com a sua indicação, temos já o primeiro ouvinte em linha. Muito bom dia. O nome e de onde fala, por favor?
4: Adérito Litangue, bom dia. Bom dia, ouvintes da Rádio Moçambique. É o Domingo Xunga, de Caia, província de Sofala, no posto administrativo de Murado. Primeira coisa, quero saber também com o convidado, será que uma pessoa se cortar árvores ou queimar lenhas para fazer carvão, isso já pode estragar o ambiente? E segunda coisa, sobre as mudanças climáticas, por exemplo, ventos, ciclones e muito mais. Será que também é por causa de não protegermos bem o nosso ambiente? Com poucas palavras, é o Domingo Xunga de Caia, província de Sofala. Devolvo a palavra. Bom dia.
1: Muito obrigado, ouvinte Domingos. Sim, Dr. Danilo, pode prosseguir com a abordagem da questão que colocava antes. Depois iremos encontrar um momento para reagir a todas as questões que foram colocadas pelos ouvintes.
2: Sim, sim. Obrigado. Eu dizia que esta é uma das grandes preocupações que nós temos no âmbito da política e a própria lei. Nós, quando legislamos para a sociedade, e porque vivemos também em sociedade. E os recursos naturais, esses, nós, pela especificidade e olhando para aquilo que é o nosso país, eles estão junto às comunidades. Então há uma grande preocupação da própria comunidade. Sempre que fazemos um processo de revisão, a preocupação da comunidade é: será que este processo de revisão, será que a lei não nos vai tirar aquilo que são os nossos benefícios que temos em face dos recursos que estão próximos a nós? Então, o que temos tentado conversar com as comunidades não é explicá-los de que, de facto, para que a gente possa ter aqueles recursos possam ser úteis para a própria comunidade, é preciso que esses mesmos recursos sejam explorados de forma sustentável.
1: Muito bem, Dr. Danilo, indicação de termos o próximo ouvinte. Bom dia, o nome de onde fala, por favor?
5: Muito bom dia.
1: Sim, já está a participar.
5: Eu estou aqui no distrito de Vanduz, província de Maniga. Chamo-me Abreu de Musimacine. Eu, primeira coisa, estou a escutar tudo. Mas eu tenho uma pergunta. Ouvi que ali o convidado está dizendo que então há cortes de árvore, muitas coisas. Por exemplo, em Moçambique, nós aqui estamos fazendo negócio de carvão, destruir árvores, tem muita coisa para machamos. Então, como que nós podemos deixar de destruir árvores para fazermos carvão, para termos dinheiro? Então, para não cortarmos estaca, para não criar todos esses problemas, como vamos viver sem cortarmos árvores? Como podemos dividir essa parte? Menos para não cortarmos árvores, fazermos carvão, machamba, muita coisa. E como podemos prevenir isto para não chegar desta parte? Muito obrigado. Aquele dia eu disse, Abreu James Matimbe, província de Manica, distrito de Vanduz.
1: Muito obrigado, ouvinte Abreu, a partir de Vanduz. Sim, doutor Danilo já tinha elaborado o suficiente sobre isso. Pergunto, coloco a mesma questão ao outro membro da Comissão de Revisão, Erasmo Nyashung, como é que reage, portanto, a esta necessidade de reconhecimento e valorização das tradições e do saber das comunidades locais que contribuem para a conservação e preservação dos recursos naturais?
3: Bom, obrigado. Este princípio assenta na ideia de que as comunidades têm um conhecimento endógeno ou tradicional de conservação e gestão de recursos naturais. Há uma assunção da nossa parte de que esse conhecimento deve ser valorizado. Portanto, quando se fala aqui da valorização do conhecimento tradicional, é mesmo uma forma de que aquilo que as comunidades dominam e têm feito ao longo de séculos para a preservação do seu hábitat deve ser bem aprofundado, bem entendido e, na melhor das hipóteses, ser adotado para que essas práticas continuem a ser úteis para a gestão do ambiente. Não é verdade que as comunidades não têm conhecimento de gestão, só estragam os recursos. Esse princípio não é correto, na nossa opinião, pelo que nós achamos que temos que valorizar, portanto, o conhecimento indígena e endógeno, portanto, das comunidades.
1: Muito bem, vamos atender ao próximo ouvinte. Muito bom dia. O nome de onde fala, por favor?
6: Bom dia. Aqui fala o Eduardo Schetti, a partir do DR, da Zambésia.
1: Sim, ouvinte Eduardo.
6: Sim, a minha sugestão tem a ver com essa situação ambiental. Sim, senhor, que todo pessoal é responsável pela conservação do meio ambiente. Mas é apenas que estão aí na cidade, não vivem de perto da situação no campo. Na verdade, a população no campo cresceu bastante em termos de demografia. Então, para além da agricultura, que é a base principal, né, de sobrevivência, que requer um espaço enorme para essa atividade, também existem outras fontes, né? Outras fontes de rendimento, não é? Como o abate das árvores para o carvão vegetal, tábuas, barrotes e até paus para uso doméstico ou para venda. Portanto, para além desta situação, cabe ao governo, se puder, não é? Investir muito mais no campo, além da cidade. Isto é apenas que quando o governo quer investir no campo, existem aqueles funcionários que trabalham nos gabinetes, eles não admitem que o investimento ou o fundo pare diretamente nas mãos dos carenciados ou dos camponeses, alegando que o camponês ou a pessoa que nunca pegou muito dinheiro não tem responsabilidade. Enquanto que não. Alguns desses camponeses ou carvoeiros já são do nível acadêmico básico, médio, até licenciado, né? É preciso revelar bem essa situação na parte do governo. A pessoa do campo tem ideia. Pobre, pensa bem mesmo. O camponês sabe usar o adubo para além de aumentar o seu espaço de cultivo. Ele pode usar o adubo no mesmo espaço e produzir. Só que não tem como obter. Muito obrigado pela atenção que foi dispensada. Eduardo Bisquete, Patrícia Pérez, também.
1: Muito obrigado, ouvinte Eduardo. Pergunto agora ao representante da CTA, João Carlos Frades. Que sinal é que as preocupações dos cidadãos aos escrutados, portanto, sobre o pacote legislativo transmite na ótica, portanto, do setor privado?
7: Bom, eu começaria por dizer que, neste caso, a interpretação que é feita desta proposta de lei é que existe neste momento uma linha orientadora para a valorização do ambiente como um ativo económico. Isso aí assim por si só já é um grande ganho, porque abre espaço, por exemplo, para os mercados de carbono, que é algo que acabamos aqui assim de ouvir por parte de alguns ouvintes. Estamos a falar, por exemplo, de que é necessário preservar a natureza, e isto aqui abre espaço, portanto, para este tipo de abordagem, a valorização da natureza, portanto, para se obter compensações através dos mercados de carbono. Temos, por exemplo, a situação do Red Mais, que Moçambique inclusivamente já beneficiou. Temos inclusivamente, no caso desta lei, abertura e espaço para o pagamento por serviços ambientais, que é, portanto, uma inovação e é algo, portanto, que todos eventualmente poderemos ganhar, as compensações ecológicas. Portanto, existem aqui assim muitos instrumentos que estão aqui assim abordados neste novo instrumento, que permitirão, portanto, responder a muitos destes problemas. Contudo, temos consciência de que isto não são coisas que se resolvem de um dia para o outro. É preciso, portanto, abrir espaço também para o financiamento climático, para as empresas, portanto, atuarem nesta área. Temos, por exemplo, a necessidade de incentivar que cada vez mais a nossa madeira seja menos exportada e seja localmente processada. Ela muitas vezes é exportada, portanto, para países que a transformam em mobiliários. Nós conhecemos vários países que têm importado as nossas madeiras para esse efeito. E a questão que eu muitas vezes coloco é: porquê que essas fábricas não são colocadas cá em Moçambique? Porquê que essas mesmas fábricas não produzem aqui em Moçambique para se exportar a partir de Moçambique para qualquer outro país? Isso, o problema, portanto, neste caso, é assistência técnica especializada. Pronto, no nosso país existem instrumentos legais que permitem, portanto, que a mão de obra estrangeira também opere no nosso país, a mão de obra especializada, neste caso, possa operar no nosso país e possa, portanto, orientar essas indústrias. Portanto, existe aqui muito espaço e efetivamente, portanto, a natureza deve ser preservada como um bem econômico.
1: Daqui a pouco vamos, portanto, conferir também a opinião do ativista ambiental, mas antes vamos atender a linha. Muito bom dia, o nome de onde fala? Ouvinte em linha, bom dia. Muito bem, Rui Silva, qual é a opinião, portanto, em relação às preocupações levantadas pelos cidadãos ao escutados sobre o pacote legislativo na ótica, portanto, da sociedade civil, neste caso?
0: Nós temos que, e aquilo que tinha dito já anteriormente, a necessidade da participação ativa por parte das comunidades, isso é uma que creio que está previsto já para a nova lei, felizmente.
1: Peço-lhe para que não tenha o seu fio de pensamento, uma indicação de termos um ouvinte em linha. O nome de onde fala, por favor?
8: Sim, bom dia.
1: Sim, bom dia.
8: Mário Sene, Nampula.
1: Pode repetir, por favor?
8: Mário Sene, Nampula.
1: Já está a participar, peço que coloque a sua questão ou opinião de forma breve, por favor.
8: Sim. Bom, a minha questão é mesmo breve. De uns anos para cá, tem-se tributado a garrafa PET, está sendo cobrada a garrafa PET. Até que ponto esta cobrança influencia na redução do meio, da degradação do meio ambiente? Não seria melhor abolir as garrafas PET ao invés de cobrá-las? Muito obrigado. Era essa a minha questão.
1: Muito obrigado, Mário Sen. Sim, por favor. Sim, quero continuar.
0: Eu acredito que esta nova lei moderna, que, como lhe chamo, para Moçambique, deverá tratar as comunidades como parceiras de governação, governação ambiental, com todos os direitos, responsabilidades e benefícios. Muitas vezes vemos instituições, empresas que chegam a Moçambique e têm como principal objetivo o lucro, sem verem os interesses das próprias comunidades. E esse aspecto é extraordinariamente importante que seja sempre fiscalizado e, mais uma vez digo, através das próprias comunidades.
1: Muito bem. creio que podemos já começar a reagir a estas questões colocadas pelos ouvintes. Tivemos, por exemplo, a intervenção do ouvinte Domingo Xunga, também o ouvinte Abreu a partir de Vanduz, Eduardo, e também tivemos a ligação há pouco do ouvinte Mário Sena a partir de Nampula. Queria começar pelo setor privado. Como é que reage a estas questões, naturalmente, que poderá ater-se mais àquelas que dizem respeito ao vosso setor?
7: Bom, portanto, noto que o ouvinte Domingos Chuma, assim como o ouvinte Manica Abreu Matim, fazem referência, portanto, ao carvão e à produção de carvão. Existe legislação a esse respeito, portanto, e nós temos consciência dos danos ambientais que são feitos. Contudo, é preciso, portanto, também encarar isto aqui numa perspectiva de sustentabilidade. É preciso, portanto, encontrar um balanceamento entre aquilo que são as necessidades das comunidades, assim como aquilo que é, portanto, aqui, os requisitos para preservar o meio ambiente. Uma das alternativas, por exemplo, é a introdução de sistemas e a multiplicação daquilo que se chamam os sistemas agroflorestais. Os sistemas agroflorestais permitem, portanto, esta convivência entre a floresta, a agricultura e o uso produtivo, portanto, dos produtos, tanto quer madeireiros como não madeireiros. A própria lei faz referência aos contrabalanços sociais e ambientais. E os contrabalanços são exatamente isto, portanto, eu cortei, tenho que replantar. O que está em causa aqui não é exatamente o uso da floresta. A floresta pode ser usada, deve ser usada, mas deve ser usada com critério e de uma forma, portanto, sustentável. Cortei, tenho que plantar. Essa é a regra. O ouvinte Mário Sen pergunta como é que se aventa a possibilidade ou sugere a possibilidade de abolimento das garrafas PET. As garrafas PET são um meio extremamente barato para o transporte de líquidos e isso, portanto, é preciso, portanto, ter em consideração. Contudo, o que está aqui em causa não é necessariamente a utilização das garrafas PET, mas sim, portanto, a sua reutilização, o seu correto descarte. E, neste caso, tudo isto enquadrado naquilo que nós há bocado falámos, que é a economia circular. Devo dizer, por exemplo, que no que diz respeito, e foi aqui assim muito bem colocado pelo colega Rui, é que eu não tenho consciência de quantos milhares, talvez mesmo milhões, de pessoas estão envolvidas, portanto, neste processo de coleta de garrafas para este efeito. E são pessoas que produzem as suas, conseguem a partir daí obter rendimentos para as suas refeições, para custear os estudos dos filhos, para portanto, fazer face às suas necessidades. Portanto, isto para dizer que o problema não está no produto em si, mas na forma como nós o utilizamos e na forma depois como nós efetivamente os descartamos. É verdade que o setor privado nisto também tem uma responsabilidade grande. O próprio setor privado propôs e neste momento está trata-se de uma proposta conjunta com a Direção Nacional do Ambiente e Mudanças Climáticas, o selo de qualidade ambiental, que é uma proposta, portanto, no qual o setor privado entende que é possível, a partir de compromissos voluntários e devidamente, portanto, estabelecidos, adotar determinados procedimentos com vista, portanto, a salvaguardar estas questões ambientais nos diferentes setores, incluindo, portanto, no setor de florestas. Portanto, existem inúmeras iniciativas, como eu disse, do setor privado. Esta, por exemplo, do selo de qualidade ambiental é mais uma, é uma proposta que neste momento aguarda financiamento para a sua materialização, mas é algo que, uma vez colocado em prática, irá incentivar as empresas de uma forma inclusivamente, com benefícios inclusivamente materiais e financeiros, para que elas sintam, portanto, a importância de salvaguardar, portanto, este património natural que nós temos.
1: Podemos atender o último ouvinte para reagirmos em definitivo às questões. Bom dia, o nome de onde fala, por favor?
9: Bom dia, Gilberto Pereira Antônio, em Alto Maluco, província da Zambésia.
1: Muito bem. A sua questão ou opinião, por favor?
9: Bom, primeiro eu queria mesmo congratular a iniciativa que a direção que está aí fez para entrar na rádio para divulgar algumas coisas a respeito do meio ambiente. Em seguida, queria consultar se há uma relação entre a direção e a educação. Por quê? Nós acabamos por testemunhar que 1 de junho é o dia da criança.
1: Infelizmente perdemos o contacto com este ouvinte. Resta-nos tempo, de facto, para reagirmos a estas questões colocadas pelos nossos ouvintes. Rui, a sua reação também às questões colocadas pelos ouvintes?
0: Eu ia falar também em relação, quer ao Sr. Domingos, quer ao Sr. Abreu, em relação ao corte das árvores. Eu acho que era... E faz parte daquele trabalho que nós todos precisamos de fazer, que é informar. É importante que as pessoas tenham consciência, quando falamos de mudanças climáticas, do aumento da temperatura global, das emissões de gases com efeito estufa, etc. É importante que as pessoas tenham consciência que as árvores têm um papel fundamental na absorção desse CO2, desses gases que são enviados para a atmosfera. E ao cortar uma árvore e depois, como compensação, plantarmos outra, essa outra, até atingir o efeito que a primeira foi cortada, vai demorar ainda algum tempo. Eu acho que aqui o principal passa muito pela necessidade de energia, e nesse aspecto nós temos desafios bastante fortes em Moçambique. Como dissemos no início, que Moçambique é dos países que menos polui e ao mesmo tempo dos mais vulneráveis às consequências das mudanças climáticas. Mas nós não podemos trabalhar sozinhos. Quando existem as conferências das partes, as COP, que assumem sempre investimento para mitigar as consequências das mudanças climáticas em países mais vulneráveis, principalmente em desenvolvimento, que é o nosso caso, eu, enquanto cidadão e enquanto ativista ambiental, às vezes fico com a sensação que são decisões tomadas nessas conferências mais para a fotografia, mais para o vídeo, mais para a notícia, o que depois trazem outros desafios aos países em desenvolvimento para conseguirem implementar determinadas medidas, nomeadamente nesta área de energia. Por outro lado, aproveitava só para o Sr. Mário de Nampula falou em relação às garrafas PET. Eu vou aproveitar a reação do Sr. Mário para dizer que se calhar era interessante que nesta lei ou depois a seguir, até porque o texto já está elaborado, a seguir possa ser implementada de uma vez por todas o banimento do uso de saco de plástico. Isso é extraordinariamente importante. E ao Sr. Mário quero dizer duas coisas. Primeiro, o plástico foi talvez das maiores invenções que nós tivemos nos últimos anos. O plástico trouxe-nos também benefícios. Agora, o problema é a forma como nós também descartamos esse mesmo plástico, a forma como não reutilizamos esse mesmo plástico e como alternativa iríamos ver, por exemplo, a questão do vidro. Substituir o plástico pelo vidro, aí caímos noutro problema. O vidro é 100% reciclável, mas não temos ainda nenhuma vidreira. Neste momento não temos uma vidreira, portanto o valor do vidro neste momento em Moçambique praticamente é nulo. Aliás, nós vemos quando há enchentes nas praias e vemos muitos resíduos nas praias, nomeadamente vidro. Se formos no dia a seguir às praias, já não vamos ver nem metal, nem plástico, porquê? Porque os catadores já foram buscar isso tudo.
1: Exatamente.
0: E não levantam o vidro precisamente por não ter valor. E esse é um desafio muito grande que o próprio governo terá no sentido de atrair alguma empresa vidreira para Moçambique, que iria ajudar a resolver muitos dos nossos problemas.
1: Muito bem, Sr. Erasmo, as reações às questões e opiniões colocadas pelos ouvintes, por favor.
3: Obrigado. Bom, de uma forma geral, muitos dos ouvintes que colocaram questões referiam-se, portanto, a duas questões. Uma é a questão da produção de carvão e lenha, portanto, a recolha de produtos florestais para a produção de carvão, se isso realmente concorre para a degradação ambiental em Moçambique ou não. O meu comentário aqui é que, de facto, há uma diferença do impacto, portanto, da produção de carvão em relação à recolha de lenha. Se nós falamos da recolha de lenha, o seu contributo, portanto, na degradação é mínimo. Mas quando falamos em carvão, aí sim, estudos feitos há uns anos atrás indicam que, de fato, o contributo da produção de carvão na degradação florestal é grande. E aí, a alternativa, portanto, seria implementar fontes alternativas de energia. Estamos a falar de produção, de uso de gás natural, que o país dispõe, porque, de facto, o carvão tem um impacto muito grande na degradação das nossas florestas.
1: Muito bem. Doutor Danilo, também as suas reações às questões e opiniões dos nossos ouvintes.
2: Muito obrigado. Pelas questões, voltamos àquele aspecto que falamos no início, que é a questão dos meios alternativos que as nossas comunidades têm para a sua sobrevivência. É por isso que a política e a lei prima exatamente por uma maior participação e um maior engajamento das comunidades. Esta lei e esta política não pode ser olhada ou feita desfasada daquilo que é a realidade ao nível das próprias comunidades. E esta questão do carvão, lenha, sabe? São questões primeiras que, infelizmente, enquanto nós ainda não tivermos outras fontes alternativas para que essas mesmas comunidades possam usar para a sua sobrevivência, o seu dia-a-dia, nós teremos ainda esta grande preocupação da comunidade. É por isso que eu dizia no início que, quando a comunidade nos recebe para falar sobre a lei do ambiente, a lei de floresta, a primeira preocupação que a comunidade tem é o governo já vem e quer nos tirar este recurso. Então, é preciso, primeiramente, apostar, como dizia muito bem o Rui, na informação, no diálogo construtivo da própria lei e fazer perceber que estes recursos que nós estamos a usar hoje de forma insustentável podem amanhã ser prejudiciais para nós mesmos e prejudicar as gerações que vêm. E outra questão é a lei do ambiente. Nós temos, por exemplo, a lei de floresta, que é, vamos dizer, que complementa, vamos dizer, na essência, está em harmonia com a própria lei do ambiente. Já prevê ali mecanismos de uso próprio destes recursos. Uma questão é a questão do uso próprio e a questão do uso comercial. E a própria lei de floresta já dá dimensão, reconhece que aquelas comunidades estão ao nível, têm o direito de usar e aproveitar esses recursos, mas de forma social. Agora, é preciso sabermos que mecanismos é que nós vamos adotar para explicar às pessoas o que é isso de uso sustentável. A questão do fundo é esta, para mim. É como é que a lei está lá, está previsto, mas a questão é a materialização. Como é que nós explicamos àquela comunidade que esta árvore que você está a bater aqui, que quer fazer, é extremamente prejudicial ao meio ambiente. Ele vai dizer, a primeira coisa vai perguntar, tá bom, se eu não uso este carvão para o que eu vou usar? Então, para mim, o grande desafio que a lei tem é exatamente essa, é a questão de materialização da própria lei, mas olhar para outras fontes alternativas a médio e a longo prazo, para nós podermos, a palavra que eu queria usar é diminuir o sacrifício que as nossas florestas estão a ter hoje pelo uso do próprio carvão. Mas não esquecendo, eu volto a repetir, que temos que olhar para aquilo que é a realidade dessas mesmas comunidades. Os ouvintes aqui, ouvi quase todos, falavam de cortar a árvore, negócio, e até o outro ouvinte que falava de que nós aqui no campo aqui não temos incentivos, não temos apoio, não temos nada para desenvolver, tudo desenvolve-se ao nível da cidade. O que é que nós temos? Vamos logo aos recursos que estão aqui mais próximos para poder desenvolver nossas atividades, para poder vender o carvão, poder vender a lenha, para poder nos alimentar. Então, eu acho que todos esses aspectos devem ser conjugados e agora sobre a garrafa PET, eu não vou repetir, porque o Rui explicou extremamente, foi muito claro sobre esse assunto. Então, o resto é dizer que são... Agora, esta relação, o último ouvinte, acabamos não... caiu a ligação, mas falava, acredito que queria falar mais nesta questão da própria educação, ao nível das próprias escolas, sobre a questão do ambiente. Eu acho que isto é extremamente importante, já vem desde a política anterior e ali. Eu acho que temos de dar maior ênfase também ao nível dos nossos currículos, etc., para que, de facto, comecemos de cedo a potenciar esta cultura de educação ambiental, etc., etc. Então, era isso que me assistia a dizer sobre essas questões, que, de facto, são questões que nos ajudam a refletir sobre a política, que política e que lei do ambiente nós queremos para um país como o nosso, que tem a escassez dos problemas que temos. Então, é um desafio enorme para a aplicabilidade da própria lei. Porque eu digo sempre que a nossa lei, as nossas leis devem ser ajustadas àquilo que é a realidade nacional, mas sem esquecer aquilo que é o próprio contexto internacional. Porque nós também somos membros de muitas organizações e há uma ideia assente, como dizia o Rui, nas nossas COPs, que eu também concordo com o que disse, as nossas COPs, há uma pressão enorme para que os próprios governos, como o nosso, comecem a banir o uso do carvão, etc., porque há uma pressão, a questão de, etc., questões de mudanças climáticas têm muito a ver. Então, há uma pressão enorme, mas é preciso olhar para aquilo que é a nossa realidade, sob pena de nós começamos a ter contextos sociais muito gravosos e deixarmos aquilo que é a própria lei, sob o ponto de vista da regulamentação, daquilo que são as preocupações. Então, é um desafio enorme esta questão. Eu já presumi essa questão do carvão. É um desafio enorme, porque é uma das grandes preocupações que as comunidades apresenta quando vamos falar de revisão, quer da lei do ambiente, da política, da lei de floresta, da lei de terras. Sempre há esta grande preocupação de como é que o governo quer legislar, mas os recursos estão aqui nos museus. Como é que o governo quer que eu não adote uma cultura mono se eu não tenho capacidade de atender? Então, é um desafio. O governo está mesmo a caminhar para isso e estamos aí.
1: Muito bem, com estes desafios, meus senhores, e também esta edição do Linha Direta chega ao fim. Uma vez mais, em nome da Rádio Moçambique, reitero os nossos agradecimentos pela presença de cada um de vós aqui nos nossos estúdios para este debate, num dia em que falamos sobre a gestão ambiental e as estratégias de mitigação das mudanças climáticas, muito a propósito da revisão da política e lei do ambiente que está em curso no país. De referir que associamos este debate às celebrações esta sexta-feira, 5 de junho, Dia Mundial do Ambiente. Agradecemos por isso aos senhores Danilo Lias, da Agência Nacional de Controlo de Qualidade Ambiental, ACWA, e membro da Comissão de Revisão da Política e Lei do Ambiente, ao arquiteto urbanístico Erasmo Nhachungo, que igualmente é membro da Comissão de Revisão da Política e Lei do Ambiente. Agradecemos igualmente ao Sr. João Carlos Frades, que participou deste Linha Direta em representação do setor privado. Ele é presidente do Pelouro de Sustentabilidade da Economia Circular e Mudanças Climáticas Na CTA, finalmente, contamos também com a presença do ativista ambiental Rui Silva, em representação da sociedade civil. Uma vez mais, o nosso obrigado estende-se ainda ao estimado e fiel ouvinte que nos acompanhou neste espaço. Ficam para já, em nome de todos os profissionais que tornaram possível esta edição do Linha Direta, as despedidas de Michel Horácio, que esteve na sonorização. Eu sou Adérito Lipang, na moderação do debate. A todos, bom dia, bom fim de semana e até a uma próxima oportunidade.

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1: Em Moçambique são, neste momento, 11 horas.

0: A sua atenção, amigo ouvinte, às notícias a esta hora, apresentadas por Adérito Lipang. Muito bom dia.
1: Muito bom dia. Morreu na madrugada de hoje Dom Osório Afonso, bispo da Diocese de Quelimane, na Zambésia, e administrador apostólico da Arquidiocese da Beira, em Sofala. Dom Osório Afonso perdeu a vida no Paço Episcopal de Quelimane, na província da Zambésia, por causas ainda desconhecidas. E o presidente da República considera que a morte de Dom Osório Afonso constitui uma perda irreparável para a sociedade em geral e para a comunidade cristã. Em mensagem de condolências, Daniel Chapo manifesta sentimento de pesar e consternação, acrescentando que o bispo destacou-se em vida pelo culto da humildade, dedicação pastoral e prestação dos valores da paz e reconciliação. O chefe de Estado termina a sua mensagem desejando que a comunidade católica, familiares e amigos do prelado, e levem as suas preces a Deus para que a alma de Dom Osório Afonso repouse em paz. Membro do Instituto dos Missionários da Consulata, Dom Osório Afonso exercia as funções de Bispo de Quelimane desde agosto do ano passado, tendo sido em abril o último nomeado pelo Papa Leão XIV, administrador interino da Arquidiocese da Beira. E agora seguimos a Quelimane ao contacto do jornalista Alex Felipe para as notas sobre esta morte na madrugada de hoje de Dom Osório Afonso, bispo da Diocese de Quelimane.
2: Bom dia. Alguns crentes ouvidos pela nossa reportagem lamentam a morte do bispo da Diocese de Quelimane, administrador apostólico da Beira, Dom Osório Sitora Afonso.
3: Jerônimo Vitor Suraz.
4: É tristeza, muito triste. Ele estava a corrigir todos os erros da Diocese. Nenhum bispo fez o que ele estava a fazer. Entrar nas comunidades, até visitar os doentes.
5: António Vlês, católica, sem catedral. Sentimento de muita tristeza. Memórias ótimas que nós possuímos. Porque ele estava a fazer uma transformação enorme a nível das paróquias, referente à área da Sé Catedral.
2: Alguns crentes da Igreja Católica em Quelimane, falando a propósito da morte do bispo da Diocese de Quelimane, administrador apostólico da Beira, Dom Osório Sitora Afonso. De Quelimane, Alex Felipe.
1: O presidente da República é esperado na capital norte-americana, Washington, D.C., onde vai co-presidir a sessão inaugural do Fórum sobre Fragilidades 2026, organizado pelo Banco Mundial. O detalhe com o enviado especial da Rádio Moçambique a Washington, o jornalista Mohamed Jean. Mohamed, bom dia.
6: Bom dia, Daniel Chapo. É o único chefe de Estado convidado ao Fórum Fragilidades do Banco Mundial, devendo co-presidir o evento com o presidente deste grupo, Ajay Banda. O chefe de Estado vai transmitir a experiência de Moçambique na gestão de conflitos, segurança e fragilidades que assolam alguns pontos do país, como o caso do conflito em Cabo Delgado. A gestão da paz e mudanças climáticas estarão também no topo do discurso de Daniel Chapo, num evento que contará com mais de 3 mil participantes, alguns dos quais já se encontram aqui em Washington, D.C. O Fórum Fragilidades, a realizar-se aqui em Washington, D.C., a partir de segunda-feira, vai ocorrer sob o lema Ação Transformadora para os Lugares Mais Complexos do Mundo. O convite formulado ao presidente Chapo para co-presidir o Fórum Fragilidades vem confirmar ainda mais o restabelecimento da confiança com as instituições multilaterais do Bretton Woods, nomeadamente o Banco Mundial e o Fundo Monetário Internacional. Rádio Moçambique, Mohamed Jani, Washington, D.C.
1: A Agência Japonesa de Cooperação Internacional, JICA, pretende financiar a terceira fase do projeto de promoção da sustentabilidade dos sistemas de abastecimento de água e saneamento

0: na província do Niassa. Fernando Damas.
1: A possibilidade foi admitida por Sumira Takahashi, representante sênior da Agência Japonesa de Cooperação Internacional, que acrescentou que, neste momento, a instituição está a avaliar o impacto do PROSUL às dois. A fonte avançou o facto, à margem da 10ª reunião do Comitê Provincial de Supervisão do Projeto de Promoção da Sustentabilidade do Sistema de Abastecimento de Água e Saneamento na província do Niassa, PROSUL às dois. Fernando Damas, em Lixinga.
0: Na atualidade internacional, 3 soldados foram mortos ontem por jihadistas afiliados ao grupo terrorista Estado Islâmico no nordeste da Nigéria. Segundo as autoridades locais, as mortes ocorreram durante um ataque a uma base militar em resposta ao assassinato de um vice-líder do Estado Islâmico na região. As forças norte-americanas e nigerianas mataram no mês passado Abu Bilal al-Minouk, o segundo comandante do Estado Islâmico, descrito como terrorista mais ativo do mundo. O Papa Leão XIV reúne-se este fim de semana com vítimas de abusos sexuais por parte de membros da Igreja no quadro da visita que efetua a partir de hoje à Espanha. De acordo com a imprensa do Vaticano, o encontro visa auscultar as preocupações das vítimas, respeitando as suas vontades e privacidade. Foram as notícias das 11, próximas quando forem 12 horas e 30 minutos e estarão inseridas no Jornal da Tarde.
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6: 11 horas 9 minutos, ouvinte continua ligado à Rádio Moçambique, emissora provincial da Zambésia. Nesta emissão para portanto, amanhã de sábado, 6 de junho. Passamos a apresentar as informações do Instituto Nacional de Estatística, delegação da Zambésia. Passamos a apresentar anúncio de concurso. A Delegação Provincial de Estatística da Zambésia convida pessoas coletivas ou singulares nacionais interessadas e que reúnam requisitos de elegibilidade a apresentarem propostas fechadas para o concurso discriminado na tabela que já vamos apresentar. Concurso para contratação, requisição de combustível e lubrificantes, lote 2. Propostas para esse concurso devem ser apresentadas... Bom, aqui é alguma, portanto, algum equívoco. Do Serviço Nacional Penitenciário, Estabelecimento Penitenciário Provincial de Zambésia, passamos a apresentar anúncio de concurso. O Estabelecimento Penitenciário Provincial da Zambésia convida as empresas elegíveis a apresentarem propostas fechadas para os concursos a seguir. Concurso limitado para prestação de serviço de manutenção de rede elétrica. Propostas devem ser apresentadas a 18 de junho pelas 9 horas. Serão abertas no mesmo dia às 9 horas e 30 minutos. Concurso limitado para manutenção e reparação de máquinas e equipamentos, portanto, tratores e seus componentes. Propostas devem ser apresentadas até 18 de junho, às 10 horas. Serão abertas no mesmo dia, às 10 horas e 30 minutos. Concurso limitado para fornecimento de combustível e lubrificantes. Propostas devem ser apresentadas a 18 de junho, pelas 14 horas. Serão abertas no mesmo dia, às 14 horas e 30 minutos. Os concorrentes elegíveis interessados poderão obter informações adicionais, consultar os documentos de concurso ou adquirir os documentos no estabelecimento penitenciário provincial da Zambésia, na cidade de Quelimane, ao preço de 2 mil meticais não reembolsáveis, através de depósito na conta 14-5400-673 no Millennium BIM, nos dias úteis das 8 às 15 horas. As propostas deverão ser entregues no endereço já indicado até 30 minutos antes da hora da abertura e acontecerá no mesmo dia em ato público. O período de validade das propostas será de 90 dias. O concurso será regido pelo Regulamento de Contratação de Empreitada de Obras Públicas, Fornecimento de Bens e Prestação de Serviços ao Estado, aprovado pelo Decreto 79/2022, de 30 de dezembro.

0: 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Deverão ser portadores de fotocópias do bilhete de identidade autenticada e o NUIT. Para os dependentes com mais de 18 anos de idade até os 21 que estejam a frequentar o ensino médio e dos 22 aos 25 anos de idade a frequentar o curso superior, deverão apresentar uma declaração de frequência. 11 horas e 13 minutos.
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0: Pois bem, neste momento, 11 horas e 37 minutos, vamos ao espaço infantil, à antena.
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1: Amiguinho, já sabes que temos encontro todos os sábados, das 11 horas e 10 minutos até muito bem perto das 12 horas, aqui na Rádio Moçambique Zambésia, no programa onde a brincadeira anda de mãos dadas com o conhecimento.
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1: Felipe, diz aos nossos amiguinhos ouvintes lá em casa o que teremos no programa de hoje.
2: No programa de hoje, teremos...
1: Calma, Felipe. Não diz nada e deixa os amiguinhos lá em casa curiosos para ficarem ligadinhos a nós até o fim do programa. E só assim acompanharão tudo que preparamos para o programa de hoje.
2: De lembrar que neste período da quinzena da criança, nosso programa continua a trazer conteúdos especiais com muita diversão, aprendizagem, histórias, músicas e interação, celebrando de forma ainda mais viva o mundo das crianças e a importância de crescer com alegria e proteção.
1: Voltamos, pequenada. Se só agora sintonizaste o nosso canal, saibas que estás na companhia do Vamos Brincar e Aprender, o maior e o melhor programa infantil aqui na Rádio Moçambique Zambésia.
2: Voltamos. E hoje vamos conversar sobre um tema muito importante, especialmente neste mês dedicado às crianças, Convenção sobre os Direitos das Crianças.
1: Talvez alguns dos nossos ouvintes estejam a perguntar-se o que é uma convenção e o que são direitos da criança.
2: E para nos ajudar a compreender melhor este assunto, temos conosco Meninos do Parlamento Infantil, um espaço onde as crianças têm a oportunidade de se expressar suas opiniões, divulgar e defender os nossos direitos como criança.
1: Vamos então ouvir diretamente dos nossos convidados o que sabem, pensam e defendem sobre este tema tão importante.
2: Bom dia e bem-vindos ao programa onde a brincadeira anda de mãos dadas com a aprendizagem.
3: Bom dia, respondo pelo nome de Betty Horta Caminho, deputada de Palma e Meio do Parlamento Infantil de Quelimane.
4: Muito bom dia e muito obrigado pela palavra que foi a mim dada. Respondo pelo nome de Kelvin Isaac, deputado do Parlamento Infantil de Quelimane.
5: Bom dia, caro ouvinte. Respondo pelo nome de Clérico Edilson Francisco Pequiti, também sou deputado do Parlamento Infantil de Quelimane.
1: Amiguinhos, como é que foi o vosso dia 1 de junho?
3: Muito obrigada por essa oportunidade. Nós tivemos a oportunidade de passar 1 de junho com as crianças das zonas mais recônditas. Nós tivemos aquele que foi o ambiente de lazer para dar a eles aquele que é o 1 de junho perfeito para eles. Tivemos a oportunidade de passar 1 de junho com as crianças de Niquadala e algumas da localidade de Namacata. Nós tivemos aquela que é a celebração do Dia da Criança, para dar a elas a conhecer que elas têm o direito de serem felizes e também de planejar ou de criar os seus futuros durante os estudos. Muito obrigada.
5: Bom dia, amiguinho. Dizer que 1 de junho decorou da melhor forma possível. Nós pudemos passar 1 de junho aqui na cidade de Quelimane e também na zona Recôndidas, como já foi mencionado aqui. Nós pudemos ter aqueles momentos de brincadeira e muito aprendizado com as crianças de cá e de outra localidade da mesma província.
2: Esses foram os momentos vividos pelo Parlamento Infantil.
1: Para começar, o que é a Convenção sobre os Direitos da Criança?
3: Muito obrigada mais uma vez. A Convenção dos Direitos da Criança é uma organização organizada pela ONU, que foi criada no ano de 1998 para proteger aqueles que são os direitos das nossas crianças. Eles visam principalmente proteger aqueles que são os direitos principais a uma criança, direitos como o direito à vida, direito à proteção e à liberdade de expressão. Então, eles criaram essa organização para que elas podem se sentir protegidas e saberem que têm direitos e que podem ser cumpridos. Muito obrigada.
1: Talvez os nossos amiguinhos lá em casa não saibam o que é a ONU. Então, amiguinho, poderiam explicar mais detalhadamente para os amiguinhos lá em casa poderem entender?
5: Bom, dizer que a ONU é a Organização das Nações Unidas, a organização esta que contam todos os países cadastrados numa reunião em que eles debatem sobre todos os temas a nível mundial.
2: Muito bom. E agora, o que são direitos?
3: Direitos são causas ou são oportunidades que as crianças têm de serem livres. Eles dão a vontade, eles dão o prazer para as crianças, não só para todo cidadão, para saber que ele pode tomar decisões e pode dar algumas opiniões no contexto do nosso país. Muito obrigada.
4: Direitos são regalias que a criança tem. Esses mesmos direitos é que protegem as crianças e eu acredito que sem esses direitos as crianças não seriam felizes.
1: Muito bem. Quais são os principais direitos garantidos pela Convenção sobre os Direitos da Criança?
5: Bom, dizer que na Convenção dos Direitos da Criança existem lá neles vários direitos, mas nele podemos destacar os principais direitos, que são direito à vida, direito a uma nacionalidade, direito à proteção, seja contra a violência, contra abuso ou contra a exploração, e também o direito à liberdade de expressão.
3: Não só, também podemos encontrar o direito à educação, à saúde e o direito de cuidados médicos.
2: Como a Convenção ajuda a proteger as crianças contra as situações de violência, abuso ou exploração?
5: Bom, dizer que já existe um direito que consta na Convenção, que é o direito à proteção. A Convenção, ou seja, o direito da proteção, ela convém em proteger a criança de todos os males, sejam físicos ou sejam psicológicos. E também dizer que ela pode ajudar de maneira significativa, criando leis que proíbam a criança ser vítima desses males, podemos dizer. E também dizer que todo provedor do mal para uma criança irá ser punido nos termos da lei.
1: Bem, o direito à educação é um dos direitos fundamentais das crianças. Qual é a sua importância para o futuro de cada criança?
3: Tendo em conta que a criança tem o seu direito à educação, ela só de participar a uma instituição de escolaridade, ela estará sujeita a vários tipos de mecanismos, como de proteger os seus direitos, de manter o seu futuro, porque cada ação no passado terá sua consequência no futuro. Então, ela pode prever os seus futuros lá na escola, aprendendo mais, tendo mais conhecimento, porque ao chegar o futuro, ela pode ser capaz de tomar as suas próprias decisões e controlar a sua própria vida.
5: E também dizer que o direito à educação é muito importante, pois é na escola onde a criança desenvolve suas habilidades didáticas, onde ela consegue organizar a sua vida. E em pequenas palavras, podemos dizer que a educação é um dos direitos mais importantes, visto que é na escola onde a criança se desenvolve mais.
1: Qual é a relação entre direitos e deveres da criança?
3: São aqueles deveres que nos tornam mais pessoas, ou seja, os direitos nos garantem aquela que é a nossa proteção. Nós temos nos direitos, nós temos aquela capacidade de agir de forma correta perante a lei. E os deveres, nós temos aquela que é a coragem de praticar atitudes em casa, ou seja, abaixo dos nossos direitos. Nós temos que realizar aquelas atitudes que são em casa. Temos o direito à educação, mas temos o dever de estudar. Temos o direito de ter uma família, mas temos o dever de praticar aquelas que são as nossas atitudes.
1: Ou seja, cada direito vem acompanhado de um dever.
3: É mesmo, porque nós somos crianças, nós temos aqueles que são os nossos deveres e os nossos direitos a serem protegidos perante a lei.
2: Que ações podem ser realizadas nas comunidades para divulgar a Convenção sobre os direitos das crianças?
4: Aumentando o número de palestras, de sensibilização a todas as pessoas que estão na comunidade, a todos os ouvintes, ou seja, em todo canto, muito mais nas comunidades, sim. Devemos sensibilizar mais as pessoas sobre os direitos e os deveres que as crianças têm, porque muitas pessoas confundem direito e dever.
3: Nós podemos dar a expansão dos direitos ou da Convenção da Criança, criando mais palestras de sensibilização nas comunidades, para dar a conhecer as crianças e aqueles que são os seus direitos, para dar a saber que elas têm direito e deveres protegidos.
5: Não só, como nós podemos observar, a nossa geração está sendo muito modernizada, ou seja, nós podemos também divulgar a informação sobre a nossa Convenção dos Direitos da Criança nas redes sociais ou em debates radiofônicos como este exato momento, como nós estamos a fazer.
1: De que forma o governo e a sociedade pode trabalhar juntos para garantir que os direitos previstos na Convenção sejam respeitados na vida das crianças?
5: Dizer que o governo e a sociedade podem trabalhar da seguinte forma: o governo é responsável pela criação e fiscalização das mesmas leis, ou seja, dos mesmos direitos, mas a sociedade, ou seja, a comunidade, tem o direito ou tem a obrigação de fazer vigilância, monitoria do cumprimento dos mesmos direitos e deveres das crianças. E se notarem que não haja cumprimento dos direitos ou deveres, devem ter a capacidade de fazer denúncia ou também saber os porquês que não estarem a ser respeitados os direitos e deveres da criança.
2: Não só sendo o governo, a sociedade também deve denunciar violações, apoiar as crianças e promover ambientes seguros e educativos. Que mensagem final deixam aos ouvintes sobre a importância da Convenção dos Direitos da Criança?
5: Dizer que a Convenção dos Direitos da Criança não é só um papel, não é só um documento. É aquela que garante o crescimento da criança, é aquela que garante que a criança vai crescer com amor, paz e tranquilidade. Então eu digo, nós devemos cuidar dos direitos das crianças para podermos garantir que ela cresça com amor, harmonia e felicidade.
2: Depois de ouvirmos estas vozes tão especiais, percebemos que o Dia Internacional da Criança foi vivido com muita alegria, diversão e união. Mais do que uma celebração, este dia lembra-nos da importância de proteger, respeitar e valorizar cada criança.
1: Pois é, proteger as crianças é a responsabilidade de todos.
2: E como aqui não vamos brincar e aprender, a brincadeira anda de mãos dadas com o conhecimento.
1: Amiguinhos, estamos a caminhar para os momentos finais do programa Vamos Brincar e Aprender.
2: Hoje estivemos a falar da Convenção dos Direitos da Criança, onde tivemos como convidados meninos do Parlamento Infantil.
1: Despedimos-nos com a promessa de voltarmos no próximo sábado.
2: A edição e a apresentação foi de Felipe Majunta e Valdete da Feliciana, tem a Joana Brito na coordenação, Salvador Bengara na produção.
1: Até a próxima edição do Vamos Brincar e Aprender.

Pois bem, estamos então com 11 horas e 51 minutos. Aproveito também essa oportunidade para me despedir de si, caro ouvinte. Prometo voltar numa próxima ocasião para mais uns momentos aqui neste seu canal predileto. Um feliz sábado para si, com noção de ótima recepção à restante programação, que vai prosseguir então

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1: Muito bom, Moçambique. 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Boa tarde.
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1: Morreu na madrugada deste sábado na Casa Episcopal o bispo da Diocese de Quilmane e administrador apostólico da Arquidiocese da Beira, Dom Osório Sitora Afonso. Este e outros são assuntos de reportagem para conferir nesta primeira edição do Jornal da Zambésia, da Rádio Moçambique, referente a este sábado, 6 de junho de 2026. A edição e a apresentação estão a cargo de Alex Felipe e Jacimilton Ernesto na sonorização. Boa tarde e fazemos votos de uma ótima escuta. Cento e 189 delegados foram eleitos esta sexta-feira em Quilmane para a Conferência Nacional de Quadros do Partido Frelimo a decorrer de 21 a 23 de agosto na cidade de Chimoio, província de Manica. Comissão de Futebol Recreativo na cidade de Quilmane valida o resultado de 2 a 1 entre Mercado Central diante do Sanga City em jogo referente à quarta jornada realizada no domingo. Outras notas de reportagem para acompanhar logo depois as notícias. A Direção Provincial de Desenvolvimento Territorial e Ambiente, em coordenação com outras instituições, procedeu ao plantio de mais de 2.400 mudas de diversas espécies na Zambésia. O plantio foi realizado ao longo da Orla Marítima de Zalala, distrito de Quilmane, desde o mês de junho do ano passado até esta sexta-feira. A informação foi divulgada esta sexta-feira no povoado de Colongone, distrito de Quilmane, pelo Diretor Provincial de Desenvolvimento Territorial e Ambiente, Marcos Sapateiro, na cerimônia alusiva ao Dia Mundial do Ambiente. Pretende-se com a ação travar o avanço da erosão causada pelas águas do mar. O porta-voz da Procuradoria Provincial de Zambésia, Rambo Simbi, desafia a Inspeção Nacional de Atividades Econômicas e a Polícia da República de Moçambique a intensificarem a fiscalização de venda de combustíveis no mercado informal. A fonte falava a propósito da detenção de 9 indivíduos em Quilmane, surpreendidos a comercializarem gasolina no mercado informal. O porta-voz da Procuradoria Provincial de Zambésia afirma que a venda de combustíveis deve ser feita por entidades licenciadas. A taxa de malnutrição na província da Zambésia, estimada em 44% de crianças, está estacionária há cerca de 7 anos. Na Zambésia, calcula-se que a malnutrição afeta a 500 mil de crianças. Especialistas em nutrição no escritório do Unicef na Zambésia, Carlos Mafigo, considera que desde o último inquérito demográfico em 2013, não há grandes alterações da taxa de malnutrição na província. Carlos Mafigo falava à margem da visita de supervisão de financiadores do projeto NutriNorte e as atividades estão em implementação no distrito de Der, na Zambésia. O projeto de atuação multissetorial tem por objetivo a redução de índices de malnutrição em 8 distritos das províncias da Zambésia, Nampula e Cabo Delgado, através de mudança de comportamento. A escritora moçambicana Cláudia Schoppe lançou recentemente, na cidade de Maputo, duas novas obras literárias intituladas O Grilo Gabriel e Vagões da Vida. A obra Infanto Juvenil reúne um conjunto de histórias que procuram transmitir valores fundamentais às crianças, com destaque para a obediência, o respeito pelos mais velhos e o cumprimento dos deveres sociais e familiares. Segundo a autora, escrever para o público infantil constitui uma grande responsabilidade, sobretudo numa época em que muitos valores tendem a degradar-se na sociedade. No romance Vagões da Vida, a escritora convida os leitores a refletirem sobre diferentes etapas da existência humana. Através da metáfora de um comboio, a escritora compara cada fase da vida a um vagão, dependendo da necessidade de valorizar cada momento e cada experiência ao longo da caminhada humana. Com o lançamento destas duas obras, Cláudia Schoppe passa a contar com 13 livros publicados, consolidando a sua presença no panorama literário moçambicano e reafirmando o seu compromisso com a promoção da leitura e da cultura no país. Depois deste bloco de notícias, passemos ao desenvolvimento dos assuntos de reportagem. Morreu na madrugada deste sábado na Casa Episcopal o bispo da Diocese de Quilmane e administrador apostólico de Arquidiocese da Beira, Dom Osório Sitora Afonso. O Serviço Nacional de Investigação Criminal, SERNIC, na Zambésia, confirma que o bispo da Diocese de Quilmane e administrador apostólico da Arquidiocese da Beira, Dom Osório Sitora Afonso, foi assassinado este sábado através de uma arma de fogo. Neste momento, segundo a fonte, decorrem as investigações para o esclarecimento deste caso que abalou a Igreja Católica e a sociedade. O facto é confirmado pela Diocese de Quelimane. O Serviço Nacional de Investigação Criminal na Zambésia está a investigar o caso, segundo explica o porta-voz da instituição, Maximino Amilcar.
2: Neste momento, o processo que segue é a perseguição das pistas que estiveram ao nosso dispor para esclarecer. É um trabalho técnico que pode ser feito para chegar a esclarecimento. Não é à toa. A parte da autópsia é por conta da missão legal. Essa parte deixamos ao critério daqueles que são competentes. E da nossa parte é a parte criminal.
3: Na verdade, foi encontrado no quarto dele? Como é?
2: Não foi no quarto, foi no corredor, na varanda. Foi na varanda, foi pela madrugada. Que nós tomamos essa notícia do crime, tomamos nota, que estava aqui um corpo sem vida. E estava aqui a polícia prontamente. E foi solicitada, e a posterior fomos nós que iam fazer o trabalho. Mas é uma equipa municipal, teve aqui outras instituições, Procuradoria, a Medicina Legal, todo o conjunto que estava aqui a trabalhar.
3: Espalhamento em que parte do corpo?
2: Foi a parte do peito, do lado esquerdo, que provavelmente terá atingido o coração. O que nós apuramos, as perícias preliminares que nós realizamos no terreno, foi isso que apuramos.
1: Maximino Amilcar diz que a cerca elétrica da residência do bispo foi vandalizada.
2: O que temos como verdade, que nós apuramos preliminarmente, foi de que os indivíduos teriam escalado o muro, outra parte lá da estrada, e vandalizaram a cerca elétrica. E estranhamente que não sabemos se estava a funcionar ou não, mas tivemos dados que ia estar 2 meses a funcionar. Daí que houve facilidade deles, porque supostamente implica que já tinham informações que a cerca elétrica não funcionava já há 2 meses, motivo que facilitou que eles escalassem o muro e vandalizaram a mesma cerca e tiveram acesso por essas vias.
1: Natural de Ribaue, província de Nampula, Dom Osório Sitor Afonso foi nomeado bispo de Quelimane pelo Papa Leão XIV em julho de 2025 e tomou posse a 31 de agosto do mesmo ano, sucedendo a Dom Hilário da Cruz Massinga. Além de liderar a diocese de Quelimane, Dom Osório Sitor exercia desde 10 de abril deste ano as funções de administrador apostólico da Arquidiocese da Beira, após renúncia de Dom Cláudio Dalazuela Zuana, por motivos de saúde. 189 delegados foram eleitos esta sexta-feira em Quelimane para a Conferência Nacional de Quadros do Partido Frelimo, a decorrer de 21 a 23 de agosto, na cidade de Chimoio, província de Manica. A reportagem já a seguir por Rizik Zacarias.
4: Os delegados foram eleitos no final da conferência provincial que decorria desde quinta-feira. Na ocasião, a chefe da Brigada Central da Frelimo de Assistência à província da Zambésia, Margarida Atalapa, instou aos quadros do partido a trabalharem sincronizados com a população para a estabilidade sociopolítica e para o desenvolvimento econômico e social do país.
5: Ficou claro que o partido continua a desempenhar uma função central na orientação estratégica da nação, inspirando políticas públicas, mobilizando o cidadão para o desenvolvimento e promovendo a estabilidade política e social.
4: O primeiro secretário do Comitê Provincial da Frelimo na Zambésia, Francisco Nangura, exortou aos membros do partido para incrementarem a coesão, transparência e dinâmica na ação governativa, tendo em vista a melhoria das condições de vida dos cidadãos.
6: Permitiram-nos reafirmar a importância da unidade e coesão no seio do partido, fortalecer o nosso papel dirigente na sociedade, consolidar a compreensão sobre a importância das eleições na implementação da agenda governativa da Frelimo, valorizar a imagem do partido e do seu presidente, Daniel Francisco Chapo, bem como aprofundar a reflexão sobre a inserção da juventude e a consolidação da participação da mulher nos processos de desenvolvimento.
4: Alguns delegados eleitos prometem levar à Conferência Nacional ideias criativas para a resolução dos desafios mais prioritários da província.
7: Portanto, que cada membro da Frelimo tenha a postura de dirigente da Frelimo. E o dirigente da Frelimo tem que ser um dirigente honesto, significa ter um compromisso com o povo. É um dirigente que tem a sua agenda como agenda do povo. Deve pautar por princípios de transparência, princípios de simplicidade, humildade.
8: A província de Zambésia, nesta conferência provincial, sai mais coesa, sai mais unida para resolver todos os anseios da nossa população. Como vocês sabem, que a nossa população precisa de mais desenvolvimento, mais água, mais energia.
4: Fernando Namuqua e Leo Saidi delegados eleitos para a Conferência Nacional de Quadros do Partido Frelimo.
1: Era Rizik Zacarias, da nossa redação e informação, dando conta que 189 delegados foram eleitos esta sexta-feira em Quilimane para a Conferência Nacional de Quadros do Partido Frelimo, a decorrer de 21 a 23 de agosto, na cidade de Chimoio, província de Manica. Na página desportiva, convidamos o repórter desportivo Rosário dos Santos para o desenvolvimento da reportagem, segundo a qual a Comissão de Futebol Recreativo na cidade de Quilimane valida o resultado de 2-1 entre Mercado Central diante do Sanga City, em jogo referente à quarta jornada realizada no domingo.
9: O Sanga City reclamou no final da partida, alegando que ainda faltavam 10 minutos e era possível, pelo menos, empatar o resultado, tal como protestou o capitão da equipa.
10: Silvio Migueiras, se formos avaliar, todo o jogo não foi justo. Primeiro ponto, o jogo ficou equilibrado, estava tudo bem. Começamos a sentir a legalidade de dar por trás. Primeiro ponto, ao mesmo tempo testemunha, houve choque na área. A justificação do árbitro é que não pode dar penalti porque não conhece onde terminou a área. A área não está marcada, um árbitro. E o juiz diz que não conhecemos a área. Onde é que já se viu isso? Primeiro ponto é esse. E depois, segunda parte, começamos o jogo. Aconteceu o que aconteceu. O árbitro acaba antes dos minutos. Sem justificação nenhuma, apita o jogo. E temos minutos, as pessoas estão a controlar. E esse que ele não dá justificação, toca, bate no meio do jogo. Como é que se explica isso? Ou há favoritismo? Só para ser claro, nós não podemos sair de nossa casa, abdicar de nosso já fazer vir aqueles que nos trataram como nada. Isso é despesa, é custo, é clube. Somos responsáveis, somos um país formado como ele, não viemos aqui para brincar. Estamos a trabalhar também, isso é jogo. Então nós precisamos esclarecimento, não estamos aqui para eles decidirem, apitar, dar falta quando quer, não. Há regra no futebol. Ou nos jogar com regra, ou cada um eles fazem o que quer. E nós sentamos jogar e ficamos ele aqui a jogar. O que quer que está claro, está estabelecido, joga 55, 45, 90 minutos. Primeira parte eles dão um minuto, segunda parte quando decidem, porque já jogaram muito, eles é que decidem, acaba. Não pode ser assim. Então é isso que nós estamos a reivindicar e precisamos de esclarecimento.
9: Chamado a reagir, o presidente da Comissão de Futebol Recreativo na Autarquia de Quilimane, Dudu Ribeiro, minimiza a situação.
11: Segundo o relatório dos árbitros e do próprio delegado de jogo, faltavam 7 minutos, sim, e a equipe de arbitragem entendeu, ao abrigo de uma das linhas no terceiro artigo do regulamento do próprio campeonato, decidiram por dar terminado um jogo, não é? Sim, por falta de resultados, como entendi. E, pois que isto foi submetido ao relatório na segunda-feira e o Conselho de Disciplina analisou e decidiu, homologando o resultado válido, né? Aquele mantendo o resultado, portanto, favorecendo a equipe que esteve a ganhar na altura. Então, isso significa que o jogo teve desfecho a favor da equipe do mercado central. Então, sim, o que deve se apelar no caso é o cumprimento do horário, né? Da marcação do horário do jogo. Sim, nós, como associação distrital, marcamos, respeitamos aquele horário e as equipes também deveriam respeitar. Sucede que, de facto, houve um atraso de uma das equipes.
9: Ainda nesta jornada, foram obtidos os resultados seguintes. Sporting da Mangueira 0, 11 Vespas 1. Futebol Clube de Manhissa 0. Tâmigas Futebol Clube 1. 11 Irmãos 1. Futebol Clube de Nhanhibá 0. União de Águias 2. Muniga Futebol Clube 3. Estrela Futebol Clube 0. Boa Vista 3. Majante Futebol Clube 5. Norwich de Cansa 1. Futebol Clube Rio de Jordão 1. Futebol Clube de Brandão também 1. Mariana 1. Grupo Desportivo de Isidua 2. Boa Cena 0. Calda de Tirangano também 0. Portanto, um empate. Xabudembe A 2. Benfica de Brandão 1. Morrope Futebol Clube 2. Costa do Sol de Xirangano também 2. Águia Toroni Velho 1. 0 para Manhawa. Futebol Clube Mercado Central 3. 2 para Sanga City. Benfica de Munhomboni 2. O mesmo resultado também de Veteranos Futebol Clube. Por último, Ivaglane 6. 0 para Nova Aliança de Sampene. A jornada 4 do Campeonato de Futebol Recreativo ao nível da cidade de Quilimane termina esta tarde com a marcação das seguintes partidas. Nova Aliança de Sampene, Morrope, Grupo Desportivo de Isidua, Águias de Toroni Velho, jogos marcados para o campo da Sagrada Família.
1: Amigo ouvinte, estamos em momentos finais deste Jornal da Zambésia, referente à primeira edição para este sábado, 6 de junho de 2026. Mas antes, recordemos as notas de destaque. Morreu na madrugada deste sábado, na Casa Episcopal, o Bispo da Diocese de Quilmane e Administrador Apostólico da Arquidiocese da Beira, Dom Osório Sitora, Afonso. Dissemos também que 189 delegados foram eleitos esta sexta-feira em Quilmane para a Conferência Nacional de Quadros do Partido Frelimo a decorrer de 21 a 23 de agosto na cidade de Chimoio, província de Manica. Na página desportiva, avançamos que a Comissão de Futebol Recreativo na cidade de Quilmane valida o resultado de 2-1 entre Mercado Central diante do Sanga City em jogo referente à quarta jornada realizada domingo. Em nome da vasta equipa que tornou possível a transmissão deste jornal, os cumprimentos são de Alex Felipe, que editou e apresentou. Esteve na sonorização, Jacimilton Ernesto. Boa tarde.
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0: Boa tarde, caro ouvinte. Bem-vindo ao Jornal da Tarde. Desconhecidos assassinam a tiro na sua residência Dom Osório Afonso, bispo da diocese de Climane, na Zambésia, e administrador apostólico da arquidiocese da Beira, em Sofala. Presidente da República vai transmitir em Washington, Estados Unidos da América, a experiência de Moçambique na gestão de conflitos, consolidação da paz e promoção da resiliência nas comunidades. Daniel Chapo é o único chefe de Estado convidado ao Fórum Fragilidades 2026, organizado pelo Grupo Banco Mundial. No estrangeiro, a África do Sul não vai parar devido às manifestações em massa planeadas por organizações civis anti-imigração contra estrangeiros. É uma garantia dada pela ministra da Presidência, Kumbudzo Mtsavheni. São os destaques do Jornal da Tarde deste sábado, que conta com Michel Horácio na sonorização. Eu sou Adérito Lipang na edição e apresentação. Votos de ótima escuta. Morreu na madrugada de hoje Dom Osório Afonso, bispo da diocese de Climane, na Zambésia, e administrador apostólico da Beira, em Sofala. Dom Osório Afonso foi assassinado a tiro na sua residência no Paço Episcopal de Climane, província da Zambésia. Seguimos agora a Zambésia para melhor compreendermos os contornos deste baleamento do bispo de Climane, Dom Osório Afonso, com o jornalista Alex Felipe.
1: O Serviço Nacional de Investigação Criminal Cernic na Zambésia confirma que o bispo da diocese de Quilmane e administrador apostólico da arquidiocese da Beira, Dom Osório Sitora Afonso, foi assassinado este sábado através de uma arma de fogo. Neste momento, segundo a fonte, decorrem as investigações para o esclarecimento deste caso que abalou a Igreja Católica e a sociedade. O facto é confirmado pela diocese de Quilmane. O Serviço Nacional de Investigação Criminal na Zambésia está a investigar o caso, segundo explica o porta-voz da instituição, Maximino Amilcar.
2: Neste momento, o processo que segue é a perseguição das pistas que estiveram a nosso dispor para esclarecer. É um trabalho técnico que tem de ser feito para chegar ao esclarecimento. Não é à toa. A parte da autópsia é por conta da missão legal. Essa parte deixamos ao critério daqueles que são competentes. E da nossa parte é a parte criminal.
3: Na verdade, foi encontrado no quarto dele? Como é?
2: Não foi no quarto, foi no corredor, na varanda. Foi na varanda, foi pela madrugada que nós tomamos essa notícia do crime, tomamos nota que estava aqui um corpo sem vida e estava aqui a polícia prontamente, e foi solicitada, e a posterior fomos nós que iam fazer o trabalho. Mas uma equipa multissetorial, teve aqui outras instituições, Procuradoria, a Medicina Legal, todo o conjunto que estava aqui a trabalhar.
3: Este baleamento em que parte do corpo?
2: Foi a parte do peito, do lado esquerdo, e provavelmente terá atingido o coração. O que nós apuramos nas perícias preliminares que nós realizamos no terreno foi isso que apuramos.
1: Maximino Amilcar diz que a cerca elétrica da residência do bispo foi vandalizada.
2: O que temos como verdade, que nós apuramos preliminarmente, foi de que os indivíduos teriam escalado o muro, outra parte lá, da estrada, e vandalizaram a cerca elétrica. Estranhamente que não sabemos se estava a funcionar ou não, mas tivemos dados que ia estar há 2 meses a funcionar. Daí que houve facilidade deles, porque supostamente implica que já tinham informações que a cerca elétrica não funcionava já há 2 meses, motivo que facilitou que eles escalassem o muro e vandalizaram a mesma cerca e tiveram acesso por essas vias.
1: Natural de Ribaue, província de Nampula, Dom Osório Sitora Afonso foi nomeado bispo de Quilmane pelo Papa Leão XIV em julho de 2025 e tomou posse a 31 de agosto do mesmo ano, sucedendo a Dom Hilário da Cruz Massinga. Além de liderar a diocese de Quilmane, Dom Osório Sitora exercia desde 10 de abril deste ano as funções de administrador apostólico da arquidiocese da Beira, após renúncia de Dom Cláudio da Lazuela Joana, por motivos de saúde. De Quilmane, Alex Felipe.
0: Desconhecidos assassinam a tiro na sua residência Dom Osório Sitora Afonso, bispo da diocese de Climane, na Zambésia, e administrador apostólico da arquidiocese da Beira, em Sofala. E o presidente da República, Daniel Chapo, considera que a morte de Dom Osório Afonso constitui uma perda irreparável para a sociedade em geral e para a comunidade cristã em particular. Em mensagem de condolências, Daniel Chapo manifesta sentimento de pesar e consternação, acrescentando que o bispo destacou-se em vida pelo culto da humildade, dedicação pastoral e pregação dos valores da paz e reconciliação. O chefe de Estado termina a sua mensagem desejando que a comunidade católica, familiares e amigos do prelado elevem as suas preces a Deus para que a alma de Dom Osório Afonso repouse em paz. Membro do Instituto dos Missionários da Consulata, Dom Osório Afonso exercia as funções de Bispo de Quelimane desde agosto do ano passado, tendo sido, em abril último, nomeado pelo Papa Leão XIV, administrador interino da Arquidiocese da Beira. O presidente da República vai transmitir em Washington, Estados Unidos da América, a experiência de Moçambique na gestão de conflitos, consolidação da paz e promoção da resiliência nas comunidades. Daniel Chapo é o único chefe de Estado convidado ao Fórum Fragilidades, organizado pelo Grupo Banco Mundial. O detalhe com o enviado especial da Rádio Moçambique a Washington, o jornalista Mohamed Diano. Boa tarde.
4: Boa tarde. Trata-se de um evento que vai redesenhar estratégias eficazes para o alinhamento de esforços entre o Banco Mundial e parceiros estratégicos para um financiamento com impactos duradouros na perspectiva de desenvolvimento. O evento do Banco Mundial, a decorrer aqui em Washington, D.C., a partir de segunda-feira, acontece numa altura em que o governo continua a redesenhar estratégias para o desenvolvimento econômico do país, combate à pobreza e desigualdade, sobretudo nas zonas mais vulneráveis e em conflito. Uma das questões que se colocam é perceber que ganhos o país pode tirar dos encontros com as instituições do Bretton Woods. Para o acadêmico e analista de política internacional, Hilário Chacate, a participação de Moçambique no Fórum Fragilidades projeta o país na atração de novos financiamentos para as zonas fragilizadas.
5: Portanto, é importante que o Presidente da República esteja nesses fóruns para discutir a posição de Moçambique e também mobilizar as consciências, as percepções, as sensibilidades desses atores globais, com capacidade profunda de influenciar no que diz respeito às mudanças climáticas. E isto, de alguma forma, poderá contribuir para que Moçambique tenha mais apoios, mais recursos, capitalize melhor isto para que nos próximos fenómenos que resultam das mudanças climáticas, o país possa estar melhor preparado para fazer face aos efeitos das mudanças climáticas.
4: Acadêmico e analista de política internacional, Hilário Chacate, e a participação de Moçambique no Fórum Fragilidades. A participação do presidente Chapo como principal convidado e orador no evento de grande dimensão do Banco Mundial comprova o retorno de uma confiança cada vez mais sólida com as instituições do Bretton Woods depois de beliscadas devido às dívidas ocultas. Não é por acaso que o Banco Mundial e o governo de Moçambique oficializaram recentemente um acordo no quadro da parceria de 5 anos que vai permitir a mobilização de cerca de 10 mil milhões de dólares e serão redistribuídos para os programas de emergência, apoio à recuperação humanitária, construção de infraestruturas como escolas e hospitais e em projetos estratégicos focados nas áreas de energia, agronegócio e turismo. O presidente da República poderá chegar aqui em Washington, D.C., ao cair da noite e provavelmente madrugada de domingo aí em Moçambique, tendo em conta esta diferença de 6 horas no fuso horário. Washington, D.C., Rádio Moçambique, Mohamed Jani.
0: O presidente da República vai transmitir em Washington, nos Estados Unidos da América, a experiência de Moçambique na gestão de conflitos, consolidação da paz e promoção da resiliência nas comunidades. Daniel Chapo é o único chefe de Estado convidado ao Fórum Fragilidades 2026, organizado pelo Banco Mundial. E com o objetivo de desencorajar o pensamento à guerra, o governo do distrito de Gorongosa, em Sofala, prevê organizar uma conferência denominada Abordagem Única, que vai debater a educação do homem novo. O detalhe é por Pereira Tomé.
6: Pretende-se com o evento desencorajar o homem a pensar na guerra. Serão abordados vários temas, como, por exemplo, cultivar o amor ao próximo, saber separar o bem e o mal, engajamento ao trabalho e o respeito pela biodiversidade. A mulher é chamada a fazer parte das grandes decisões da conferência, que vai contar com a presença de membros do governo e parceiros no âmbito da consolidação da paz no distrito. A informação foi dada pelo administrador do distrito de Gorongosa, Pedro Musengue, no âmbito da preparação da passagem dos 3 anos do processo de desarmamento, desmilitarização e reintegração dos combatentes da RENAMO, a assinalar-se a 15 de junho corrente.
7: O que nós queremos, essa conferência denomina-se Fato One Health, ou abordagem única da vida, em que nós queremos pôr o homem no centro, porque passamos muito tempo em conflitos armados, muito tempo em guerra, e agora estamos em paz. A mulher tem que ter essa tarefa de sempre dizer ao homem: nunca deve voltar mais à guerra, nunca volta mais à instabilidade, mas sim vamos desenvolver o nosso distrito de Gorongosa.
6: Pedro Musengue apela aos jovens a não se deixarem aliciar por grupos movidos por objetivos obscuros.
7: Não se façam levar por promessas falsas, porque vão destruir o tecido social. E para recuperar vai levar muito tempo. Aprendam com Gorongosa, onde de facto era o epicentro de conflito armado na altura da guerra. As pessoas perderam membros, perderam seus familiares, ficaram deficientes, ficaram nômades no seu próprio distrito. E hoje, para voltar a se reconstruir, leva o seu tempo. Nunca aceitem serem enganados, aliciados, para destruir aquilo que foi construído.
6: Ainda no âmbito das celebrações dos 3 anos do DDR, o governo do distrito de Gorongosa organizou a 4ª edição do casamento coletivo, envolvendo 100 casais, entre os quais ex-guerrilheiros da RENAMO. Da Beira, Pereira Tomé.
0: São 12 horas e 42 minutos. No Parque Nacional de Zinave, no distrito de Mabote, em Inhambane, estão a reduzir os casos de conflito homem-animal, tal como refere o jornalista Daniel Faiela.
8: No Parque Nacional de Zinave, distrito de Mabote, em Inhambane, estão a reduzir casos de conflito homem-fauna bravia, mercê do reforço das ações de segurança nesta área de conservação. O administrador do Parque Nacional de Zinave, António Abacar, diz que nos últimos dias está sendo reforçada a capacidade de proteção dos animais, ao mesmo tempo que a população é consciencializada para a tomada de medidas de precaução e evitar movimentar-se no interior do parque. A equipa de fiscalização também está reforçada.
9: Nós temos várias formas de gestão. Sabemos de que a coexistência, praticamente, entre população animal e humana, há sempre momentos, praticamente, de conflito. E nós estamos a preparar praticamente para isso. Quando há chamamentos, quando há gritos, praticamente, ao nível das comunidades, nós estamos lá, praticamente, presentes para suavizar realmente a situação, para resolver realmente situações pontuais que possam coexistir realmente dentro desta interação, desta convivência.
8: Casos da caça furtiva também estão a reduzir no Parque Nacional de Zinave, segundo o administrador desta área de conservação.
9: Nós temos um grande apoio por parte das comunidades locais. A nossa relação ainda é positiva. Temos também apoio do governo, vou falar dos governos distritais, neste processo. Isso faz com que haja alguma consciência por parte das comunidades, e jovens em particular, de que precisamos realmente de preservar realmente o que nós temos no Parque Nacional de Zinave.
8: Administrador do Parque Nacional de Zinave, distrito de Mabote, em Inhambane, e a redução de casos de conflito homem-fauna bravia e da caça furtiva nesta área de conservação. Daniel Faiela, a partir da cidade de Inhambane.
0: Partido Frelimo elege em todas as províncias os delegados à 11ª Conferência Nacional de Quadros, a ter lugar em agosto próximo na capital provincial de Manica, Chimoio. Na província da Zambésia foram eleitos 189 delegados. Rizik Zacarias.
10: 189 delegados foram eleitos esta sexta-feira em Quelimane para a Conferência Nacional de Quadros do Partido Frelimo, a decorrer de 21 a 23 de agosto na cidade de Chimoio, província de Manica. Os delegados foram eleitos no final da conferência provincial que decorria desde quinta-feira. Na ocasião, a chefe da Brigada Central da Frelimo de Assistência à província da Zambésia, Margarida Atalapa, instou aos quadros do partido a trabalharem sincronizados com a população para para a estabilidade sociopolítica e para o desenvolvimento econômico e social do país.
11: Ficou claro que o partido continua a desempenhar uma função central na orientação estratégica da nação, inspirando políticas públicas, mobilizando o cidadão para o desenvolvimento e promovendo a estabilidade política e social.
10: O primeiro secretário do Comitê Provincial da Frelimo na Zambésia, Francisco Nangura, exortou aos membros do partido para incrementarem a coesão, transparência e dinâmica na ação governativa, tendo em vista a melhoria das condições de vida dos cidadãos.
12: Coesão no seio do partido, fortalecer o nosso papel dirigente na sociedade, valorizar a imagem do partido e do seu presidente, Daniel Francisco Chap, bem como aprofundar a reflexão sobre a inserção da juventude e a consolidação da participação da mulher nos processos de desenvolvimento.
10: Alguns delegados eleitos prometem levar à Conferência Nacional ideias criativas para a resolução dos desafios mais prioritários da província.
13: Que cada membro da Frelimo tenha a postura de dirigente da Frelimo. E o dirigente da Frelimo tem que ser um dirigente honesto, significa ter um compromisso com o povo. É um dirigente que tem a sua agenda como agenda do povo. Deve pautar por princípios de transparência, princípios de simplicidade, humildade.
14: A província de Zambésia, nesta conferência provincial, sai mais coesa, sai mais unida para resolver todos os anseios da nossa população. Precisam de mais desenvolvimento, mais água, mais energia.
10: Fernando Namuqua e Leo Saidi, delegados eleitos para a Conferência Nacional de Quadros do Partido Frelimo. Kelimane Rizik Zacarias.
0: E os delegados eleitos em Inhambane levam à 11ª Conferência Nacional de Quadros matérias sobre as potencialidades da província como forma de induzir e impulsionar o desenvolvimento destas. Venâncio Macabo.
15: Os delegados do Partido Frelimo em Inhambane, na reunião nacional de quadros, que tem lugar na província de Manica em agosto próximo, dizem que levam consigo turismo e agricultura como dois setores para dinamizar a produção de riqueza para os moçambicanos. Segundo eles, esperam que depois da reunião de Chimoio, os quadros saiam mais fortalecidos para liderar os processos de produção que conduzam o país para o alcance da independência econômica.
16: Via de acesso e aumentar a produção e produtividade. Não podemos alcançar a independência econômica sem trabalho. Temos que trabalhar.
17: Fazer de tudo para a independência econômica. Então, nós achamos que depois da reunião de Chimoio, todos nós vamos sair de lá mais munidos de ferramentas para fazer com que o nosso país continue a crescer.
18: O foco principal é a questão da coesão, fazer perceber às pessoas que não há necessidade deste Moçambique crescer cada vez mais e tornar-se independente.
15: Sentimentos de Morgan Candeeiro, Natália Chivambo e Wilson Duarte. A primeira secretária do Comitê Provincial do Partido Frelimo em Inhambane, Adela Makukul, diz que os membros da sua formação política devem acompanhar as dinâmicas da sociedade e encontrar formas para o desenvolvimento do país. Daí que levam para Chimoio assuntos concretos para os debates.
19: Levaremos a Chimoio a preocupação com o desenvolvimento da nossa costa e das ilhas como fatores catalisadores da economia do turismo, o fortalecimento da agricultura e da pesca, a melhoria do acesso à água e energia nas zonas rurais, a valorização da juventude.
15: A membro da Comissão Política e chefe da Brigada Central de Assistência à Província de Inhambane, Esperança Bias, diz que a eleição dos delegados provinciais decorreu num ambiente de transparência e desafia-os a irem defender as suas ideias na reunião nacional de quadros.
20: Saudamos a forma ordeira como decorreu o processo de eleição. Encorajamos para que honrem a confiança depositada.
15: Esperança Bias, membro da Comissão Política e chefe da Brigada Central de Assistência à província de Inhambane, de onde fala Venâncio Macam.
0: E os delegados da província de Nampula que vão participar da 11ª Conferência Provincial da Frelimo dizem que os temas em debate configuram aspectos das expectativas da população na governação do país. Olívio Mateus.
21: Os delegados eleitos nas conferências distritais levam a esta 11ª Conferência Provincial sentimentos dos cidadãos das suas comunidades. Ouvidos pela Rádio Moçambique, os delegados participantes disseram ser uma oportunidade ímpar fazer parte da conferência para debater temas de desenvolvimento do país.
2: Rasmin Pascoal, participar nesta conferência é como me sentir que tenho um contributo para a população de Nampula, como sendo alguém que vem do povo, não é? E prontos, eu acredito que o Partido Frelimo é um partido maduro, não é? E são temas que já foram já bem escutados e que mede a sensibilidade e uma forma de organização interna do próprio partido. Espero que aqui saiam delegados bem filtrados, não é? Que representam aquilo que os membros alinhados da nossa grandiosa província de Nampula.
3: Tavares da Sanamis, essas são oportunidades mais raras. É o reencontro da família da Frelimo para junto discutimos nossos assuntos para o desenvolvimento do nosso país, da unidade nacional.
22: Isto demonstra claramente que a Frelimo está cada vez mais forte, porque nós somos um partido do povo e para o povo. E, evidentemente, estas reuniões visam buscar solução dos problemas que fazem parte do dia a dia do nosso povo moçambicano. Bom, a contribuição que viemos dar é em consonância daquilo que são os problemas do nosso distrito, né? Nós viemos com ideias claras para contribuirmos com vista à melhoria de condições de vida cada vez mais melhor do nosso povo e da nossa população do distrito de Moma. E acreditamos que a província vai levar a parte das nossas contribuições para a reunião nacional de quatro que vai se realizar na província de Manica e cidade de Moma.
21: Palavras de alguns delegados participantes da 11ª Conferência Provincial da Frelimo em Nampula, que termina este sábado com a eleição de delegados à Conferência Nacional, que será realizada em agosto próximo em Chimoio, província de Manica. Olívio Mateus, Nampula.
0: A chefe da Brigada Central da Frelimo de Assistência à Província de Gaza enaltece o empenho da população na recuperação da vida após avultados danos provocados pelas cheias e inundações deste ano. Rogério Maded.
23: Alcinda Abreu aponta a retoma da produção agrícola como um dos indicadores da determinação e resiliência da população face às adversidades que têm assolado ciclicamente a província. A dirigente fez estas considerações falando aos órgãos de comunicação social esta sexta-feira em Xaxai, na esteira da Conferência Provincial da Frelimo, em preparação da reunião nacional de quadros deste partido a ter lugar em agosto próximo na cidade de Chimoio. A chefe da Brigada Central da Frelimo enalteceu igualmente o empenho de vários atores na preservação do meio ambiente como uma das medidas fundamentais para combater os efeitos das mudanças climáticas.
24: Com tantos desafios, com tantas adversidades, mas nós vemos que agora estão a produzir comida. Isto é sinal de determinação, de resiliência. Hoje, neste Dia Mundial do Ambiente, saúdo a todos aqueles que têm preservado o meio ambiente. E é interessante porque o lema deste ano tem a ver com aquilo que o nosso presidente Daniel Francisco Chapo tem feito e tem dito quando trouxe sementes aqui na província de Gaza e disse: vamos produzir comida. Isso é muito importante porque o lema deste dia hoje, a nível internacional, tem a ver com a produção de comida, para poder haver autossuficiência alimentar.
23: Chefe da Brigada Central da Frelimo de Assistência a Gaza, Alcinda Abreu, e a necessidade de empenho de todos no aumento da produção e produtividade com vista a garantir a autossuficiência alimentar no país. Rogério Maded, em Xaxai.
0: Na atualidade internacional, a África do Sul não vai parar no próximo dia 30 de junho devido às manifestações de massa planeadas por organizações civis de anti-imigração contra estrangeiros. Esta é uma garantia dada pela ministra da Presidência, Kumbudzo Mtsavheni. O detalhe com o correspondente Eduardo Figurão.
25: Com receio de episódios de violência, muitos cidadãos estrangeiros, incluindo moçambicanos, já estão a abandonar o território sul-africano. A governante sublinhou que os sul-africanos gozam do direito de protestar desde que o façam dentro dos limites legais e revelou que o presidente Cyril Ramaphosa fará, dentro de dias, uma comunicação à nação dedicada à questão da migração.
26: Africans have the right to protest. And they can march in terms as provided for.
25: Os sul-africanos têm o direito de protestar e podem marchar, como está previsto na Constituição. mas não têm o direito de fazer justiça pelas próprias mãos. E como já indicamos, ninguém vai paralisar o país e precisamos deixar isto bem claro. Não vamos divulgar a nossa categorização sobre as pessoas que estão por detrás das marchas para não comprometer o trabalho que está a ser feito pelas forças da lei. Também estamos a comunicar que o presidente Ramaphosa irá se dirigir à nação para detalhar sobre o trabalho que está em curso e sobre o que está a ser coordenado, como aliás já indicamos em ocasiões anteriores, nos debates no Parlamento e também noutras declarações emitidas pelos nossos colegas do Grupo de Justiça Criminal. O governo está há muito tempo ocupado com o trabalho de lidar com a migração. Há dias, a comandante-geral interina da polícia, Mpuleng Dimpene, avisou que a frustração pública não é licença para intimidação, vigilantismo ou violência contra imigrantes indocumentados. A África do Sul é governada pela Constituição e pelo Estado de Direito, e não pela intimidação, violência, ultimatos ou justiça pelas próprias mãos. As nossas estruturas de inteligência estão a intensificar a monitoria e avaliação de ameaças em áreas identificadas como potenciais focos de tensão. Isto inclui a monitoria de indivíduos e grupos suspeitos de mobilizar as comunidades para condutas ilegais, incitamento à violência, disseminação de desinformação ou incentivo a ataques contra estrangeiros e seus negócios. As organizações anti-imigrantes aparecem agora a dizer que pretendem se reunir com o governo para detalhar o que pretendem fazer no dia 30 de junho e depois.
0: A caminho do fecho deste jornal, regressamos ao país. Foram velados esta manhã no Passos do município de Maputo os restos mortais do membro da Assembleia Municipal e da Frelimo, Francisco Chavel, falecido quinta-feira. A cerimônia foi acompanhada por Paulino Nunes.
1: Dirigentes, familiares e amigos despediram-se hoje do membro da Assembleia Municipal de Maputo e da Frelimo, Francisco Chavelli, falecido na quinta-feira aos 76 anos de idade. O presidente do Conselho Municipal de Maputo, Razak Manique, descreve o finado como um homem de trato fácil e sempre disponível a ouvir e a aconselhar quem quer que fosse.
4: Era um homem extremamente afável, verdadeiramente educado. Um homem de trato bastante fino e que sabia lidar com as pessoas. Dirigiu o nosso partido no distrito de Canfumo e nessa qualidade soube ser aglutinador. Sabia tratar-nos a todos com igualdade.
1: Já o primeiro secretário da Frelimo na capital do país, António Nikisi, diz que Francisco Chavel foi um homem gerador de consensos e união no seio do partido.
5: Ele, de igual, exercitando as atribuições e competências da verificação, conseguiu, sem ferir suscetibilidades, agregar valor, assegurando a união e coesão no seio da nossa família. Nós não choramos Francisco Chavel, nós exaltamos a sua vida e obra.
1: E em mensagem dos filhos, Honório Chavel descreve o pai como um homem apaixonado pela família.
6: O nosso pai amava profundamente a minha mãe. Tal como José, esposo de Maria, compreendia que a força de uma família começa no amor, no respeito, no cuidado, dedicado ao lar. Dizia muitas vezes que um edifício é apenas uma casa, mas que a mulher transforma esta casa num lar. Mais do que palavras, ele demonstrou esse amor. Todos os dias tivessem pessoas conhecidas ou estranhas.
1: Nascido aos 2 de fevereiro de 1950, no distrito de Chokwe, em Gaza, Francisco Chavelli foi funcionário do Banco de Moçambique, formador da Escola Central da Frelimo e secretário do Comitê de Verificação do Partido na cidade de Maputo. Até a data da sua morte, Chavelli era presidente da Comissão de Planificação e Finanças da Assembleia Municipal de Maputo. O finado deixa viúva, 2 filhos e 5 netos.
0: E por aqui termina o Jornal da Tarde deste sábado, assinado por Michel Horácio na sonorização. Eu sou Adérito Lipang na edição e apresentação. Boa tarde e bom fim de semana.

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1: Atenção às notícias a esta hora, apresentadas por Adérito Lipang. Mais uma vez, boa tarde.
2: Boa tarde, Albertina Zandamela e ouvinte. O Serviço Nacional de Investigação Criminal assegura que decorrem investigações para esclarecer o assassinato na madrugada de hoje de Dom Osório Afonso, bispo da Diocese de Quelimane, na Zambésia, e administrador apostólico da Arquidiocese da Beira, em Sofala. O porta-voz do Cernic na Zambésia, Maximino Amilcar, confirma que Dom Osório Afonso foi morto com recurso a uma arma de fogo no Paço Episcopal de Quelimane, província da Zambésia.
3: Foi pela madrugada. Nós tomamos cena.

0: natural do distrito de Rebaue, província de Nampula, Dom Osório Afonso exercia as funções de bispo de Quelimane desde agosto do ano passado, tendo sido em abril último nomeado pelo Papa Leão XIV, administrador interino da Arquidiocese da Beira. E o presidente da República considera que a morte de Dom Osório Afonso constitui uma perda irreparável para a sociedade em geral e para a comunidade cristã. Em mensagem de condolências, Daniel Chapo manifesta sentimento de pesar e consternação, acrescentando que o bispo destacou-se em vida pelo culto da humildade, dedicação pastoral e pregação dos valores da paz e reconciliação. O chefe de Estado termina a sua mensagem desejando que a comunidade católica, familiares e amigos do prelado elevem as suas preces a Deus para que a alma de Dom Osório Afonso repouse em paz. O presidente da República vai transmitir na capital norte-americana, Washington, D.C., a experiência de Moçambique na gestão de conflitos, consolidação da paz e promoção da resiliência nas comunidades. Daniel Chapo vai co-presidir na segunda-feira a sessão inaugural do Fórum sobre Fragilidades 2026, organizado pelo Banco Mundial. O detalhe com o enviado especial da Rádio Moçambique a Washington, D.C., o jornalista Mohamed Jane.
1: Trata-se de um evento que vai redesenhar estratégias eficazes para o alinhamento de esforços entre o Banco Mundial e parceiros estratégicos para um financiamento com impactos duradouros na perspectiva de desenvolvimento. O evento do Banco Mundial, a decorrer aqui em Washington, D.C., a partir de segunda-feira, acontece numa altura em que o governo continua a redesenhar estratégias para o desenvolvimento econômico do país, combate à pobreza e desigualdade, sobretudo nas zonas mais vulneráveis e em conflito. Para o acadêmico e analista de política internacional, Hilário Chacate, a participação de Moçambique no Fórum Fragilidades projeta o país na atração de novos financiamentos. Washington, D.C., Rádio Moçambique, Mohamed Jani.
0: Em Nhambane, tendem a reduzir os casos de conflito homem-fauna bravia no Parque Nacional de Zinave, no distrito de Mabote. Jornalista Daniel Fayela.
2: O administrador do Parque Nacional de Zinave, António Abacar, diz que nos últimos dias está sendo reforçada a capacidade de proteção dos animais, ao mesmo tempo que a população é consciencializada para a tomada de medidas de precaução e evitar movimentar-se no interior do parque. A equipa de fiscalização também está reforçada.
3: Quando há gritos, realmente ao nível das comunidades, nós estamos lá praticamente presentes para suavizar realmente a situação.
2: Casos de caça furtiva também estão a reduzir no Parque Nacional de Zinave, segundo o administrador desta área de conservação, Daniel Fayela, a partir da cidade de Nhambane.
0: Na atualidade internacional, a ministra da Presidência da África do Sul, Kumbudzo Ntshavheni, garante que o país não vai parar no dia 30 de junho corrente devido às manifestações planeadas contra estrangeiros indocumentados. Correspondente Eduardo Figurão.
4: Com o receio de episódios de violência, muitos cidadãos estrangeiros, incluindo moçambicanos, já estão a abandonar o território sul-africano. A governante sublinhou que os sul-africanos gozam do direito de protestar desde que o façam dentro dos limites legais e revelou que o presidente Cyril Ramaphosa fará, dentro de dias, uma comunicação à nação dedicada à questão da migração. As organizações anti-imigrantes aparecem agora a dizer que pretendem se reunir com o governo para detalhar o que pretendem fazer no dia 30 de junho e depois.
0: E assim apresentamos as notícias das 14, as próximas quando forem 18 horas.
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1: 17 horas 12 minutos. 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Boa tarde, Cecília Namoeira, oui?
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0: A sua atenção às notícias já está agora apresentadas por Ernesto Chauque. Boa noite.
1: Olga da Glória, ouvinte. Boa noite. O Serviço Nacional de Investigação Criminal assegura que decorrem investigações para esclarecer o assassinato na madrugada de hoje de Dom Zório Afonso, bispo da Diocese de Quelimane, na Zambésia, e administrador apostólico da Arquidiocese da Beira, em Sofala. O porta-voz de Cernique, na Zambésia, Maximino Amilcar, confirma que Dom Zório Afonso foi morto com recurso a uma arma de fogo no Paço Episcopal de Quelimane, na província da Zambésia.
2: Foi pela madrugada que nós tomamos essa notícia do crime, tomamos nota que estava aqui um corpo sem vida e estava aqui a polícia prontamente e foi solicitada e a posterior fomos nós que iam fazer trabalho. Mas uma equipa multissetorial, teve aqui outras instituições, procuradoria, a medicina legal. Neste momento o processo que segue é a perseguição das pistas que estiveram ao nosso dispor para esclarecer. É um trabalho técnico que pode ser feito para chegar a esclarecimentos. A parte da autópsia é por conta da medicina legal.
1: Natural do distrito de Ribaue, na província de Nampula, Dom Zório Afonso exercia as funções de bispo de Quelimane desde agosto do ano passado, tendo sido em abril o último nomeado pelo Papa Leão XIV, administrador interino da Arquidiocese da Beira. E o presidente da República, Daniel Chapo, considera que a morte de Dom Zório Afonso constitui uma perda irreparável para a sociedade em geral e para a comunidade cristã. A mensagem de condolência, o chefe de Estado manifesta sentimento de pesar e consternação, acrescentando que o bispo destacou-se em vida pelo culto da humanidade, dedicação pastoral e pregação dos valores da paz e reconciliação. O estadista moçambicano termina sua mensagem desejando que a comunidade católica, familiares e amigos do prelado elevem as suas preces a Deus para que a alma de Dom Zório Afonso repouse em paz. E a presidente da Assembleia da República, Margarida Talapa, expressa condolências e sentimento de pesar pela morte do bispo da Diocese de Quelimane, Dom Zório Sitor Afonso, por baleamento na madrugada deste sábado. Rezique Zacarias.
3: Em nome do Presidente da República, Daniel Chapo, e do Governo moçambicano, a Presidente da Assembleia da República prestou condolências à Igreja Católica, à população da Zambésia e à família enlutada pelo desaparecimento súbito de Dom Osório Sitora Afonso. Margarida Talapa afirma que os moçambicanos estão de luto e consternados pela perda de um líder religioso de múltiplas dimensões. Rizik Zacarias.
1: Prosseguem as ações de assistência e proteção aos cidadãos moçambicanos afetados pelos recentes atos de xenofobia.

0: todo o percurso de regresso ao país. A Inhambane tende a reduzir os casos de conflito homem-fauna bravia no Parque Nacional de Zinave, no distrito de Mabote, Daniel Fael.
1: O administrador do Parque Nacional de Zinave, António Abacar, diz que nos últimos dias está sendo reforçada a capacidade de proteção dos animais, ao mesmo tempo que a população é consciencializada para a tomada de medidas de precaução e evitar movimentar-se no interior do parque. A equipa de fiscalização também está reforçada.
2: Quando há gritos, realmente, ao nível das comunidades, nós estamos lá, praticamente, presentes para suavizar, realmente, a situação.
1: Casos da caça furtiva também estão a reduzir no Parque Nacional de Zinave, segundo o administrador desta área de conservação, Daniel Faela, a partir da cidade de Inhambane.
0: O tempo. A cidade de Tete poderá registrar amanhã 34 graus centígrados de temperatura máxima, seguida por Pemba com 31 graus. Para Nampula, prevê-se 30 graus. Beira e Quelimane, 28. Inhambane e Vilanculo, 26. Maputo e Xai-Xai, 25. Lixinga, 24. E, por fim, Chimoio com 22 graus centígrados de temperatura máxima. 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Próximas às 19h30 no Jornal da Noite.
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1: 18 horas nem. Dia 12 minutos.
2: 2007. Maputo é ameaçado com mágoa.
1: Boa noite.
2: Mais uma tragédia.
1: Na verdade, tipo, nina. Na eu vou herrar, né? Me toco sair com o vereador.

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1: 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Como minha escola, que não trabalha, eu trabalho primeiro, estudar primeiro, okay. 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
1: 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Já que melhorar isso. 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
1: 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E era o preço que alguém para tirar o estúdio.
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0: estúdios da Rádio Moçambique, são neste momento 19 horas. Seguimos com o Jornal da Zambésia nesta emissão, conduzida por mim, Kim Monteiro.
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1: Boa noite. O Serviço Nacional de Investigação Criminal Sernic na Zambésia confirma que o bispo da Diocese de Climane e administrador apostólico da Arquidiocese da Beira, Dom Osório Sitora Afonso, foi assassinado este sábado através de arma de fogo. A presidente da Assembleia da República, Margarida Atalapa, expressa condolências e sentimentos de pesar pela morte do bispo da Diocese de Climane, Dom Osório Sitora Afonso, por baleamento na madrugada deste sábado na residência episcopal. Está tudo a postos para a disputa amanhã, domingo, da final da Taça de Moçambique no campo do ferroviário de Climane. Entra agora em antena a segunda edição do Jornal da Zambésia. Consigo, Rizik Zacarias, que edita e apresenta, Jacibilton Ernesto, nos cuidados técnicos de estúdio. 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Igreja Católica está de luto. O Serviço Nacional de Investigação Criminal, Sernic, na Zambésia, confirma que o bispo da Diocese de Climane e administrador apostólico da Arquidiocese da Beira, Dom Osório Sitora Afonso, foi assassinado este sábado através de arma de fogo. Como reporta Alexi Felipe.
2: Neste momento, segundo a fonte, decorrem as investigações para o esclarecimento deste caso que abalou a Igreja Católica e a sociedade. O facto é confirmado pela Diocese de Climane. O Serviço Nacional de Investigação Criminal na Zambésia está a investigar o caso, segundo explica o porta-voz da instituição, Maximino Amilcar.
3: Neste momento, o processo que segue é a perseguição das pistas que estiveram a nosso dispor para esclarecer. É um trabalho técnico que pode ser feito para chegar a esclarecimento, não é à toa. A parte da autópsia é por conta da missão legal. Essa parte deixamos ao critério daqueles que são competentes. E da nossa parte é a parte criminal.
4: Na verdade, foi encontrado no quarto dele? Como é?
3: Não foi no quarto, foi no corredor, na varanda. Foi na varanda, foi pela madrugada que nós tomamos essa notícia do crime, tomamos nota que estava aqui um corpo sem vida e estava aqui a polícia prontamente e foi solicitada. E a posterior fomos nós que iam fazer o trabalho. Mas uma equipa multissetorial, teve aqui outras instituições, Procuradoria, Medicina Legal. Todo o conjunto que estava aqui a trabalhar.
4: Este baleamento em que parte do corpo?
3: Foi a parte do peito, do lado esquerdo, que provavelmente terá atingido o coração. O que nós apuramos das perícias preliminares que nós realizamos no terreno foi isso que apuramos, por enquanto.
2: Maximino Amilcar diz que a cerca elétrica da residência do bispo foi vandalizada.
3: O que temos como verdade, que nós apuramos preliminarmente, foi de que os indivíduos teriam escalado o muro.

0: 2025 e tomou posse a 31 de agosto do mesmo ano, sucedendo a Dom Hilário da Cruz Massinga. Além de liderar a Diocese de Quelimane, Dom Osório Sitora exercia desde 10 de abril deste ano as funções de administrador apostólico da Arquidiocese da Beira, após renúncia de Dom Cláudio Dalazuana por motivos de saúde.
1: A presidente da Assembleia da República, Margarida Atalapa, expressa condolências e sentimento de pesar pela morte do bispo da Diocese de Quelimane, Dom Osório Sitora Afonso, por baleamento na madrugada deste sábado na residência episcopal. Em nome do presidente da República, Daniel Chapo, e do governo moçambicano, a presidente da Assembleia da República prestou condolências à Igreja Católica, à população da Zambésia e à família enlutada pelo desaparecimento súbito de Dom Osório Sitora Afonso. Margarida Atalapa afirma que os moçambicanos estão de luto e consternados pela perda de um líder religioso de múltiplas dimensões. O Serviço Nacional de Investigação Criminal, SERNIC, está a trabalhar para apurar as causas e os praticantes do crime.
2: Estamos todos consternados pela perda de uma grande figura de grande importância na sociedade moçambicana. O Dom Osório não era apenas um líder católico e não era apenas um servidor da população da Zambésia, mas sim da sociedade moçambicana. Moçambique está de luto, os moçambicanos todos estamos de luto. Viemos em nome de Sua Excelência o Presidente da República de Moçambique, do Governo de Moçambique, da Assembleia da República, para podermos apresentar as nossas sentidas condolências à Igreja Católica, à população da província da Zambésia e aos moçambicanos. Esta é uma triste notícia, porque até agora não sabemos quais foram as razões da perca deste grande líder. Esperamos que a quente direito faça o seu trabalho e esclareça-se o mais urgente possível.
1: O secretário de Estado na Zambésia, Avelino Mushini, caracteriza o momento como bastante doloso e pede maior celeridade nas investigações.
3: Uma situação bastante dolosa, é preocupante este nível de crime hediondo que aconteceu aqui. O nosso bispo era uma pessoa bastante afável, era uma pessoa bastante dada e preocupada também com a moralização da nossa sociedade. Trabalhávamos em conjunto em várias frentes e neste momento sentimos-nos abandonados.
1: Avelino Mochine, secretário de Estado na Zambésia. Enquanto isso, o parco da Igreja Nossa Senhora de África em Mugogoda afirma que a sua congregação foi colhida de surpresa com a morte de Dom Osório Sitora Afonso, bispo da Diocese de Quelimane na Zambésia, ocorrido na madrugada deste sábado por baleamento. Desenvolve a informação o jornalista Teófilo Moronha.
4: O padre Raciel Walaki falava esse sábado à imprensa após a remoção do corpo do bispo do passo para a morgue do Hospital Central de Quelimane. Aquele pároco afirmou que a Diocese de Quelimane está à espera do pronunciamento da Conferência Episcopal de Moçambique sobre procedimentos subsequentes.
5: E neste momento ainda não temos informações completas para poder adiantar. Estamos a aguardar o pronunciamento da Conferência dos Bispos de Moçambique, que a qualquer momento irão encaminhar algumas orientações para que possamos adiantar a imprensa. Até este momento não temos informações para adiantar a respeito disso. Está-se a fazer um trabalho. Assim que tivermos informações, havemos de solicitar a imprensa para poder explicar com mais detalhes. O bispo estava a exercer as suas atividades pastorais normalmente.
4: Dom Osório Afonso, bispo de Quelimane, esteve envolvido esta sexta-feira na visita pastoral no posto administrativo de Namakata, distrito de Nikwadala, e este domingo iria presidir a celebração eucarística para a Crisma, uma cerimônia de grande relevo na Igreja Católica.
5: Na quarta-feira passada, ele iniciou a sua visita pastoral na paróquia de Nossa Senhora Mãe de África de Mugogoda, da qual sou o pároco. Estivemos juntos, tivemos encontros marcados, fomos visitar algumas comunidades. Ontem estávamos na localidade de Namakata, fomos visitar os nossos irmãos da religião islâmica e regressamos para casa com toda a tranquilidade, sem nenhum sinal que de fato desse-nos a entender qualquer evidência desta natureza. Neste momento a nossa preocupação é juntarmos informações de quem é de direito. E nós estamos a aguardar, como Diocese de Quelimane, a qualquer momento a Conferência Episcopal de Moçambique irá pronunciar-se.

0: e nós iremos seguir as orientações que foram chegar até nós.
1: Raciel Walak, pároco da Igreja Nossa Senhora de África em Mugogoda, distrito de Quilimani.
2: Teófilo Moronha, da nossa redação. O padre Santos Aburassi, membro do Colégio dos Consultores, lamenta profundamente a morte do bispo da Diocese de Quilimani e administrador apostólico da Arquidiocese da Beira, Dom Osório Afonso Sitora, vítima de baleamento. O padre Santos Aburassi diz que os crentes da Igreja Católica estão de luto e consternados pelo desaparecimento inesperado do pastor das ovelhas.
3: Dom Osório, quando chega na diocese e toma posse já no ano passado, ele começou a exercer a sua função como bom pastor, e neste momento nós sentimos-nos que perdemos o nosso pai na fé e ficamos como ovelhas sem pastor. Imaginem uma criança que perde o seu pai já de uma forma repentina, sem ainda deixar alguma palavra de consolo. E vocês imaginem, estamos num sentimento de luto. Poder falar é só uma palavra, apenas de dizer estamos tristes porque perdemos o nosso pai.
2: Por outro lado, destaca as qualidades do bispo Dom Osório Afonso, caracterizando-o como um bom líder, humilde, simples e de fácil trato. Por outro lado, destaca as qualidades do bispo Dom Osório Afonso, caracterizando-o como bom líder, humilde, simples e de fácil trato.
3: Ele, além da Diocese de Quilimane, ele também era administrador apostólico da Arquidiocese da Beira, e não só, era o secretário da Conferência Episcopal de Moçambique. Então, só para imaginar que tinha muitas funções e era um pastor com zelo apostólico muito forte, e tinha projetos. Já tinha lançado um projeto muito forte para a formação também, não só dos padres, mas sobretudo os seminaristas. E neste momento ficamos, de fato, de luto, e não sabemos como andar, porque é como uma criança que perde o pai, de repente, e não sabe como seguir com a vida.
2: Padre Santos Aburassi, membro do Colégio dos Consultores. E no desporto, Rosário dos Santos.
4: Está tudo aposto para a disputa, amanhã domingo, da final da Taça de Moçambique, fase provincial, partida cujo palco está montado no campo do Ferroviário de Quilimane. Os finalistas saem de fora da cidade de Quilimane, nomeadamente Mutupes de Gurué, extremo norte da província da Zambézia, e Legend de Mocuba, na média Zambézia. O ambiente não é para menos, até porque ninguém quer perder. Naturalmente, o treinador ao serviço de Mutupes de Gurué, Mr. Kill, garante que o Canecão desta vez vai para a zona montanhosa e a zona do chá.
5: Na final, o que se quer é a taça. Se chegarmos lá, temos que acreditar que vamos levar a taça para Gurué. Seria muito importante levarmos isso. Os adeptos haveriam de agradecer e levarmos essa taça para os adeptos, para o nosso administrador que tem nos acompanhado todos os dias, sempre está conosco, faça sol e chuva, ele está conosco. A direção toda de Mutube e os jogadores, epa, se formos campeão, será uma coisa muito agradecido e vamos ficar felizes por isso. Vamos lutar para isso.
4: Nas hostes do Legend, Musa Maluata é otimista, deve ter preparado as faixas do título.
6: Os adeptos devem acreditar no MM é uma marca que veio para ficar, e nós vamos trabalhar para ver se podemos conquistar os adeptos, não é? Final é final, final ganha se não se joga.
4: Futebol falado, relativamente à Taça de Moçambique, fase provincial, é um futebol cujo jogo jogado tem lugar este domingo em Quilimane, envolvendo uma equipa do Gurué e a outra de Mocuba.
2: O Serviço Nacional de Investigação Criminal, SERNIC, na Zambézia, confirma que o bispo da Diocese de Quilimane e administrador apostólico da Arquidiocese da Beira, Dom Osório Sitora Afonso, foi assassinado este sábado através de arma de fogo. Presidente da Assembleia da República, Margarida Atalapa, expressa condolências e sentimento de pesar pela morte do bispo da Diocese de Quelimane, Dom Osório Sitora Afonso, por baleamento na madrugada deste sábado na residência episcopal. Está tudo a posto para a disputa amanhã, domingo, da final da Taça de Moçambique no campo de ferroviário de Quelimane. Está tudo dito. Rizik Zacarias editou e apresentou com a sonorização de Jasmilton Ernesto. Obrigado pela audiência. Foi um gosto tê-lo feito companhia.
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0: pareces preocupada a andar de um lado para o outro nas bancas. Estás bem?
1: Mas é que vamos receber visita da minha tia lá em casa. E eu quero preparar uma boa comida para nós. Mas aqui no mercado o frango está muito caro.
0: Por que é que não preparas um caril de moelas e fígado de galinha? É mais acessível.
1: Moela e fígado. Será que vai gostar?
0: Vai, amiga. São alimentos simples, mas muito saborosos e nutritivos. Vou te ensinar a preparar.
1: Ah, está bem, Sara. Vou tentar.
0: Confia em mim, minha amiga. Ela vai adorar.
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8: Hoje vou partilhar a minha receita de refogado de peixe seco nicuze ou xerexende. Esta é a receita preferida dos meus filhos. Deliciosa e rápida. 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Antes de mais nada, vamos lavar as mãos com sabão ou cinza. Depois vamos juntar todos os ingredientes que vamos precisar. Lavar bem e cortar. Com as quantidades que vou ditar, pode servir até 6 pessoas. Pega numa caneta e papel e vamos anotar. 1 quilo de peixe seco nicuze ou xerexende. Se não tiver, pode ser qualquer outro peixe seco, que também fica bom. Mas atenção, se for peixe seco que tem sal, tem de passar na água para tirar o sal. 5 tomates médios cortados. 1 cebola grande cortada às rodelas, 2 cenouras médias cortadas às rodelas, 1/2 colherinha de sal iodado, 2 colheres de sopa de óleo fortificado e 1/2 chávena de água. Assim que tudo estiver limpo e cortado, é só começar a cozinhar. Na panela, coloca o óleo fortificado e a cebola. Assim que a cebola começar a mudar de cor, coloca o tomate cortado, a cenoura e a água. Se não tiver cenoura, não tem problema. Fica saboroso na mesma. Deixa cozer até o molho ficar grosso. De seguida, coloca o peixe nicuze ou xerexende ou qualquer outro peixe seco que tiver. E deixe cozer por 3 a 5 minutos. Depois acrescenta o sal. E já está pronto! Viram como é fácil? Pode servir com chima de farinha de mandioca ou arroz branco e salada. Daquela maneira que vocês sabem fazer. 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

0: São neste momento 20h27.
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0: Pois bem, dizíamos que estamos a 3 minutos das 19h30 e não das 20h27. Estamos aí com 19h27 e meio. Dentro de alguns instantes, quando forem 19h30, teremos o Jornal da Noite em cadeia nacional. Esta é a companhia amiga do emissor provincial da Zambésia da Rádio Moçambique. Transmitimos esta emissão a partir de Kliman.
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4: Saudações, seja bem-vindo ao Jornal da Noite da Rádio Moçambique. O Banco Mundial reconhece a experiência de Moçambique no combate à pobreza e desigualdades, gestão de conflitos e mudanças climáticas nas zonas vulneráveis. Moçambique está a avançar com estudos de viabilidade para a construção de infraestruturas de armazenamento de água para mitigar os efeitos da seca e das cheias. Prosseguem ações de assistência e proteção aos cidadãos moçambicanos afetados pelos recentes atos de xenofobia registrados na província de Cabo Ocidental, na República da África do Sul. São tópicos do Jornal da Noite, edição de sábado, 6 de junho de 2026. Está na companhia de Ernesto Chauque na edição e apresentação, e com Sidónio Pires na sonorização. Fique conosco e acompanhe de perto tudo o que acontece no país e no mundo. Jornal da Noite, o pároco da Igreja Nossa Senhora de África, Mugogoda, afirma que a sua congregação foi colhida de surpresa com a morte de Dom Osório Setor Afonso, bispo de Quelimane, na Zambésia, ocorrido na madrugada deste sábado por baleamento de Alfa Moronha.
5: O padre Racielo Walaki falava este sábado à imprensa após a remoção do corpo do bispo do passo para a morgue do Hospital Central de Quelimane. Aquele pároco afirmou que a diocese de Quelimane está à espera do pronunciamento da Conferência Episcopal de Moçambique sobre procedimentos subsequentes.
6: E neste momento ainda não temos informações completas para poder adiantar. Estamos a aguardar o pronunciamento da Conferência dos Bispos de Moçambique, que a qualquer momento irão encaminhar algumas orientações para que possamos adiantar a imprensa. Até este momento não temos informações para adiantar a respeito disso. Está-se a fazer um trabalho. Assim que tivermos informações, havemos de solicitar a imprensa para poder explicar com mais detalhes. O bispo estava a exercer as suas atividades pastorais normalmente.
5: Dom Osório Afonso, bispo de Quelimane, esteve envolvido esta sexta-feira na visita pastoral no posto administrativo de Namakata, distrito de Nikwadala, e este domingo iria presidir a celebração eucarística para a Crisma, uma cerimônia de grande relevo na Igreja Católica.
6: Na quarta-feira passada, ele iniciou a sua visita pastoral na paróquia de Nossa Senhora Mãe de África de Mugogoda, da qual sou pároco. Estivemos juntos, tivemos encontros marcados, fomos visitar algumas comunidades. Ontem estávamos na localidade de Namakata, fomos visitar os nossos irmãos da religião islâmica e regressamos para casa com toda a tranquilidade, sem nenhum sinal que de fato desse-nos a entender qualquer evidência desta natureza. Neste momento a nossa preocupação é juntarmos informações de quem é de direito. E nós estamos a aguardar, como diocese de Quelimane, a qualquer momento a Conferência Episcopal de Moçambique irá pronunciar-se e nós iremos seguir as orientações que foram a chegar até nós.
5: Racielo Walaki, pároco da Igreja Nossa Senhora de África em Mugogoda, distrito de Quelimane. Teófilo Moronha, Quelimane.
4: O presidente da República considera que a morte de Dom Osório Afonso constitui uma perda irreparável para a sociedade em geral e para a comunidade cristã. A mensagem de condolências de Daniel Chapo manifesta sentimento de pesar e consternação, acrescentando que o bispo destacou-se em vida pelo culto de humildade, dedicação pastoral e pregação dos valores da paz e reconciliação. O chefe de Estado termina sua mensagem desejando que a comunidade católica, a familiares e amigos do prelado elevem suas preces a Deus para que a alma de Dom Osório Afonso repouse em paz. E a presidente da Assembleia da República, Margarida Talapa, expressa condolências e sentimentos de pesar pela morte do bispo da Diocese de Quelimane por baleamento na madrugada deste sábado, tal como indica Rezique Zacarias.
7: Em nome do Presidente da República, Daniel Chapo, e do Governo moçambicano, a Presidente da Assembleia da República prestou condolências à Igreja Católica, à população da Zambésia e à família enlutada pelo desaparecimento súbito de Dom Osório Setor Afonso. Margarida Talapa afirma que os moçambicanos estão de luto e consternados pela perda de um líder religioso de múltiplas dimensões. O Serviço Nacional de Investigação Criminal, SERNIC, está a trabalhar para apurar as causas e os praticantes do crime.
8: Estamos todos consternados pela perda de uma grande figura de grande importância na sociedade moçambicana. O Dom Osório não era apenas um líder católico e não era apenas um servidor da população da Zambésia, mas sim da sociedade moçambicana. Moçambique está de luto, os moçambicanos todos estamos de luto. Viemos em nome de Sua Excelência, o Presidente da República de Moçambique, do Governo de Moçambique, da Assembleia da República, para podermos apresentar as nossas sentidas condolências à Igreja Católica, à população da província da Zambésia e aos moçambicanos. Esta é uma triste notícia, porque até agora não sabemos quais foram as razões da perca deste grande líder. Esperamos que a quente direito faça o seu trabalho e esclareça-se o mais urgente possível.
7: O secretário de Estado na Zambésia, Avelino Mushini, caracteriza o momento como bastante doloso e pede maior celeridade nas investigações.
9: Uma situação bastante dolosa, é preocupante este nível de crime hediondo que aconteceu aqui. O nosso bispo era uma pessoa bastante afável, era uma pessoa bastante dada e preocupada também com a moralização da nossa sociedade. Trabalhamos em conjunto em várias frentes e neste momento sentimos-nos abandonados.
7: Avelino Mushini, secretário de Estado na Zambésia. Kelimane Rizik Zacarias.
4: Morreu hoje em Maputo José Júlia Novunga Sixpence, assessor do gabinete do primeiro-ministro. De acordo com um comunicado de imprensa do gabinete de informação, José Sixpence perdeu a vida aos 53 anos, vítima de morte súbita. Um assunto a acompanhar nos próximos serviços noticiosos. Prosseguem ações de assistência e proteção aos cidadãos moçambicanos afetados pelos recentes atos de xenofobia registados na província de Cabo Ocidental, na República da África do Sul. Neste âmbito, foram concluídos preparativos para repatriamento de mais 169 moçambicanos, atualmente acolhidos em centros comunitários temporários nas localidades de Moçambique e Hermanos. A chegada ao posto fronteiriço o Sérgio Garcia está agendado para este domingo. Em comunicado do Gabinete de Informação, as autoridades moçambicanas asseguram que estão garantidas todas as condições logísticas necessárias para o transporte e assistência dos compatriotas durante todo o percurso de regresso ao país. As missões diplomáticas e consulares de Moçambique na África do Sul continuam a acompanhar de perto a situação, prestando apoio aos cidadãos afetados e coordenando as ações necessárias para garantir o retorno seguro. E o presidente da República, Daniel Chapo, disse em Chimoio que o governo já ativou todos os mecanismos de resposta para assegurar a proteção e evacuação dos cidadãos moçambicanos afetados pela xenofobia na África do Sul. Pormenores por Dini Kassam.
10: Segundo o chefe de Estado, foi acionada uma resposta de emergência que envolve o Ministério dos Negócios Estrangeiros e Cooperação, o Instituto Nacional de Gestão e Redução do Risco de Desastres, bem como a rede diplomática e consular de Moçambique naquele país. O presidente acrescentou que está em curso uma operação de evacuação e repatriamento dos cidadãos afetados com transporte organizado a partir das zonas de risco na África do Sul até a fronteira de Ressano Garcia, seguindo depois para as respectivas províncias de origem.
11: Estamos a fazer um trabalho 24 sobre 24 horas, de segunda a segunda, para poder evacuar os nossos irmãos. Disponibilizamos transporte via terrestre, que partem dos locais onde há focos de xenofobia para a fronteira de Ressano Garcia. Na fronteira de Ressano Garcia está a equipa multissetorial a trabalhar neste momento. Somos nós que estamos a trazer, como governo, os nossos irmãos da África do Sul, transportá-los dos locais onde há focos de xenofobia até a fronteira, e também somos nós que estamos a carregá-los da fronteira para casa nas províncias.
10: Daniel Chapo prestou condolências às vítimas da xenofobia e às famílias dos dois cidadãos moçambicanos que morreram no incêndio na Índia.
11: A mensagem que nós temos é de solidariedade a estes nossos irmãos e dizer mais uma vez que, como Estado e como Governo da República de Moçambique, vamos continuar a trabalhar, porque a responsabilidade de cuidar dos moçambicanos dentro do país e fora do país é nossa. Gostaria também de usar esta ocasião para mais uma vez poder nos solidarizarmos com o incêndio que houve na Índia. Infelizmente, naquele incêndio, perdemos um casal. Portanto, uma moçambicana e um moçambicano. A reiterar a nossa solidariedade, os nossos sentimentos e as nossas mais sentidas condolências.
10: O presidente da República garantiu que a operação na África do Sul continua em curso com o objetivo de assegurar o regresso seguro e digno dos cidadãos afetados. A partir de Chimoio, Dine Kassam.
4: Presidente da República Daniel Chapo vai co-presidir na segunda-feira a sessão inaugural do Fórum sobre Fragilidades 2026, organizado pelo Banco Mundial, numa altura em que esta instituição internacional reconhece a experiência de Moçambique no combate à pobreza e desigualdades, gestão de conflitos e mudanças climáticas nas zonas vulneráveis. O detalhe com o enviado especial da Rádio Moçambique a Washington, D.C., o jornalista Mohamed Jan. Boa noite.
12: Boa noite. É neste sentido que Daniel Chapo é convidado de honra para co-presidir a Conferência Fragilidade 2026 ao lado de Ajay Banga, presidente do Grupo Banco Mundial. A arrancar já na segunda-feira, aqui em Washington, D.C., o evento bienal do Grupo Banco Mundial vai reunir líderes globais, formuladores de políticas e especialistas para discutir e compartilhar soluções práticas sobre como operar em áreas afetadas por fragilidade, conflito e violência. Aliás, nos últimos anos, o Banco Mundial tem redobrado as suas atenções para financiar Moçambique em projetos ligados à reconstrução da província de Cabo Delgado, infraestruturas, energia, agricultura e desenvolvimento. Só em Cabo Delgado estão a ser investidos atualmente 30 milhões de dólares no âmbito do projeto Conecta Negócios, valor injetado diretamente nas micro, pequenas e médias empresas locais de diversos setores de atividade para gerar empregos e fortalecer a economia da província. Entrevistado pela Rádio Moçambique, a propósito da participação de Moçambique no evento do Banco Mundial, o analista de economia Derek Mulatinho entende que mais do que terá proveito econômico, a presença do presidente Chapo dá uma visibilidade única ao país perante o mundo.
13: Esta posição privilegiada permite a Moçambique apresentar diretamente aquilo que são as suas necessidades de financiamento. Aqui financiamento para Cabo Delgado e outras zonas que apresentam algumas fragilidades no nosso país. Nós, por exemplo, podemos citar o pacote de 6 mil milhões de dólares acordado com o Banco Mundial no mês de março, que é destinado à estabilização macroeconómica, resiliência climática e reabilitação de infraestruturas, que pode ser, de alguma forma, acelerada, aproveitando esses fóruns e direcionar para zonas de fragilidade, com o impulso presidencial a participar dessas iniciativas. Segundo, o fórum reúne gestores, instituições financeiras, representantes do setor privado e organizações não governamentais. A presença do presidente abre portas para parcerias concretas, não apenas em empréstimos, mas também em investimentos diretos. Um exemplo importante aqui é nós podemos olhar para o projeto da Total Energies, que é de 20,5 mil milhões de dólares, mas já conta com cerca de 4,7 mil milhões de dólares do USA Exim Bank. E precisa, naturalmente, de uma estabilidade em cada lugar para poder avançar. O fórum é o palco para negociar o apoio ao desenvolvimento comunitário. Nós aqui estamos a dizer que podemos aproveitar essas oportunidades, que é para poder juntar escolas, hospitais, estradas, que tornem o projeto viável e mais inclusivo.
12: Analista de economia, Derek Mulatinho, e a participação do Presidente da República no Fórum Fragilidade. Daniel Chapo poderá chegar a Washington, D.C., nos Estados Unidos da América, às 23 horas locais e 5 horas de domingo em Moçambique. Rádio Moçambique, Mohamed Jani, Washington, D.C.
4: Moçambique avança com estudos de viabilidade para a construção de infraestruturas de armazenamento de água para mitigar os efeitos da seca e das cheias, tal como indica Eduardo Figurão.
14: A informação foi partilhada pelo Ministro das Obras Públicas, Habitação e Recursos Hídricos, que passa a presidir ao Conselho de Ministros da Comissão de Gestão de Bacias Hidrográficas dos rios Incomate e Maputo. Fernando Rafael disse que, paralelamente, decorrem encontros com potenciais interessados em investir na construção de barragens em Moçambique. O governante afirmou ainda que o trabalho de mobilização de recursos financeiros prossegue, liderado pelo presidente Daniel Chapo.
15: Moçambique está ciente de que precisa de ter infraestruturas que possam controlar as cheias. É por isso que Sua Excelência, o Presidente da República de Moçambique, na sua diplomacia internacional, com vista a mobilizar recursos para o nosso país, nós já estamos a ter alguns resultados em termos de interesse de algumas empresas com domínio na construção de infraestruturas como barragens. Nós estamos a avançar com estudos de viabilidade para que, havendo uma mobilização financeira, já temos um passo adiantado. Estamos a reunir com vários interessados que possam apoiar na construção, por exemplo, da barragem de Moamba Major, que vai captar a água proveniente do Incomate e, com isso, assegurar a segurança hídrica para o nosso país e termos água em vários momentos.
14: O ministro Fernando Rafael acrescentou que, para além da construção de barragens, o governo está a trabalhar na construção de diques avariados.
15: Vamos construir quase cerca de 180 quilômetros de novos diques nas bacias hidrográficas, de modo a controlar as cheias.
14: É de referir que Moçambique estima em cerca de 11 mil milhões de dólares, o equivalente a mais de 700 bilhões de meticais, o valor a mobilizar para construir mais infraestruturas de armazenamento de água, de modo a mitigar os efeitos da seca e das cheias, bem como alcançar a segurança hídrica face às emergências climáticas. Rádio Moçambique, Eduardo Figurão, Joanesburgo.
4: Jornal da Noite, em Cabo Delgado, os delegados da 11ª Conferência Nacional de Quadros da Frelimo garantem uma representação exemplar, firme e determinada, com foco na superação dos maiores desafios da província e do país em geral. Esta informação chega na voz de Sumali Gilberto.
16: Ouvidos pela Rádio Moçambique, esta sexta-feira, no final da Conferência Provincial de Quadros, os representantes de Cabo Delgado, entre eleitos e indicados, asseguraram que as prioridades da comitiva passam por levar propostas concretas para o combate ao terrorismo, bem como pela inclusão estratégica de jovens e mulheres nos processos de desenvolvimento que conduzam à independência económica do país.
17: Sabina Martins, levar toda a preocupação de Cabo Delgado, particularmente na parte da violência baseada em gênero, integração da mulher no emprego e autoemprego para a mulher.
18: Florindo Rashid, nós como jovens iremos também contribuir para o bem-estar da população e para todo o nosso Moçambique.
19: Feliciano Macuamba Sambaqueiro. Preocupação número um é sobre o terrorismo. Considerar este assunto de terrorismo em Cabo Delgado como um assunto nacional.
16: No seu discurso de encerramento, o primeiro secretário do Comitê Provincial da Frelimo, José Calime, expressou profunda satisfação com a maturidade política demonstrada pelos conferencistas nos debates e na eleição dos delegados durante a Conferência Provincial de Quadros.
20: Camaradas delegados, a partir deste momento, deixam de representar apenas as vossas famílias, os vossos distritos ou as vossas células. Passam a representar toda a província de Cabo Delgado, os seus anseios, as suas esperanças e o seu futuro.
16: Por sua vez, o chefe adjunto da Brigada Central da Frelimo de Assistência à Província, Carlos Cilia, felicitou todos os militantes pelo cumprimento rigoroso das diretrizes do partido, apesar das adversidades que Cabo Delgado enfrenta. Carlos Cilia destacou a riqueza dos debates sobre as questões cruciais que preocupam as populações locais, com especial destaque para o combate ao terrorismo.
21: Trouxeram as questões-chave que preocupam as populações de Cabo Delgado, mas também levamos a mensagem à Conferência Nacional para que os moçambicanos assumam a luta contra o terrorismo como uma luta comum.
16: De referir que a delegação de Cabo Delgado à 11ª Conferência Nacional de Quadros da Frelimo, em Chimoio, é composta por 153 membros, dos quais 100 por indicação, 40 eleitos nas conferências distritais e 3 escolhidos em sede da Conferência Provincial, realizada esta sexta-feira na cidade de Pemba. Sumali Gilberto, em Pemba.
4: E na província de Niassa, melhor, a província de Niassa sugere que a 11ª Conferência Nacional de Quadros a ter lugar na cidade de Chimoio, província de Manica, debata com profundidade a problemática de degradação de vias de acesso e a necessidade de atração de investidores para o desenvolvimento da agricultura comercial. Fernando Damas.
22: A sugestão foi apresentada nas reuniões gerais das células, círculos de localidade, de zona e de distritos. O membro da Comissão Política da Frelimo e chefe da Brigada Central de Assistência à Província do Niassa, Damião José, falando em conferência de imprensa este sábado, destacou ainda a consolidação da unidade nacional e promoção da paz, empoderamento dos jovens e mulheres, como sugestões dos membros e simpatizantes desta formação partidária.
23: Também é preocupação que foi vinculada em algumas
0: conferências, esta necessidade de nós aqui no Niassa vermos projetos de desenvolvimento agrícola de grande dimensão. É verdade que, como povo, como membros do partido, cada um de nós vai fazendo a sua parte no combate à pobreza, no combate à fome, mas tendo em consideração as condições agroecológicas de Niassa, muitos camaradas e a população em geral aguardam com muita expectativa de ver um dia grandes projetos de produção agrícola na nossa província.
22: Damião José veio ao Niassa para orientar a Conferência Provincial de Quadros, que vai eleger 135 delegados à Conferência Nacional e colher diversas sugestões para este encontro. Na Conferência Provincial, que tem lugar domingo e segunda-feira, vão participar 450 delegados e 150 convidados. Fernando Damas, em Lixinga.
4: 160 membros do Partido Felipe Entente irão representar a província na 11ª Conferência Nacional de Quadros a ter lugar em Chimoio. Jornalista Diolinda Matavel.
1: Estes foram eleitos esta sexta-feira na 11ª Conferência Provincial de Frelimo, realizada na cidade de Tete. Segundo o chefe da Brigada Central da Frelimo de Assistência à província de Tete, as eleições decorreram em ambiente de união e coesão entre os membros, o que demonstra maturidade no seio do partido. Aires Eli diz estar expectante que os delegados eleitos representem da melhor forma a província, apresentando ideias que contribuam para o bem-estar da população.
2: Quero saudar a província, saudar os camaradas que foram eleitos. Ainda não é para comemorarmos tudo. Vamos guardar essa euforia, essa festa para outros momentos. Vamos agora preparar-nos para uma representação condigna a nível da Conferência Nacional de Quadros em Chimoio, em agosto. Não há tempo para descansar. A partir de hoje mesmo, vamos começar a trabalhar para prepararmos para Chimoio.
1: Aires Eli falou igualmente da importância dos quadros eleitos para a 11ª Conferência Nacional da Frelimo, valorizarem a unidade nacional e olharem para a independência económica como um desafio a ser ultrapassado para o bem do povo.
2: E a nossa província de Tete tem grandes responsabilidades neste processo. Primeiro, tem empreendimentos estratégicos e importantes que marcam a diferença não só no país, também na região. Estou a falar da HCB, estamos a falar carvão, estamos a falar de outros empreendimentos, mesmo na área turística, que a província de Tete também está a explorar. Tudo isso são elementos que nos vão dinamizar como província, como país para caminhar. E aqui a Frelimo tem de estar na vanguarda nesse processo. Né?
1: Participaram da 11ª Conferência Provincial de Quadros da Frelimo mais de 500 membros, oriundos dos 15 distritos de Tete, de onde vos falou Diolinda Matavel.
4: E a chefe da Brigada Central da Frelimo, de assistência à província de Gaza, defende que os delegados eleitos à 11ª Conferência de Quadros desta formação política devem levar à mesa de debate mensagens que reflitam as reais preocupações da população. Rui Macaringue.
23: Alcinda Abreu, que falava em conferência de imprensa este sábado na cidade de Xuxai, no término da reunião provincial da Frelimo de 2 dias, que culminou com a eleição dos 150 delegados à 11ª Conferência Nacional de Chimoio, reiterou que os membros ora eleitos devem ser portadores de mensagens não distorcidas, tendo em conta o cenário desolador que abalou a província de Gaza em consequência das cheias de janeiro e março últimos. A fonte referiu ainda que, embora Gaza registre sinais visíveis de recuperação graças ao envolvimento de todas as forças vivas da sociedade, aliada aos esforços do governo, os membros da Frelimo não devem estar alheios a este movimento e a conferência de Chimoio deve ser vista como uma oportunidade para a busca de soluções que impulsionem o desenvolvimento da província e consequente melhoramento da vida das populações.
24: Os nossos 150 delegados eleitos irão representar fielmente aquilo que são as mensagens, as questões principais do desenvolvimento interno do partido e também do desenvolvimento económico e social da província de Gaza.
23: chefe da Brigada Central do Partido Frelimo de Assistência à província de Gaza, Alcinda Abreu, falando este sábado aos jornalistas da cidade de Xuxai, no término da reunião provincial de 2 dias, cujo objetivo era de escolher os 150 delegados à 10ª Conferência Nacional de Quadros deste partido, a ter lugar na cidade de Chumoio, Manica, de 21 a 23 de agosto que vem. Cidade de Xuxai, Rui Macaringue.
3: Delegados do Partido Frelimo eleitos na província de Maputo para a reunião de quadros consideram que o evento vai constituir espaço para a definição de políticas estratégicas para o desenvolvimento do país. Rigoberto Chissan.
5: Os mesmos dizem que foram confiados no meio de tantos outros, daí que prometem não decepcionar a confiança, carregando a dinâmica e os anseios dos membros na província de Maputo e da população em geral. Os delegados ouvidos pela nossa reportagem fazem parte dos 140 que vão compor a delegação da província de Maputo na reunião nacional de quadros.
6: O meu nome é Fernando Antônio Dins. Devem esperar de nós uma participação positiva. Não assumimos um compromisso de representar a província da melhor forma possível, participando em debates também. Levamos conosco aquilo que são as preocupações da nossa província de Maputo.
8: Eu chamo-me Melina Berta José. O que eu espero ir discutir tudo aquilo que afeta o nosso partido, tudo aquilo que é a organização do nosso partido, temos que ir discutir lá. Em representação dos membros do partido da nossa província de Maputo.
5: No seu discurso de encerramento, o primeiro secretário do Comitê Provincial da Frelimo, Carlos Zavala, disse que nestas eleições não houve derrotados, até porque as contribuições de todos serão levadas a Chimoio. Carlos Zavala notou que ganhou o partido, a democracia interna e ainda fortificou-se mais a união e coesão.
9: Aos camaradas que participaram do processo eleitoral e que não foram eleitos, dirigimos uma palavra de reconhecimento pela sua responsabilidade e espírito de militância. Na Frelimo, todos somos chamados a servir.
5: Primeiro secretário do Comitê Provincial da Frelimo, Carlos Zavala, na 11ª Conferência Provincial de Quadros. Rigoberto Chissan, da Autarquia de Matola.
3: Jornal de Noite. Morreu hoje em Maputo José Júlia Novunga Sixpence, assessor do gabinete do primeiro-ministro. De acordo com um comunicado de imprensa do gabinete de informação, José Sixpence perdeu a vida aos 53 anos, vítima de morte súbita. O tempo. A cidade de Tete poderá registrar amanhã 34 graus centígrados de temperatura máxima, seguida por Pemba com 31 graus. Para Nampula, prevê-se 30 graus, Beira e Quelimane, 28, Inhambane e Vilanculo, 26, Maputo e Xai-Xai, 25, Lixinga, 24 e, por fim, Chimoio com 22 graus centígrados de temperatura máxima. E pronto, amigo ouvinte, o Jornal de Noite da Rádio Moçambique fica por aqui. Esteve na companhia de Sidónio Pires na sonorização, Ernesto Chauque na edição e apresentação. Boa noite.

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1: RN. 20 horas 37 segundos.

0: Companhia Amiga da Emissora Provincial das Abelhas da Rádio Moçambique, estamos com 20 horas e 4 minutos e meio. De seguida, o programa Gentes da Terra.
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0: Sou locutor, faço emissão em língua Xuabo. Tanto vim aqui hoje pelo convite para podermos dialogar um pouco daquilo que é tanto assunto mais pertinente da Rádio Moçambique.
1: Pois é, este é o programa Agenda Nossa Terra, onde vamos efetivamente destrinçar ou conhecer um pouco mais as raízes do nosso radialista Sérgio Aguiar. Onde disse que nasceu em Namakura? Quando é que nasce? Onde é que foram os seus primeiros passos de escolaridade e de brincadeira?
0: É praticamente dizer que eu nasci no dia 17 de setembro de 1981. Fiz a minha primeira frequência escolar na localidade de Malé e saí lá com quinta classe. Vim aqui em Quilomano, onde eu frequentei a partir de sexta classe, portanto, até onde eu terminei, neste caso. Quando fiquei, portanto, quando estava a fazer a décima, houve um concurso primeiro de segurança privada.
1: Mas antes, fale-nos da sua infância, das suas brincadeiras.
0: Exatamente, minhas brincadeiras praticamente eu gostava muito de jogar, jogava e gostava de cantar praticamente na vida religiosa. Única coisa que não sei é de dançar, não sei dançar, mas cantar eu conseguia cantar, sei que agora a voz já está indo. Exatamente, e brinquei muito e era um fanático de música, e, portanto, quando música tocasse aqui na Rádio Moçambique, eu gostava de dançar em casa. Eu dançava muito, gostava mesmo de músicas.
1: Que tipo de jogos é que praticava na infância e em que idade, mais ou menos?
0: É, praticamente, eu quando estava com meus 10 anos, eu comecei a jogar. Até eu era comprado com os jogadores adultos, né? Para poder.
1: Isso aí é
0: E
1: Namakura.
0: Namakura, exatamente. Até me tinham atribuído o nome de Namakura. Eu fui jogar até Mucuba, passei muitas escolas. E eu, praticamente, eu conseguia mesmo futebol. E jogava e tal. Parei porque há um momento, quando fomos num jogo. Me comprava a uma localidade chamada Munheba, que faz parte do distrito de Mocuba. E me compraram, fui para lá para jogar e jogamos. Já estávamos a ganhar 3-0. Então, dois golos fui eu a meter. Então, a partir dali, eles começaram a andar atrás de mim e eu gostava muito de enfrentar. Então, quando começamos a ver que já estávamos a ganhar, eu comecei a brincar com futebol. Chega o bolo, a bola, eu pisei e quero esperar alguém para poder lhe enfrentar. Então, dali, bateram-me, partiram-me dois dedos. Então, a
1: Da
0: partir
1: mão
0: dali,
1: ou do pé?
0: do pé. Do pé. Aquele pé que eu assegurava com ele, bola para esperar.
1: Pé direito,
0: E
1: neste caso.
0: direito, e direito, exatamente. Então, dali, pronto. Eu consegui e já de abandonar o futebol, já não joguei mais. Mas na vez, praticamente, eu jogava porque eu não tinha nem lado esquerdo, nem esquerdo direito. Eu jogava em dois lados. Então, por isso que atribuíram o nome de Namakura. Me chamavam assim, Namakura, Namakura.
1: Como é que foi a reação dos seus pais diante dessa lesão?
0: Eles não reagiram muito porque viram que praticamente eu saía da escola. Somente só saíram, foram lá na escola, pediram para que o professor tivesse conhecimento. E já teve conhecimento, eu fiquei quase 2 semanas em casa. Na altura foi em aquele tempo de guerra. Foi em 1990. 1995. Não estava a conseguir me mandar. Fiquei 2 semanas com o pé inchado. Dali, pronto. Tradicionalmente, conseguiram me amassar até chegar o momento de curar e continuei de novo na escola.
1: Lembra-se dos seus primeiros professores, dos seus colegas de infância?
0: Me lembro, o primeiro professor que me deu era chamado Luciano. Era um professor contratado no tempo de guerra. Nós estávamos refugiados numa zona, porque eu sou totalmente de Malé. Então, Malé havia divisão, tempo de guerra. Rio Likungu, para outra margem ali, era zona da Renamo. Mas, e mesmo Malé, da estrada, Catroada, para o outro lado também, era da Renamo. Nós estávamos num corredor. Então, naquela altura não havia professores, então deviam contactar um jovem.

0: servir de nosso professor para não ficarmos parados. Então, chamava-se de professores contratados. Então, em 90, isso foi no, foi 90, exatamente. Em 90 é que eu matriculei lá, em primeira classe. Então, fiquei uma semana. A segunda semana, caí doente. Fiquei com um problema de varicela. Fiquei quase 3 semanas e eu fechei a voz, nem conseguia falar, não conseguia andar, não conseguia nem comer. E graças a Deus, abri a voz, só tive problema de audição, já não estava a ouvir bem. Mas pronto, tudo passou. Então, no mesmo ano, 90, é quando mandaram professores saindo de Namakura para lá. Mandaram 3 professores. Meu professor, primeiro professor que me deu a primeira classe, chamava-se de Abel Raros, era natural de Macuse. Então, outro era Renato, que dava a terceira classe, também era de Namakura, tinha nome mais habitual de Namanya Votukua. Nós perguntamos Namanya Votukua porque disse que eu em Quelimane dou curso noturno, pessoas adultas, mas quando faz alguma coisa, mesmo que seja alto, eu lhe inquilino e dou-lhe coronha. Então, habituou-se com esse nome de Namanya Votukua. Então, tenho o meu professor que me deu a segunda classe também, isso em 91. Ainda está nessa zona de. Vivia, aliás, nessa zona do lixo. Então, já estou a esquecer o nome dele. Então, a partir dali, fiz segunda. A terceira classe foi em 92. Fui fazer no Mocoba, Munheba, fiquei lá. Então, na escola de Konono, onde eu frequentei a terceira classe, não havia quarta classe. Então, quando passasse quarta classe, devia voltar também para Munheba, na localidade. E era uma distância, e tempo de guerra.
1: E como é que iam?
0: E íamos a pé. Íamos a pé, não havia transporte, nem bicicleta, nem transporte de carro, nada, só era a pé. Devia sair mesmo a partir das 5 até encontrar mesmo os professores já dentro da turma. Mas ele compreendia.
1: Só para quem não conhece a distância, quem saísse a pé às 5 horas de casa,
0: Devia
1: que horas chegava mais ou menos à escola?
0: chegar lá para as 8 alguma coisa. Se não corresse. Então, se começasse a correr pelo menos lá 7 alguma coisa, já está a chegar. É uma distância mesmo
1: Longa.
0: e longa, exatamente.
1: E então, como é que chega a Climane?
0: E eu chego a Quilimane
1: Em que ano? Como é que chega?
0: 94, após o acordo de paz. Então, o acordo de paz foi em 92. Então, 92 mesmo, vim aqui para passear. Quando passei, voltei em casa do meu tio, porque eu perdi minha mãe e eu vivia com outro meu tio, que é o irmão da minha mãe. Então, minha mãe praticamente perdeu a vida em 88. Em 88, eu parece que tinha 7 anos. Parece que isso. Ou tinha 8 anos ou 7, uma coisa. Então, na altura em que meu primo irmão saiu daqui, veio nos avisar que minha mãe perdia a vida. Eu não senti, não entendi o que é a morte. Então, eu fiquei a brincar. Então, dali, pronto. Mas depois de começar já a ter uma idade, então
1: Desculpa,
0: quando.
1: são mais recordações.
0: Sim,
1: Ela morre vítima de doença?
0: morreu vítima de doença. Vítima de doença. Ela tinha problemas de anemia. Naquele tempo houve falta de sal. Não comíamos sal, tempo de guerra, então era só cinza, outras coisas. Então minha mãe apanhou doença de anemia. Então dali pronto, como o meu tio vivia aqui em Quelimane, então mandou chamar, ele puseram-lhe no comboio, vem para cá. Então ficou hospitalizada e acabou perdendo a vida, isso em 88. Então, 94 é quando eu vim aqui praticamente para estudar. Vim aqui, fiz aqui a 7ª classe na escola do aeroporto. Até então, já não cheguei de voltar mais. Só vou lá visitar a família nesse momento. Então é aqui onde eu ainda permaneço, já em Quelimane. Exatamente.
1: Pois é. Frequenta alguma religião
0: Sim. Eu.
1: forçada pelos seus pais ou sua própria escolha?
0: A minha escolha, mas posso dizer que até se fosse muçulmanismo, eu posso dizer que eu sou nativo. É porque meus pais eram casados catolicamente. Eu também não batizei quando era criança. Eu cresci, aprendi, fui formado mesmo na igreja, até chegando à primeira etapa, à segunda etapa. E depois, a segunda etapa, preparando o batismo, eu fui catequista. Eu era catequista e catequizando ao mesmo tempo. Catequista, catequizando até batizar, até crisma. Mas para batizar, primeiro, parei muito tempo. Nessa altura que eu saí de Malé para cá, eu já tinha recebido a segunda etapa, faltava de batizar. Não podia batizar porque eu vinha aqui estudar. Então, quando vim aqui, fiquei um tempo. Depois de eu ficar um tempo, voltou para lá, encontrei os meus colegas, já foram batizados. Então, o tempo já tinha passado. Então, pediram para que viesse aqui, deram-me declaração para que viesse aqui batizar. Então, vim aqui, encontrei também batismo, já passou. Então, devia ficar mais de 2 anos. Então, voltei de novo para lá, tempo de Páscoa. Então, quando chego lá, em 96, é quando me juntei. Por que me juntar com uma menina? É na altura em que, quando perdi minha mãe, eu passei a viver com meu tio. De lá, então, meu tio não fazia filho. Eu fui o primeiro filho dele. Eu vivia com eles até crescer. Esse estudo que eu estava frequentando, estava saindo na casa dele. Sim, exatamente. Então, a partir dali, minha tia, que eu vivia com ele, que me fez crescer, nós, como tínhamos refugiado na nossa zona para outra área, então, a guerra, quando termina, voltamos. Voltamos, construímos casas, começamos a fazer uma chamba. O nosso pátio, a casa onde tinha mais quase... Já tínhamos feito quase 1 ano a viver lá, depois de nós voltarmos. Então, há um sítio onde havia um pouco de capim no pátio, e ela pega a enxada, começa a chachar, eu a varrer, a lhe seguir. De repente, ela bateu mina e ela morreu naquele momento. E eu caí do outro lado. Graças a Deus, não apanhei nem telhaço, nem nada. Então, quando foi enterrado minha tia, eu fiquei um pouco bralhado, porque era minha mãe que eu confiava, que eu conhecia. Minha mãe, praticamente, que me nasceu, não estava ali a conhecer bem. Morreu, me deixou com uma memória pequena mesmo, praticamente. Então, a partir dali, eu passei a viver já descontrolado. Passei a viver descontrolado. E meu tio casa uma senhora. Quando casou uma senhora, era uma senhora com filhos idosos. Então, eu praticamente, quando saísse, chegasse num domingo, posso dizer, eu a querer que amanhã, segunda-feira, vou na escola, eu pegava uma gagada, pilava uma peneira de farinha. Eu deixava para segunda-feira conseguir ir à escola. Eu ia à escola. Ao regresso, encontrava-se almoço. Preparar o almoço dera ao meu irmão, que era o filho dessa minha tia, na casa dela. Então, me mandava, se queres almoçar, vai lá pilar. Mas eu pilei ontem. Então, aquilo começou-me a chocar. Então, praticamente, eu abandonei de casa, fui em casa de um tio, de um senhor, que eu lhe chamava de tio. Então, passei a viver lá, mas chamava-lhe de tio porque era vizinho, não é? Então, com esse senhor, tinha uma menina. Então, acabei me juntando com essa menina e casamos de vez. Então, crescemos um bocadinho e fomos até fazer matrimônio catolicamente. Então, começamos a fazer filhos. Tenho 2 filhos com falecida, 2 rapazes. Ainda são o Cain Quilimani comigo também, exatamente. Então, foi a minha vida. Então, a partir dali, quando saio, vim para aqui. Com essa mesma face da minha mulher, começamos a viver aqui. Então, comecei a trabalhar na Incala. Isso foi no ano 2000. Então, trabalhei e chegou o momento de eu abandonar e já procurar outro sítio, já começar a trabalhar. É, pela missão, né? Meus amigos, já tem um sítio onde está-se a treinar lá. Ah, eu fui treinar. Eu quero lá treinar, conhecer o que é treino. Entrei no ringue, fomos lá, treinei. E fui tirado do campo, me fardaram, abandonei já na Incala, isso foi em 96. Então, abandonei a Incala, fiquei na segurança privada chamada Delta. Trabalhei muito no hospital em geral, há muito tempo chamava-se Hospital Província de Quilimane. Trabalhei muito lá até 2011. Então, comecei a ver a maneira de pagamento de salário. Recebíamos dia 30, subimos para dia 5 do outro mês. Subimos para dia 15 do outro mês, eu aqui, nada. Voltei, fui negociar de novo na Incala, comecei a trabalhar. Mas enquanto estava lá na Delta, ouvi anúncio a procurar locutor de língua suabo na rádio Kilimani FM. E na altura estava no Sinacura, bairro de Sinacura. E eu realmente concorri, peguei meus documentos, fui para lá, cheguei lá e fui reprovado. Depois de ser reprovado, no dia seguinte, uma vez que o professor controlava o meu nome, ele disse que tinha nome de Sérgio, que era mais indisciplinado na turma dele. Mas, afinal de contas, o mesmo também me deu a biologia na décima. Tá, quando procurou saber, esse Sérgio qual? Estou a ver aqui apelido um pouco diferente. Não é esse que eu desconfio. Mandou-me chamar, fui para lá. Então, deu-me outro irmão, um colega, disse para poder estagiar. Ele começou a estagiar rádio. Estagiei de sexta, sábado. Outra semana, comecei segunda-feira. Para sexta-feira, pediu para que eu fizesse a missão sozinho. E eu fiz a missão. E dali, pronto, comecei a fazer rádio. Desde 2011, até então que eu faço rádio na Rádio Kilimani FM. Então, portanto, onde eu ganho experiência de fazer rádio em língua suabo.
1: Fizemos os primeiros 15 minutos desta nossa entrevista e, como radialistas que somos, é sempre bom misturar ou juntar a conversa da música. Se tivesse que ser a sua escolha, que música que preferia passarmos agora?
0: Sei que eu gosto muito de música de língua suabo, mas eu gostaria de escutar a música de Eduardo Carim, qualquer música, Eduardo Carim.

0: Estivemos assim com o Eduardo Carimo a fazer esta pausa na entrevista com Sérgio Aguiar, radialista e locutor na língua nacional Exuabo, uma língua que é falada aqui na cidade de Climane, de onde estamos a transmitir este programa para hoje. Continuando a nossa entrevista, falava-nos então do seu percurso na infância. Vamos lá aos seus momentos livres. O que é que gosta mais de fazer?
1: Eu agora já não tenho muita coisa, somente religião. Estou muito apertado na religião. É, praticamente eu sou cristão. Estou muito inclinado na religião. Tenho um ramo chamado, uma congregação da Ordem Franciscana. Então eu estou muito inclinado nessa área porque estou a formar muita gente, além da minha comunidade. Eu estou a formar ao nível da paróquia e depois assumo também ao nível da paróquia a juventude franciscana, que são jovens também da mesma congregação da Ordem Franciscana. E, o mesmo assim, dizer que já temos a juventude franciscana a nível da região, ao nível da Zambésia. Eu posso dizer que depois de se fundar, as pessoas que fundaram deixaram aquele grupo. E eu assegurei, desde o ano 2000, posso dizer que de 98 até 2011. Então, trabalhei muito e antes de houver divisão. Agora já há divisão, de dizer que temos norte, sul e centro. Já temos três regiões. Mas, neste momento, eu juntava ao nível nacional. Então, nessa altura, a partir do centro para Maputo, lá sul, Não havia essa organização da juventude franciscana. Eu já fiz aqui. Conheço muito o distrito por causa da religião. Passo muito nos distritos para poder anunciar a palavra de Deus. Então, por isso, formei muita gente. Muita gente mesmo, mas pronto, como é uma coisa da igreja, não posso me fazer a mais. Exatamente, tenho muita coisa a fazer, mas em termos de brincadeira, somente só quando vou, só amo muito de música, né? Sou muito amante de música. Não sei cantar agora, fazer a música, mas escutar gosto. Exatamente, na parte de futebol já esqueci, agora já também a idade já está a superar. Exatamente.
0: Qual dos seus filhos sai mais a si, apegado a si? A igreja e a sua vocação.
1: E meus filhos, portanto...
0: Disse que tem dois.
1: Tenho uma outra menina. Quer dizer, a menina, falei de dois, dessa falecida.
0: No total, quantos filhos tem neste momento?
1: Tenho três. Pois. Os dois, esse rapaz já concluíram a 12ª, ainda já estão cá. Estão a recorrer em outros sítios, mas como ainda aqui em nossa província,
0: o mercado está difícil.
1: Não
0: é só a província da Zambésia, é a nível do país, continental e do mundo.
1: Exatamente, é um problema muito sério.
0: Pois.
1: Tenho uma menina, está em Chimoio, saiu cá com a quarta classe, a mais tala. Era uma amiga, não é? Era uma amiga que andava comigo, depois fiz essa menina com ela. E ela, ao viajar, também deixou a criança comigo. Ficou comigo até quarta classe, passou para a quinta classe. E ela pediu para que mandasse a criança para poder lhe visitar um pouco. E eu lhe mandei. Ele viu. Manda-lhe então a criança, estou a pedir para ficar comigo. Pronto, deixei. Nessa altura, ele vivia em Maputo, depois já saíra de Maputo, vive em Chimoio. Assim, ela já teria concluído a 12ª este ano, ainda com 17 anos. Exatamente. Então, só ficou, estava a dever nota de química. Então, por isso, está a repetir este ano. Este ano já estaria a frequentar, queria seguir um pouco na faculdade. Escolheu o ramo dela desde quando era criança. Papai, quando estudar, eu quero fazer direito, quero ser advogada. Tá bom. Então, assim que chegou o momento dela, logo sempre me recordou. Então, parou assim por causa disso. Mas, neste momento, ainda está numa formação. Está-se a formar em informática e inglês. Está lá no Maputo. Aliás, em Chimoio. Exatamente. Os outros rapazes ainda estão cá. E pronto, ainda não fizeram nada.
0: Eu perguntava qual dos seus filhos está mais apegado à sua vocação.
1: Ah, a minha vocação é o mais velho. É o mais velho que está mais apegado na minha vocação religiosa. Sim, sim. é o mais velho. O mais novo, eu já estou, sempre estou a mobilizar, mas ainda não lhe consigo. Como ainda tem idade, o dono é quem vai saber onde vai parar. Mas sempre eu lhe aconselhei que, na igreja, muitas das vezes, não é porque nós estamos a procurar a fé. A fé é de cada pessoa no seu coração. O que se precisa na igreja é a humanidade. Ter família, na doença e na morte. Ser acompanhado somente, não é? Porque quando se trata de fé, fé mesmo aqueles que não rezam. Ainda tem mais fé em relação àqueles que vão à igreja. Isso depende do comportamento de cada um, sabendo amar o seu próximo como a si mesmo. Então essa pessoa é que tem fé. Exatamente.
0: Como é que avalia a situação socioeconômica da província, da cidade de Climane, sobretudo do sítio onde cresceu? Como é que analisa no passado e quando faz a comparação? Estamos a evoluir? Estamos a regredir no que a qualidade de ensino diz respeito à educação das nossas crianças? Como é que avalia?
1: Eu posso dizer que, neste momento, nós estamos a evoluir. Estamos a evoluir porque, nessa altura, veja só, eu fiz terceira classe, do outro lado não havia quarta classe. Devia sair de lá, abandonar, voltar de novo para Malé, para poder aproximar a escola. Então, nesse momento, nessa escola onde eu fiz a terceira classe, que não havia quarta classe, agora já tem décima primeira. Então, estamos a evoluir, temos faculdades perto. Não, agora não é aquela coisa que a gente viajava para Maputo, aonde, para fazer faculdade. Agora, estamos a evoluir. Só que a única coisa que nós estamos a ver aqui é só falta de emprego, não é? Porque faculdade, você faz gastos depois para vir sentar. Isso que é mais um pouco
0: constrangedor.
1: Exatamente. Então, aquilo era mais viável, fazer gastos na faculdade e depois ter um sítio para poder recuperar o seu dinheiro. Era mais viável. Agora, neste momento, você fazer faculdade e sentar, ali não tem... Mas em termos de evoluir, já estamos a evoluir, porque são coisas mais que estão perto. E não só, no tempo nosso, eu posso dizer que eu estudava embaixo da mangueira. Eu estudei embaixo da mangueira e depois, agora já não apanham muitos alunos embaixo da mangueira.
0: Mas há quem diga que o país está a regredir neste aspecto na componente de educação. Fala-se que havia carteiras e agora já não temos carteiras. Para a sua realidade é diferente.
1: Sim, é diferente. Eu digo que há carteiras, porque na altura nós cortávamos paus. Nós cortávamos paus, depois montávamos um banco tradicional. Era um banco fixo, não é? Então, vinhamos sentar ali, amarrávamos com corda ali, pronto. Não saía. A alvareiro devia estar a fintar, não é? Então, nesse momento, há carteiras, é que não são toda a escola. Eu posso dizer que, muitas das vezes, nós pensamos que as pessoas não trabalham. Trabalham, sei que em Moçambique é vasto. É difícil de um pai cobrir 7 casas ao mesmo tempo. Quando dá esse, outro diz que não me quer. Quem quer, que só quer o tal fulano. Enquanto não, ele está a tentar o possível para poder fazer cobertura, mas não consegue a distância, não é? Mas estou a ver que há diferença entre nosso tempo e esse tempo de agora.
0: E em termos de qualidade de ensino?
1: Qualidade de ensino, eu posso dizer que há uma diferença. A diferença que existe agora, aluno não tem medo. Não tem medo porque no nosso tempo havia xamboco lá na escola, na turma. Então era obrigado o aluno fazer alguma coisa, obrigatoriamente, deve chegar em casa com TPC, fazer, porque já sabia que amanhã vai me cobrar. Se não me cobrar, vai me punir. Agora já não existe isso. Então, para o professor, já agora tem medo do aluno. Se o aluno falha na turma, ele só fala com boca e ele não tem medo. Então, se fosse naquela altura que havia, chamava-se vara, não é? E havia vara na turma, o aluno já tinha medo. E aprendia melhor. Agora, neste momento, o ensino, estou a ver, está um pouco diferente. Porque a pessoa vai, faz o que quer e pronto, volta. O professor não pode fazer nada, logo já é notificado. Fez isso, obrigou minha filha ou meu filho. Então, aqui o professor também começa a ter medo. Então, por isso, o ensino é muito diferente daquele nosso tempo. É muito diferente.
0: Para dizer que antes a qualidade era melhor que
1: a era qualidade, sim.
0: Então, um aluno momento, com segunda classe
1: sim, no sim, tempo. Sim, sabia escrever. Eu agora... Eu consigo corrigir o aluno da décima segunda. Escrever, ter caligrafias parece não ser, está a entrar mesmo na escola, parece estar com segunda classe. Então, naquele tempo, segunda classe. Veja só, eu disse como. Eu disse que eu era formador, catequista, catequizando no mesmo tempo, mas estava com segunda classe. Eu conseguia. Até suabo é uma língua muito, muito complicada. Eu conseguia ler suabo nessa altura. Então, até então, eu, quando faço suabo com meus colegas escrever, eu corrijo. Esse suabo não está bem escrito. Eu consigo escrever suabo. Eu falo e escrevo suabo. Então, há outros que escrevem juntando em português, dizer que é suabo. Então, por isso que há muita diferença.
0: E da leitura que faz da sociedade, de Climane de ontem, Climane de hoje, a cultura, o carnaval, como era ontem, como é hoje, as ruas, como eram ontem, como estão hoje, para quem não está em Climane, depois de muito tempo de ausência, que leitura é que pode trazer para as pessoas lerem o Climane de hoje, do Climane de ontem, em termos de diversão, de dinâmica, de desenvolvimento?
1: Agora, o desenvolvimento já é agora já. Climane é muito diferente nos anos passados. Nos anos passados, Climane era pequeno. Agora já é grande, com casas melhoradas. Não apanha já a casa de Macubar. Até mesmo apanhar medicamentos era para procurar capi de casa. Antes era muito difícil. Agora já estamos em desenvolvimento. Muita gente agora vive em casa de blocos, coberta de chapas. Naquela altura, chapas vinha da África do Sul. Vinha da África do Sul, só que nós vivíamos com Macubar. Ali nos canecos era a nossa fábrica de chapas, que era Macubar, não é? Nhocas. Então, por isso que, em termos de desenvolvimento, Climane está a desenvolver e está crescendo cada vez mais. Exatamente. Há muita diferença. Para aqueles que já fizeram quase 2 anos sem chegar aqui em Climane, é fácil esquecer também na casa da família. Está a desenvolver. Em termos das ruas. Só que agora, já que estamos a ver nossas ruas agora de buraquinhos, assim, mas em termos de melhoria, já estamos bem. Já está a melhorar o nosso Climane. Agora é um Climane muito bonito, exatamente. E está a alargar. Agora, quando saí daqui para aquele lado de Namuinho, ali não havia casas, ali somente havia coqueiros. Havia coqueiros. Esse lado de casa terminava onde? Ali na Linha Feira, no Brandão. Depois dali, onde nós chamamos de escolas assim, Tunhunsi, aquilo, você não conseguia passar ali às 14 horas, sozinho mesmo, basta ver alguém ali à frente, você sabia que esse era assassino, porque ali era uma mata mesmo, onde se fazia machamba. Então, pessoas começando a afastar pouco, agora já é cidade. E quem lá esperava que a tua amiga teria mesmo uma fábrica? Já temos agora uma fábrica, já está bonito, agora já é cidade, já temos estrada e pronto. E já está a desenvolver. Nosso aeroporto estava na mata. Em tempo de verão, era luta. Polícia do aeroporto lutaram com a população lá, queimar, fazer aquilo. Mas agora já não apanha fumo. Então o avião só vem aterrar à vontade, sem fumo. Exatamente. Estamos a desenvolver.
0: E em termos de divertimento, eu perguntava-lhe sobre o carnaval de ontem.
1: E em termos de carnaval também, exatamente. Carnaval
0: já, de ontem. Já que também o carnaval não é o único divertimento de Climane. Gostava de questionar sobre as várias formas de divertimento.
1: Temos muito divertimento.
0: Na sua infância e o tipo de divertimento que temos hoje.
1: Temos divertimentos porque, em termos do quê? Carnaval também é um divertimento que convida muitos jovens. Muito jovem na altura. Posso dizer que carnaval até era muito fraco. Até eu também não assisti bem aquele tempo. Mas agora, do momento, já estamos mesmo... Já estamos no Brasil. Estamos no Brasil. Quando chega o tempo, aliás, o mês de fevereiro, todos os alunos, todas as crianças, jovens, preocupam-se com carnaval. Então, por isso é um desenvolvimento. Não só... há convívios. Há convívios. Bares agora é perto. Então, na altura, era só sair na cidade, procurar Cineag, aí onde era um divertimento. Então, no momento, não. A qualquer sítio, você está a divertir e está à vontade. Exatamente. Há muita diferença.
0: Como pessoa que faz rádio, qual é a análise que faz da qualidade de músicos que temos na província?
1: Praticamente, na parte de músicos... músicos nós temos músicos Só que há um tempo que queriam começar a estragar as músicas. Então, aquela coisa de pôr na música uma ofensa. Então, às vezes, insultos. Insultos, aquilo já é que queriam estragar com ele. Mas, em termos de música, porque naquela altura nós escutíamos música de fora. Só gostávamos do ritmo. Não percebiam o que estava a dizer a música. Agora, no momento temos músicas educativas. Você escuta, percebe o que está a dizer, porque é música de casa. Temos muitos músicos. Eu posso dizer que desde 96 até o ano 2000, nós só ficávamos sentados no televisor, assistir música de Maputo. Não percebiam o que estava a dizer. No tempo era Facida Zaida Songo e Carlos Songo, mas outros, mas fazia esse programa, havia programa chamado Maceve, que nós assistíamos sempre. Havia televisões assim, de preto e branco, exatamente, não havia colorido, mas nós sentávamos lá assistir, somente isso mesmo. Agora, do momento, temos nossas músicas, que nos educa, que nos corrige. Para aquele que sabe, que entende o que é música, primeiro deve perceber a música, o que é que diz. Há uma correção na música, há uma educação na música. Então, há outros que dizem que essa música gosto, só gosta por daquilo que fala, sem perceber o que é que está a dizer. Então, nós temos educador de música que educam a pessoa a dizer que essa música aí é aquilo que eu faço. Aquela música aí não dava para eu fazer, exatamente.
0: Quero destacar alguns músicos que estão na ribalta.
1: Eu agora, músico, que está na
0: ribalta. Ao nível da província ou do país?
1: Ao nível do país. Praticamente, posso dizer que, em particular na Zambésia, nós aqui temos Constâncio. Constâncio é um músico que tem músicas, posso dizer que música de espinha. Se ele tira uma música, a pessoa que escuta até nem parece. Temos um cantor, Nelulan, ele também é o melhor cantor de música, Mata M Family, Mr. Conselho, ele traz em boas músicas. Temos agora o Kel também, exatamente. Quer dizer que temos muitos cantores, mas os nossos formadores, posso dizer que é o mesmo a música que eu pedi de Eduardo Carimo, apesar ele não está conosco, mas são músicas. Já temos muitos músicos, já temos muitos músicos, músicas melhores, tanto até que já, às vezes eu quando escuto RDP, às vezes eu apanho música da Zambésia já a tocar em Portugal. Então, por isso já temos muitos cantores, melhores ainda. Temos.
0: E porque estamos a falar em música, o nosso programa é de cerca de 50 minutos ou de uma hora. Se tivéssemos que fazer uma pausa para os nossos ouvintes escutarem uma das músicas da sua preferência, qual seria a música que sugeriria?
1: Eu queria a música de Nelula da Funo Kalewaga Miyomeka Kadafuna do Tabuche da Funo Kalemazaga.

0: O que é que lhe recorda esta música de Nelo Lá?
1: Essa música é o que me recorda porque há muitas desavenças nos lares. É, não só para nós, mas em nossos jovens também. É, muitas das vezes, aqueles que têm este, então muitas das vezes dizem que meu namorado está a negar porque estou grávida. Está a negar a motivo, porque é difícil encontrar amigo dele, aquele encontrar aquele, a ser difícil mesmo alguém aceitar. Então, se a pessoa procura alguém, é para ficar com ele. Então, significa aquilo, é uma aliança. Você comigo, vamos estar juntos. Então, por isso...
0: Para quem não entende, João, esta música condena a traição.
1: Condena a traição. Então, o homem se procurou uma mulher para namorar ou casar, ele só queria ficar com ele sozinho. Não de trair, não procurar outras coisas. Então, na pobreza, na riqueza, estarem juntos. É o que diz aquela música.
0: O que é que significa da Funokale ou Agameka?
1: Eu queria que vocês estivessem só para mim sozinho. Então, por isso, essa música educa nessa parte mesmo.
0: É apanágio deste programa conhecermos os gostos em termos de culinária de cada um dos nossos convidados. Se tivesse que escolher um prato para oferecer aos nossos ouvintes, daquilo que é seu agrado, qual sugeriria que fosse e qual seria a receita deste prato que gosta de comer como os ambicianos nos seus tempos livres?
1: O tempo mais livre em termos de prato, nós, os ambicianos, temos o nosso prato. Uma massa mistura, preparar aquela chimali com um pouco de tuedue, tomate, até pode mesmo preparar aquele peixe salgado um pouco frito.
0: Ali, o vulgo majembe.
1: Majembe. Então, aquele que é nosso primeiro prato. Então, você sentado no fim de semana e pronto, já está acompanhado. Já agora que não temos a nossa bebida tradicional era sura, agora já que não existe.
0: Sabe preparar algum desses?
1: É, mas eu sou preguiçoso mesmo, não posso mentir, não sei preparar. Até mesmo nesse prato de tuedo, eu estou a fazer comparação porque é um prato de zambesiano, né? É, na parte do caril, eu sou aquele peixe mucade, ou bagre, água e sal, com essa chima mesmo misturada. Então pronto, aí é meu prato, que eu gosto.
0: Prontos, ouvintes, fizemos assim o Gente da Nossa Terra, hoje a partir da cidade de Climane. Eu sou Kim Monteiro, a sonorização foi de Jasmilton Ernesto.

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2: Olga de Glorio, vinte, boa noite. A presidente da Assembleia da República prestou condolências pela morte do bispo da Diocese de Quelimane, Dom Osório Sitor Afonso, por baleamento na madrugada deste sábado na residência episcopal. Margarida Talapa afirmou que os moçambicanos estão de luto e consternados pela perda de um líder religioso de múltiplas dimensões.
3: Moçambique está de luto. Viemos em nome de Sua Excelência, o presidente da República de Moçambique, do Governo de Moçambique, da Assembleia da República, apresentar as nossas sentidas condolências à Igreja Católica, à população da província da Zambézia e aos moçambicanos. Esperamos que a quente direito faça o seu trabalho e esclareça-se o mais urgente possível a perca deste grande líder.
2: Presidente da Assembleia da República, Margarida Talapa, prestou condolências pela morte do bispo da Diocese de Quelimane, Dom Osório Sitor Afonso, e o pároco da Igreja Nossa Senhora de África, em Mugugoda, padre Raciel Wallach, afirma que a Diocese de Quelimane está à espera do pronunciamento da Conferência Episcopal de Moçambique sobre os procedimentos subsequentes.
4: Neste momento, ainda não temos informações completas para poder adiantar. Estamos a aguardar o pronunciamento da Conferência dos Bispos de Moçambique, que a qualquer momento irão encaminhar algumas orientações para que possamos adiantar a imprensa. Está-se a fazer um trabalho. Assim que tivermos informações, havemos de solicitar a imprensa para poder explicar com mais detalhes. O bispo estava a exercer as suas atividades pastorais normalmente.
2: A Diocese de Quelimane aguarda pelo pronunciamento da Conferência Episcopal de Moçambique sobre a morte do bispo da Diocese de Quelimane, Dom Osório Sitor Afonso. Morreu este sábado em Maputo José Júlia Novunga Sixpence, assessor do gabinete do primeiro-ministro. José Sixpence perdeu a vida aos 53 anos, vítima de morte súbita. E o gabinete de informação diz em comunicado ter recebido com profundo pesar a notícia do falecimento súbito do comunicador José Júlia Novunga Sixpence, ocorrido na tarde deste sábado. Desde 2015, José Júlia Novunga Sixpence exercia as funções de assessor de imprensa do primeiro-ministro, distinguindo-se pelo seu profissionalismo, dedicação ao serviço público e valioso contributo para o fortalecimento da comunicação institucional do Estado e do Governo. Neste momento de dor e consternação, o Gabinete de Informação endereça a família enlutada, aos colegas comunicadores do Governo, aos profissionais da comunicação social e aos amigos as mais sentidas condolências, desejando-lhes força e conforto para enfrentar esta irreparável perda. E neste momento de dor e consternação, a Rádio Moçambique também endereça as mais sentidas condolências à família enlutada. O Banco Mundial reconhece a experiência de Moçambique no combate à pobreza e desigualdades, gestão de conflitos e mudanças climáticas nas zonas vulneráveis. É neste sentido que o presidente da República, Daniel Chapo, é convidado de honra para co-presidir a Conferência Fragilidade 2026, ao lado de Ajay Banga, presidente do Grupo Banco Mundial. Detalhes por Bomed Jan, enviado especial da Rádio Moçambique a Washington.
5: O analista de economia, Derrick Mulatinho, entende que mais do que terá proveito econômico, a presença do presidente Chapo dá uma visibilidade única ao país perante o mundo.
6: A presença do presidente abre portas para parcerias concretas, não apenas em empréstimos, mas também em investimentos. Um exemplo importante aqui é o projeto da Total Energies, que é de 20,5 mil milhões de dólares, mas já conta com cerca de 4,7 mil milhões de dólares do USA Exim Bank.
5: Analista de economia, Derrick Mulatinho, e a participação do presidente da República no Fórum Fragilidade. Rádio Moçambique, Mohamed Jani, Washington, D.C.
2: Moçambique avança com estudos de viabilidade para a construção de infraestruturas de armazenamento de água para mitigar os efeitos da seca e das cheias. Correspondente Eduardo Figurão.
7: A informação foi partilhada pelo ministro das Obras Públicas, Habitação e Recursos Hídricos, Fernando Rafael, que passa a presidir ao Conselho de Ministros da Comissão de Gestão de Bacias Hidrográficas dos rios Incomate e Maputo.
8: Nós estamos a avançar com estudos de viabilidade para que, havendo uma mobilização financeira, já temos um passo adiantado.
7: Moçambique estima em mais de 700 bilhões de meticais o valor a mobilizar para construir mais infraestruturas de armazenamento de água

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1: 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Tricolonga 23 horas e 32 minutos.

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1: As notícias a esta hora, apresentadas por Ernesto Chauk. Boa noite.
2: Helena Pitório, ouvinte, boa noite. A presidente da Assembleia da República prestou condolências pela morte do bispo da Diocese de Quelimane, Dom Osório Sitor Afonso, por baleamento na madrugada deste sábado na residência episcopal. Margarida Talapa afirmou que os moçambicanos estão de luto e consternados pela perda de um líder religioso de múltiplas dimensões.
3: Moçambique está de luto. Viemos em nome de Sua Excelência, o Presidente da República de Moçambique, do Governo de Moçambique, da Assembleia da República, apresentar as nossas sentidas condolências à Igreja Católica, à população da província da Zambézia e aos moçambicanos. Esperamos que a quem de direito faça o seu trabalho e esclareça-se o mais urgente possível a perca deste grande líder.
2: Presidente da Assembleia da República, Margarida Talapa, prestou condolências pela morte do bispo da Diocese de Quelimane, Dom Osório Sitor Afonso, e o pároco da Igreja Nossa Senhora de África, em Mugogoda, padre Raciel Wallach, afirma que a Diocese de Quelimane está à espera do pronunciamento da Conferência Episcopal de Moçambique sobre os procedimentos subsequentes.
4: Neste momento, ainda não temos informações completas para poder adiantar. Estamos a aguardar o pronunciamento da Conferência dos Bispos de Moçambique, que a qualquer momento irão encaminhar algumas orientações para que possamos adiantar a imprensa. Está-se a fazer um trabalho. Assim que tivermos informações, havemos de solicitar a imprensa para poder explicar com mais detalhes. O bispo estava a exercer as suas atividades pastorais normalmente.
2: A Diocese de Quelimane aguarda pelo pronunciamento da Conferência Episcopal de Moçambique sobre a morte do bispo da Diocese de Quelimane, Dom Osório Sitor Afonso. Morreu este sábado em Maputo José Júlia Nuvunga Sixpence, assessor do gabinete do primeiro-ministro. José Sixpence perdeu a vida aos 53 anos, vítima de morte súbita. E o gabinete de informação diz em comunicado ter recebido com profundo pesar a notícia do falecimento súbito do comunicador José Júlia Nuvunga Sixpence, ocorrido na tarde deste sábado. Desde 2015, José Júlia Nuvunga Sixpence exercia as funções de assessor de imprensa do primeiro-ministro, distinguindo-se pelo seu profissionalismo, dedicação ao serviço público e valioso contributo para o fortalecimento da comunicação institucional do Estado e do Governo. Neste momento de dor e consternação, o Gabinete de Informação endereça à família enlutada, aos colegas comunicadores do Governo, aos profissionais da comunicação social e aos amigos as mais sentidas condolências, desejando-lhes força e conforto para enfrentar esta irreparável perda. E neste momento de dor e consternação, a Rádio Moçambique também endereça as mais sentidas condolências à família enlutada. O Banco Mundial reconhece a experiência de Moçambique no combate à pobreza e desigualdades, gestão de conflitos e mudanças climáticas nas zonas vulneráveis. É neste sentido que o presidente da República, Daniel Chapa, é convidado de honra para co-presidir a Conferência Fragilidade 2026, ao lado de Ajay Banga, presidente do Grupo Banco Mundial. Detalhes por Bomedi Jane, enviado especial da Rádio Moçambique a Washington.
5: O analista de economia, Derrick Mulatinho, entende que mais do que terá proveito econômico, a presença do presidente Chapo dá uma visibilidade única ao país perante o mundo.
6: A presença do presidente abre portas para parcerias concretas, não apenas em empréstimos, mas também em investimentos. Um exemplo importante aqui é o projeto da Total Energies, que é de 20,5 mil milhões de dólares, mas já conta com cerca de 4,7 mil milhões de dólares do USA Exim Bank.
5: Analista de economia, Derrick Mulatinho, e a participação do presidente da República no Fórum Fragilidade. Rádio Moçambique, Mohamed Jani, Washington, D.C.
2: Moçambique avança com estudos de viabilidade para a construção de infraestruturas de armazenamento de água para mitigar os efeitos da seca e das cheias. Correspondente Eduardo Figurão.
7: A informação foi partilhada pelo ministro das Obras Públicas, Habitação e Recursos Hídricos, Fernando Rafael, que passa a presidir ao Conselho de Ministros da Comissão de Gestão de Bacias Hidrográficas dos rios Incomate e Maputo.
8: Nós estamos a avançar com estudos de viabilidade para que, havendo uma mobilização financeira, já temos um passo adiantado.
7: Moçambique estima em mais de 700 bilhões de meticais o valor a mobilizar para construir mais infraestruturas de armazenamento de água face às emergências climáticas. Rádio Moçambique, Eduardo Figurão, Joanesburgo.
2: Prosseguem ações de assistência e proteção aos cidadãos moçambicanos afetados pelos recentes atos de xenofobia registrados na província de Cabo Ocidental, na República da África do Sul. Neste âmbito, foram concluídos os preparativos para o repatriamento de mais 169 moçambicanos atualmente acolhidos em centros comunitários temporários nas localidades de Moçambique e Hermanos. A chegada ao posto fronteiriço de São Garcia está previsto para este domingo. Em comunicado do Gabinete de Informação, as autoridades moçambicanas asseguram que estão garantidas todas as condições logísticas necessárias para o transporte e assistência dos compatriotas durante todo o percurso de regresso ao país. No desporto, a Seleção Nacional de Futebol, os Mambas, está em Jacarta, na Indonésia, no âmbito da data FIFA. Adama Timb.
9: Mambas aptos para destilarem veneno ao Oman neste domingo, no primeiro encontro de sempre entre as duas nações, Moçambique e Oman, cruzam caminho em Jacarta, na Indonésia, em desafio de caráter particular inserido na data FIFA de junho. O Oman, um país do Médio Oriente, ocupa atualmente a posição 79 do ranking da FIFA e Moçambique vem no lugar 101. O selecionador dos Mambas tem a equipa quase pronta para este embate, tanto que o treino deste sábado foi marcado por transições e posicionamento.

0: 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Após o campo, a Mopeia pela Canaçungo.
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